0: A gente conseguiu fazer a requalificação dos grandes aeroportos e a gente tinha um grande desafio, que era investir e requalificar os aeroportos regionais, porque o presidente Lula entende que o transporte aéreo não é apenas para a elite, não é para uma parte da população, mas é para todos os brasileiros.
1: Bom, em Ponta Porã, que é a cidade que faz fronteira aí com o Paraguai, o terminal aeroportuário ficou 5 vezes maior. A capacidade anual saltou de 30 mil para 130 mil passageiros. O aeroporto também ganhou novos espaços comerciais, teve aí ampliação do estacionamento e mais posições para aeronaves comerciais. Na capital, Campo Grande, o aeroporto agora está preparado para receber voos internacionais com 3 pontos de embarque, novos equipamentos de inspeção, sala de embarque aí com 7 portões. A capacidade de atendimento saltou de 950 mil para 2 milhões e 600 mil passageiros por ano. E em Corumbá, cidade que dá acesso ao Pantanal, o aeroporto conta agora com novos espaços de embarque, check-in, inspeção de passageiros e estacionamento também. Além de aumentar a capilaridade logística e impulsionar o desenvolvimento da economia sul-mato-grossense, esses novos terminais também vão reforçar a infraestrutura para atender moradores, turistas, empresários e produtores que dependem, né, do transporte aéreo diariamente. Mariana, Luciano.
2: Obrigada, Graziela. Gisele Bezerra, pelas suas informações ao vivo aqui na Voz do Brasil.
3: E ainda em Mato Grosso do Sul, mais cedo, o presidente anunciou a retomada de uma fábrica de fertilizantes, que vai contribuir para a segurança alimentar e o fortalecimento da produção agrícola no Brasil.
2: A obra vai contar com 5 bilhões de reais do novo PAC e vai gerar cerca de 8 mil empregos.
4: Os fertilizantes ricos em nitrogênio são essenciais para o rápido crescimento de plantações. Por isso, costumam ser usados para aumentar a produtividade de lavouras de soja, milho e feijão, por exemplo, para reduzir a dependência de outros países e garantir que esse produto continue fortalecendo a produção interna. O governo do Brasil anunciou a retomada das obras da unidade de fertilizantes nitrogenados 3, na cidade de Três Lagoas, no Mato Grosso do Sul. Serão investidos mais de 5 bilhões de reais com apoio do novo PAC. A ministra da Casa Civil, Miriam Belchior, destaca o potencial de obras como essa para o desenvolvimento do país.
5: Gera emprego, gera crescimento no país, é bom para todo mundo. Reúne o setor público, reúne o setor privado, as nossas estatais.
4: A retomada da construção da fábrica, que estava paralisada desde 2015, deve gerar cerca de 8 mil empregos diretos e indiretos. As operações estão previstas para começarem em 2029. O empreendimento será da Petrobras, que assinou contratos com as empresas responsáveis pela conclusão da obra. De acordo com a presidente da estatal, Magda Jambriar, a localização da fábrica é estratégica.
6: Isso é fertilizante para Mato Grosso, Mato Grosso do Sul, Goiás, Paraná, São Paulo, região que concentra nada mais nada menos do que 40% da demanda brasileira de ureia.
4: A ureia é um dos principais fertilizantes nitrogenados utilizados pelos agricultores. Quando entrar em operação, a fábrica terá capacidade para produzir o equivalente a 16% da demanda nacional. Para o presidente Lula, a retomada da obra representa um passo importante para fortalecer a produção de fertilizantes à base de nitrogênio nacional e impacta diretamente no preço dos alimentos.
7: Você tem quase que 85% da estrutura de uma obra como essa, de repente para e fica 12 anos parada. E o Brasil pagando preços absurdos de fertilizantes que poderiam ser produzidos no Brasil, que aumenta a cada guerra que alguém quer dar no outro lá fora. E o pobre brasileiro, que vai comprar uma fruta, que vai comprar uma comida, paga o preço dessa guerra.
4: Quando a unidade de Três Lagoas entrar em operação, junto a outras 3 unidades comandadas pela Petrobras, a estatal projeta atender cerca de 35% do mercado nacional de ureia até 2029. Antes da retomada das fábricas, 100% da ureia consumida no país era importada. Reportagem, Márcia Fernandes.
3: E também em Ponta Porã, o presidente Lula entregou hoje mais de 1.300 títulos de terra para assentados da reforma agrária.
2: A ação faz parte do programa Terra da Gente, que visa agilizar a destinação de terras no país.
8: A segurança do título da terra chegou para 1.390 famílias do assentamento Itapuã.

0: muita coisa para nós.
1: Com mais de 50 mil hectares, o assentamento abriga cerca de 2.800 famílias, que produzem leite, grãos, frutas e hortaliças, e que também criam pequenos animais. Com o título definitivo da terra, os assentados passam a ter estabilidade para produzir e acessar políticas públicas, como crédito e assistência técnica rural. O presidente Lula destacou o esforço do governo para fazer desapropriações que levam à reforma agrária.
2: E está ficando cada vez mais caro. Não pensa que é barato, não, porque é caro. Desapropriar uma fazenda aqui nesse estado é muito caro. Não pense que é fácil fazer. Tudo, tudo é uma guerra contra a lei. Tudo é uma guerra contra o manual. Porque o manual é quase tudo para criar dificuldade. É como se a gente estivesse subindo uma escada. A gente cansa, mas a gente não pode desanimar. A gente cansa, mas a gente não pode desanimar.
1: Também foi entregue o título de propriedade à comunidade quilombola Picadinha, localizada em Dourados. Foi assinado ainda acordo para a destinação de mais 72 mil hectares no estado para a reforma agrária. A medida deve resultar na criação de 33 novos assentamentos para quase 5.800 famílias. Foram entregues ainda 42 unidades habitacionais em outros 10 assentamentos sul-mato-grossenses, em um investimento de 4 milhões de reais. Reportagem Luana Karen.
3: E o presidente Lula também comentou hoje assuntos internacionais.
4: Ele prestou solidariedade às vítimas do terremoto na Venezuela e ofereceu apoio ao país para a presidente venezuelana Delcy Rodríguez.
3: E parabenizou o novo presidente eleito da Colômbia, Thaisa Vitória, tem os detalhes.
5: Pela rede social X, o presidente Lula disse que tomou conhecimento com grande preocupação e consternação dos impactos causados pelo terremoto que assolou a Venezuela ontem. O presidente disse ainda que instruiu o Ministério de Relações Exteriores e a Embaixada do Brasil na capital venezuelana, Caracas, a avaliarem as medidas de assistência que o Brasil possa tomar para ajudar os atingidos. Ainda ontem à noite, o Itamaraty divulgou nota declarando que não há brasileiros registrados entre as vítimas até o momento. Em evento nesta quinta-feira, em Mato Grosso do Sul, o presidente Lula disse que já conversou com a presidente da Venezuela, Delcy Rodríguez.
2: Nós fizemos uma reunião com vários ministros agora. Eu falei que a presidenta Delcy da Venezuela, de manhã do carro, para perguntar para ela o que ela precisava que a gente fizesse. E nós estamos reunidos, vários ministros, para a gente mandar tudo o que for necessário mandar para a Venezuela. Água, bombeiro, defesa civil, comida, remédio.
5: E pela mesma rede social, o presidente parabenizou o povo colombiano pelo processo democrático e soberano que elegeu Abelardo de la Espriella nas eleições do último domingo. Lula destacou a amizade entre Brasil e Colômbia e disse que ela é fundamental para a superação de desafios comuns, como a preservação da Amazônia, o enfrentamento da pobreza e o combate ao crime organizado. Reportagem Thaisa Vitória.
4: E agora há pouco, o presidente Lula divulgou em uma rede social que vai enviar, na manhã dessa sexta-feira, uma missão humanitária de busca e resgate urbano na Venezuela.
3: O Brasil vai enviar um avião KC-390 da Força Aérea Brasileira, que vai sair de Guarulhos com 36 bombeiros, técnicos da Defesa Civil Nacional, da Agência Nacional de Telecomunicações e 9 toneladas de equipamentos para socorro às vítimas.
4: No sábado, o Brasil vai enviar equipamentos para montagem de um hospital de campanha, purificadores de água com painel solar, medicamentos e material médico para cirurgias.
3: Lula afirmou também que segue acompanhando o trabalho de resgate e que o Brasil vai prestar todo o apoio necessário ao povo venezuelano.
4: Benefícios tarifários do acordo de livre comércio entre Mercosul e União Europeia começaram a vigorar no mês passado.
3: Com eles, inúmeras oportunidades de negócio se abrem para empresas brasileiras no continente europeu, inclusive para as pequenas e médias.
4: E o governo do Brasil quer levar aos empresários mais conhecimento sobre essas oportunidades. Por isso, amanhã vai lançar uma plataforma voltada para eles.
3: Quem nos conta os detalhes sobre isso é o presidente da Agência Brasileira de Promoção das Exportações, a Apex Brasil, Laudemir Miller, que fala conosco ao vivo de São Paulo agora. Boa noite, presidente.
6: Boa noite.

0: Boa noite.
1: Presidente, amanhã o senhor vai participar junto com o vice-presidente Geraldo Alckmin e o ministro do Desenvolvimento, Indústria, Comércio e Serviços, Márcio Elias Rosa, de um encontro com empresários, para apresentar a eles as oportunidades de negócios que podem surgir a partir da entrada em vigor do acordo de livre comércio entre o Mercosul e a União Europeia, né? Que oportunidades são essas?
0: Olha, são oportunidades trilionárias. É, o acordo Mercosul-União Europeia está trazendo um dos maiores, está formando os maiores blocos do mundo, maiores blocos econômicos. E para vocês terem uma ideia, a Europa, ela traz de fora do bloco, ela importa 3 trilhões de dólares. E o acordo, ele vai abranger mais de 9 mil produtos, sendo que desses 5 mil produtos já estão com tarifa zero. E o que, que significa na prática? Significa que, por exemplo, hoje, né, antes do acordo, para a gente exportar um mel para a Europa, o produtor brasileiro pagava 17% de tarifa, de imposto. Para exportar uva, tinha que pagar 11%, 12%. Para exportar máquina, tinha que pagar imposto também. E com o acordo, essas tarifas vão reduzir e nós temos 5 mil produtos que essa tarifa já é zero. Então, isso vai melhorar muito os negócios do Brasil e vai dar acesso a um mercado de 3 trilhões de dólares.
2: E vocês vão apresentar também, né, presidente, ferramentas para que esses empresários possam aproveitar melhor essas oportunidades. Uma delas é uma plataforma desenvolvida pela Apex Brasil sobre produtos brasileiros aptos a disputar esse espaço no mercado europeu, não é isso? Fala mais para a gente sobre essa plataforma, como é que ela vai funcionar?
0: É isso mesmo, Mariana. É porque o que a gente quer é que cada empresário ele possa ter a exata noção de qual que é a situação do seu produto. Ou seja, eu estou produzindo aqui o meu produto, ele, afinal de contas, a tarifa caiu ou não, quanto que é, qual é o benefício que eu vou ter nesse acordo, né? Então, essa ferramenta, ela vai estar disponível, é uma ferramenta que pode ser usada no computador, pode ser usada no celular e cada um vai poder saber exatamente a sua situação, o produto que ele tem, o quanto que ele está sendo beneficiado. Mas saber qual é a oportunidade, né? É só o primeiro passo. O que a gente quer mesmo é que esse empresário possa transformar essa oportunidade em negócio. E por isso que a Apex Brasil, junto com vários parceiros, nós já planejamos, a gente tem uma programação de nos próximos 12 meses, até julho do ano que vem, nós vamos fazer 150 eventos de negócios só para o mercado europeu, onde a gente pretende aí beneficiar em torno de 2.600 empresas para que o empresário conheça a oportunidade que tem, mas principalmente em conhecendo essa oportunidade, possa encontrar compradores europeus e aí sim exportar e fazer negócios.
1: Bom, e essa plataforma pode também estimular as pequenas e médias empresas brasileiras a entrarem nesse novo mercado trilionário, né, que o senhor falou. O estimular exportações de empresas de pequeno porte é uma das metas da Apex para os próximos anos, não é isso?
0: Exato, Luciano. Isso é muito importante. É que todo mundo que está ouvindo a Voz do Brasil, os nossos empresários, as nossas cooperativas, os nossos produtores rurais, acreditem que a exportação é possível para todo mundo. É possível para os médios e também é possível para os pequenos. O que, que precisa fazer? Tem que se preparar, tem que entender o mercado e nisso a Apex Brasil pode ajudar muito. Com ferramentas de inteligência de mercado, planos de negócios e principalmente participar das nossas feiras, das nossas rodadas de negócios, tanto no exterior como no Brasil, quando a gente traz compradores internacionais ao Brasil. Então essa é uma grande mensagem, que é uma grande oportunidade para todos, pequenos e médios também têm essa oportunidade. Se prepararem, contando com o nosso apoio, a gente tem uma segurança muito boa de que também essa oportunidade vai ser viável e se transformar em negócio para eles.
2: Agora, o senhor mencionou anteriormente alguns itens que vão estar beneficiados aí pelo acordo, mel, por exemplo. A Apex já mapeou, né, o que vai ter essa redução tarifária para exportação para a Europa. Esses itens, eles coincidem com aqueles que vão ter aumento de tarifas imposto pelos Estados Unidos, né, na última taxação, ou seja, a minha pergunta é, as oportunidades na Europa, elas podem ajudar a reduzir o impacto dessa taxação norte-americana?
0: Sim, elas podem sim, né? Estados Unidos continua sendo um mercado muito importante, a gente continua promovendo as empresas e os produtos brasileiros nos Estados Unidos, mas a Europa é uma grande oportunidade que se abre também para os exportadores brasileiros. E para vocês terem uma ideia, a exportação do Brasil para os Estados Unidos, se a gente comparar janeiro a maio do ano passado com janeiro a maio deste ano, houve uma redução de em torno de 2 bilhões de dólares da nossa exportação. Só que ao mesmo tempo que nós caímos a nossa exportação para os Estados Unidos, o Brasil aumentou a exportação para a Europa. Nós exportamos a mais 1 bilhão e meio para a Europa, nós exportamos 8 bilhões a mais para a China e exportamos, por exemplo, para a Índia, quase 2 bilhões de dólares a mais também. Então, embora tenha caído a exportação para os Estados Unidos, o Brasil bateu recorde de exportação esse ano, se a gente pegar janeiro a maio, onde nós tivemos 12 bilhões de dólares a mais. E interessante, Luciano, é que das 2.000 empresas que estão com a Apex Brasil, que a gente trabalha, que a gente apoia e exportam para os Estados Unidos, nós tivemos 72% dessas empresas, elas diversificaram o mercado. Elas continuam exportando para os Estados Unidos, mas passaram também a exportar para outros mercados.
1: Presidente, nós temos apenas um minutinho a mais.
0: Para a diversificação.
1: Atualmente, o comércio entre Brasil e União Europeia movimenta cerca de 100 bilhões de dólares por ano. Você já tem uma estimativa de quanto esse fluxo pode crescer com a entrada em vigor, né, desse acordo?
0: Olha, Luciano, nós fizemos um estudo pegando só 543 produtos, que são aqueles que a gente tá priorizando, só esses 543 produtos, na estimativa da Apex Brasil, no nosso estudo, que são os nossos produtos prioritários, eles podem render ao Brasil no curto prazo, nos próximos 12 meses, um incremento de exportação de até 1 bilhão de dólares. E aí basta também colocar que a gente tem não só esses 543, mas a gente tem milhares de outros produtos também com oportunidade, de modo que eu acho que a gente está com uma expectativa muito positiva de ter um crescimento aí de pelo menos 1 bilhão de dólares nos próximos meses para a Europa.
2: Muito bem, nós conversamos com Laudemir Miller, presidente da Apex Brasil, a Agência Brasileira de Promoção de Exportações. Muito obrigada pela sua entrevista aqui à Voz do Brasil, presidente.
0: Obrigado, Mariana. Boa noite a todos.
1: Garantir acesso à educação, lazer e proteção para crianças e adolescentes é um dever do Estado e de toda a sociedade, como estabelece a Constituição Federal.
2: Mas essa realidade ainda é distante para mais de 1.600.000 jovens de todo o país submetidos ao trabalho precoce.
1: Para mudar esse cenário, o Ministério do Trabalho e Emprego lançou o novo Plano Nacional de Erradicação do Trabalho Infantil.
2: Com metas válidas até 2035, a iniciativa quer fortalecer a rede de fiscalização e assistência social em todo o Brasil.
3: Brincar, estudar e se desenvolver, direitos que ainda estão longe da realidade de milhões de crianças e adolescentes brasileiros. Segundo o IBGE, em 2024, o país registrou cerca de 1.650.000 crianças e adolescentes entre 5 e 17 anos em situação de trabalho infantil. O Nordeste concentra o maior número de casos, com 506.000 crianças e adolescentes nessa condição, seguido pelas regiões Sudeste, Norte, Sul e Centro-Oeste. Entre as principais causas estão a desigualdade social, a baixa renda familiar e a evasão escolar. No Brasil, qualquer trabalho é proibido para menores de 14 anos. Dos 14 aos 16 anos, só é permitido na condição de jovem aprendiz. Para enfrentar esse problema, o Ministério do Trabalho e Emprego lançou o Plano Nacional de Prevenção e Erradicação do Trabalho Infantil e Proteção a Adolescentes no Trabalho, com vigência até 2035. Uma conquista coletiva, destacou Roberto Guimarães, Coordenador Nacional de Erradicação do Trabalho Infantil.
4: Esta quarta edição representa avanços significativos que confere maior estabilidade, continuidade e capacidade de planejamento de longo prazo.
3: O documento reúne metas, indicadores e estratégias para fortalecer a proteção de crianças e adolescentes em todo o país. A proposta foi construída de forma coletiva, com participação do governo, trabalhadores, empregadores, sistema de justiça, sociedade civil e organismos internacionais. Para o ministro do Trabalho e Emprego, Luiz Marinho, cabe à sociedade monitorar, fiscalizar as metas do plano e combater o trabalho infantil.
5: Esse é o compromisso deste quarto plano. O compromisso de todos e todas, para que nós possamos sonhar e trabalhar para realizar esse sonho, para um dia sermos declarados trabalho infantil erradicado.
3: Para adolescente de Sergipe, Ellen Hipólito, representante do comitê que debateu o novo plano, lugar de criança não é no trabalho, é na escola, no brincar e na oportunidade de sonhar com um futuro melhor.
6: É por isso que esse plano, ele é muito mais do que um documento. Ele representa a construção de oportunidades e para que crianças e adolescentes eles possam realmente estar na escola e sonhar, que é o que a gente sempre quer na nossa infância.
3: Com duração de 10 anos, o novo plano vai orientar as políticas públicas de combate ao trabalho infantil em todo o país. A meta é fortalecer a rede de proteção e garantir que crianças e adolescentes tenham acesso à educação, ao lazer e ao desenvolvimento pleno de seus projetos de vida. Reportagem Pablo Mundim.
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2: Fique agora com as notícias do Poder Judiciário e do Congresso Nacional. Boa noite.
1: Boa noite para você e até amanhã.

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2: STF começa a julgar ações que questionam a exclusão de pessoas com autismo da isenção de impostos na compra de veículos.
3: STJ valida uso da ferramenta conhecida como teimosinha em execuções fiscais.
2: TSE lança manual do eleitor.
3: Boa noite, eu sou Marcela Luiza.
2: E eu sou Walter Lima.
3: O Supremo Tribunal Federal começou a analisar dispositivos da regulamentação da reforma tributária que restringiram a isenção de impostos na compra de veículos por pessoas com deficiência.
2: A discussão envolve as regras de isenção do imposto sobre bens e serviços e da contribuição sobre bens e serviços instituídos pela reforma tributária.
3: Pela nova legislação, pessoas com deficiência têm direito à alíquota zerada na compra de veículos, mas o benefício foi restrito ao excluir situações que demandam suporte à mobilidade, como o autismo de nível 1. Na sessão de hoje, o plenário escutou as partes do processo. Depois, o julgamento foi suspenso e será retomado em uma outra data ainda a ser definida. A reiteração automática de ordens de bloqueio via Cisbajude pela chamada teimosinha é medida legítima para efetivar a execução, cabendo ao executado demonstrar causas impeditivas do gravame.
2: Essa tese do STJ deve ser seguida pelos tribunais de todo o país. Fátima Uchoa.
4: A teimosinha permite a repetição automática das ordens de bloqueio de dinheiro nas contas bancárias do devedor sem necessidade de nova decisão judicial. Para o relator na primeira sessão do STJ, ministro Sérgio Coquina, essa ferramenta contribui para a efetividade da execução, a duração razoável do processo e a eficiência da prestação jurisdicional, além de contribuir para impedir o esvaziamento de contas pelo devedor e aumentar as chances de localização de ativos financeiros para satisfazer o crédito. Ainda segundo o ministro, o risco de a teimosinha alcançar valores protegidos por lei é controlado pelos meios legais de impugnação e pelo dever do juiz de cancelar indisponibilidades irregulares ou excessivas.
3: TSE lança Manual do Eleitor, um guia que reúne as principais orientações para quem vai participar das eleições 2026.
2: O anúncio foi feito pelo presidente do TSE, ministro Cássio Nunes Marques, durante sessão desta quinta-feira. Estevão Furtado.
5: Além das versões impressa e digital do manual, a iniciativa também prevê vídeos explicativos no canal da Justiça Eleitoral no YouTube, um site exclusivo e conteúdos nas redes sociais do Tribunal. Entre as orientações estão a obrigatoriedade de apresentar um documento oficial com foto para votar e a proibição do uso de celular na cabine de votação, medida que garante o sigilo do voto. O presidente também destacou o lançamento do programa Seu Voto Importa, que amplia ações de inclusão e acessibilidade nas eleições e busca incentivar especialmente a participação de jovens de 16 e 17 anos no processo eleitoral.
3: Estatal é condenada a indenizar analista de RH ameaçada com canivete.
2: A trabalhadora deve receber R$12 mil por danos morais. Marja Lacerda.
6: A analista trabalhava em uma empresa que prestava serviços para a Celesc Distribuição em Blumenau, Santa Catarina. Quando a empresa foi vendida, o salário dos empregados passou a atrasar. Um deles, num ato de desespero, fez a analista refém, a ameaçando de morte. Para os ministros do TST, a Celesc, como empresa contratante, também é responsável por descumprir as normas de segurança no trabalho, permitindo que a trabalhadora terceirizada fosse exposta à situação de risco.
3: Justiça Federal atende a pedidos do MPF e determina consolidação de terra indígena no Pará.
2: Entes governamentais foram condenados a pagar mais de R$2 milhões por danos morais coletivos por omissão histórica. Vanessa Pereira.
7: A sentença reconheceu a validade do decreto estadual publicado em 1945, que garante o direito do território ao povo indígena Amanaié, no Pará. Além do pagamento de indenização por danos morais coletivos e por omissão histórica, o governo do Pará, o Instituto de Terras do Pará, a União e a FUNAI deverão fazer estudos técnicos e realizar a retirada de ocupantes irregulares da área.
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3: Uma boa noite.
2: E até amanhã.
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8: Eu sou Paula Groba.
9: E eu sou Humberto Pinheiro.
8: E estes são os destaques de hoje do Jornal do Senado, que começa agora.
9: O próximo presidente da República enfrentará desafio de ajuste fiscal, aponta relatório da IFE.
8: Discussão no STF sobre controle de gastos públicos repercute no Senado.
9: Nova lei amplia atendimento no SUS para pessoas com dor crônica.
8: Boa noite.
9: Boa noite.
8: Existem dores que duram meses ou até anos, afetam milhões de brasileiros e podem comprometer o trabalho, o sono e a qualidade de vida.
9: Para ampliar o atendimento a esses pacientes, uma nova lei garante assistência integral pelo SUS e cria o Dia Nacional de Conscientização e Enfrentamento da Dor Crônica. A repórter Marcela Cunha tem os detalhes.
10: As pessoas que convivem com dor crônica agora têm direito a atendimento integral pelo SUS. O texto prevê acompanhamento na rede pública e determina que o paciente seja informado sobre os riscos e possíveis efeitos adversos dos tratamentos. Segundo a Sociedade Brasileira de Estudos da Dor, a condição atinge cerca de 60 milhões de pessoas no Brasil. Para o senador Dr. Irã, do Progressistas de Roraima, a medida corrige uma lacuna no acesso a tratamento.
11: Um tema tão importante que é negligenciado pelo nosso Sistema Único de Saúde, que tem um tripé pétreo da universalidade, da equidade e da integralidade, que é o nosso SUS. Ao fazer a defesa desse projeto, você beneficia essas pessoas para que elas tenham acesso amplo e rápido ao nosso sistema de saúde, pessoas com dor crônica, e eu me incluo aqui, e assim é com muitas pessoas.
10: A nova lei também cria o Dia Nacional de Conscientização e Enfrentamento da Dor Crônica em 5 de julho. A data será representada pela cor verde e deve estimular campanhas sobre prevenção, diagnóstico, opções de tratamento e combate ao preconceito contra quem vive com dor constante. Para a senadora doutora Eudócia, do PSDB de Alagoas, a criação de uma data nacional tem um papel estratégico na ampliação da conscientização e na mobilização de profissionais e gestores em torno do tema.
12: A iniciativa confere visibilidade a uma condição que afeta milhões de brasileiros e que muitas vezes permanece invisível no debate público. A dor crônica compromete a qualidade de vida, limita a autonomia e interfere nas relações sociais, familiares e profissionais, configurando um importante desafio para o sistema de saúde e para a sociedade.
10: O projeto teve origem na Câmara dos Deputados e foi aprovado pelo Senado em maio, sob relatoria do senador Flávio Arnes, do PSB do Paraná. A regulamentação pelo Executivo deverá detalhar como esse acompanhamento será oferecido no SUS.
8: E o senador astronauta Marcos Pontes, do PL de São Paulo, defendeu que a avaliação para o exercício da atividade médica seja realizada pelo Conselho Federal de Medicina e não pelo Ministério da Educação, como prevê a medida provisória editada pelo governo federal. A proposta torna obrigatória a aprovação de um exame nacional para exercer a profissão. O texto já está em vigor, mas ainda precisa ser analisado pelo Congresso Nacional.
9: Segundo o parlamentar, a certificação dos profissionais deve ficar sob responsabilidade da entidade que representa a categoria, de forma semelhante ao que ocorre com a Ordem dos Advogados do Brasil. Já o MEC caberia avaliar a formação dos estudantes, além de fiscalizar a qualidade dos cursos de graduação. Para Marcos Pontes, é necessário separar as funções de formação e fiscalização. Ele afirma que o órgão responsável pelo ensino não deve ser o mesmo encarregado de atestar a proficiência dos futuros médicos.
13: A função do Conselho Federal de Medicina é a avaliação dos profissionais. Assim como é feito na advocacia, você tem os cursos de formação de advogados e depois você tem a OAB para que o profissional possa ser certificado pelos seus pares para poder exercer essa profissão. Da mesma forma, da medicina.
8: O O Supremo Tribunal Federal vai analisar uma proposta de súmula vinculante que pode impedir a criação de despesas públicas ou a concessão de benefícios sem a indicação do impacto no orçamento e da fonte de recursos para custeá-los.
9: O tema repercutiu no Senado. Os detalhes com o repórter Alexandre Campos.
14: Na opinião do senador Eduardo Girão, do Novo do Ceará, o Brasil não precisa escolher entre irresponsabilidade fiscal e ativismo judicial. O caminho correto, na visão dele, é cumprir a Constituição, respeitar a lei de responsabilidade fiscal e preservar o papel de cada poder. Já o senador Oriovisto Guimarães, do PSDB do Paraná, classificou de oportuna a proposta de súmula vinculante.
15: Vem no momento em que o país está ampliando gastos, desrespeitando a lei de responsabilidade fiscal, e é preciso que aqueles que querem que essa lei seja cumprida recorram ao Supremo e que o Supremo tenha um instrumento dessa súmula vinculante para facilitar os julgamentos e para que realmente a lei da responsabilidade fiscal seja respeitada.
14: Para Marcos Pestana, diretor executivo da Instituição Fiscal Independente, órgão vinculado ao Senado, que tem como uma de suas atribuições mensurar o impacto fiscal, especialmente os decorrentes de decisões dos poderes da República, a iniciativa é redundante. Ele explicou que a Constituição e a Lei de Responsabilidade Fiscal já exigem que qualquer gasto extra proposto venha acompanhado de medida compensatória, como corte de despesa ou aumento de tributos.
8: E quem assumir a presidência da República no próximo ano terá pela frente um grande desafio: equilibrar as contas públicas.
9: Um relatório da Instituição Fiscal Independente alerta que, sem medidas de ajuste, a dívida do governo pode alcançar um nível recorde na próxima década. A reportagem é de Douglas Castilho.
16: Segundo a entidade, a instabilidade em alguns dos maiores produtores de petróleo do mundo pressiona a inflação e prejudica o poder de compra das famílias, o que deve levar o Banco Central a manter uma política de juros altos por mais tempo. Assim, o relatório prevê que a inflação feche o ano em 5%, resultado acima do teto da meta, e que a taxa Selic diminua apenas 0,25 ponto percentual. O diretor da IFE, Alexandre Andrade, explicou como todo esse processo acontece na prática, dando o exemplo do diesel.
17: O diesel mais alto vai afetar fretes, custo de transporte de mercadorias, e isso tudo é repassado para os preços finais dos produtos. Então, a depender dos desdobramentos do conflito, isso tende a ser muito ruim para os índices de inflação.
16: Apesar desse aspecto negativo, o Brasil pode se beneficiar em outro ponto, ao menos no curto prazo. Como grande produtor de petróleo, o país aumenta o preço da venda, ganha dividendos pagos pela Petrobras e ainda melhora a arrecadação de tributos, cumprindo a meta fiscal no ano. Mas o relatório reforçou a preocupação com o aumento constante da dívida pública, que, segundo o documento, pode chegar a níveis insustentáveis em 2036.
8: O senador Isalci Lucas, do PL do Distrito Federal, destacou a instalação da Frente Parlamentar Mista de Defesa dos Feirantes. Segundo o parlamentar, a iniciativa busca fortalecer a atividade das feiras livres e valorizar os trabalhadores do setor.
9: Isalci defendeu ainda projeto de autoria da senadora Leila Barros, do PDT do Distrito Federal, que propõe a criação de regras para garantir que os feirantes que trabalham há pelo menos 5 anos na mesma feira não precisem se submeter à licitação e tenham o direito de transferir o ponto para familiares.
18: Eles estão passando por um momento difícil porque o governo não tem a sensibilidade, está querendo licitar todos os boxes das feiras. Quer dizer, os grandes empresários que têm grana vão lá e vão ganhar a licitação.
8: E o fim da escala 6x1 terá sessão de debate temático no Senado. A sessão será no dia 1º de julho. O objetivo é discutir os impactos sociais, econômicos e produtivos da redução da jornada de trabalho.
9: A PEC, aprovada pela Câmara, reduz a carga semanal de 44 para 40 horas, garante 2 dias de descanso e prevê uma implementação gradual ao longo de 14 meses. Repórter Lana Dias.
19: Devem participar do debate especialistas, representantes do governo, do setor produtivo e dos trabalhadores. O presidente do Senado, Davi Alcolumbre, também confirmou a presença da Frente Nacional de Prefeitas e Prefeitos. O senador Randolfe Rodrigues, do PT do Amapá, diz ter expectativa de votar o texto antes do recesso parlamentar.
20: Então nós estamos até 17 de julho para votar o fim da 6x1 e a instituição da escala 5x2. Eu estou confiante que antes de entrarmos em recesso nós apreciaremos.
19: Mas o senador Oriovisto Guimarães, do PSDB do Paraná, disse que a proposta não deveria ser votada em período próximo às eleições.
21: E votar essas coisas em período pré-eleitoral é uma loucura. A escala 6x1 é a maior de todas as bombas fiscais que nós podemos aprovar.
19: A proposta de emenda à Constituição, que acaba com a escala 6x1, já foi aprovada na Câmara dos Deputados.
9: Com edição de Paula Groba e trabalhos técnicos de João Lira, o Jornal do Senado fica por aqui. Acompanhe agora as notícias da Câmara dos Deputados. Boa noite.
8: Boa noite e até amanhã.
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22: Avança projeto que amplia a promoção de eventos do esporte feminino.
23: Propostas ampliam suporte para mulheres grávidas e mães que estudam.
22: Câmara prioriza emissão de documento à vítima de violência doméstica.
23: Parlamentares aprovam novo símbolo para a identificação da pessoa idosa.
22: Boa noite. Os deputados aprovaram um projeto que estabelece um novo símbolo nacional para identificar pessoas idosas. O texto pode seguir agora para o Senado, como informa a repórter Sofia Peçanha.
24: A Comissão de Constituição e Justiça da Câmara aprovou o projeto que institui um novo símbolo nacional de identificação da pessoa idosa. Hoje, o símbolo mais conhecido é o desenho de uma pessoa curvada com bengala. Pelo projeto, essa imagem será substituída por um novo símbolo, uma pessoa em pé acompanhada da inscrição 60+. O texto altera o Estatuto da Pessoa Idosa e a Lei de Atendimento Prioritário para determinar que um novo símbolo seja utilizado em assentos preferenciais no transporte coletivo, vagas de estacionamento, filas e caixas prioritários, além de demais sinalizações destinadas ao atendimento preferencial da população idosa. Na justificativa do projeto, o autor, o deputado Gabriel Nunes, do PSD da Bahia, argumentou que o símbolo atual passa uma imagem negativa e estereotipada do envelhecimento, associando a pessoa idosa à fragilidade e à limitação física. A relatora do projeto, na Comissão de Constituição e Justiça, a deputada Maria do Rosário, do PT do Rio Grande do Sul, afirmou que o país vive uma mudança no perfil da população.
25: Nós estamos cada vez mais velhos, mas nós queremos a longevidade com qualidade de vida. As próprias palavras que a gente usa, parece que a gente fala sobre o mundo produtivo quando não estamos aposentados. E quando estamos aposentados, falamos em inativo.
24: O projeto não muda direitos nem cria novos benefícios para a população idosa. Apenas altera a identificação visual. Essa padronização do símbolo, segundo a Maria do Rosário, também ajuda no reconhecimento dos direitos da pessoa idosa em diferentes ambientes.
25: Esses símbolos unificados no plano nacional contribuem também para que, independente do letramento da pessoa, a gente olhe para uma vaga de estacionamento, para um espaço, para uma fila e faça cumprir as demais leis, seja na saúde, seja no estacionamento, como eu falei, seja em todas as áreas. Então, eu creio que criar esse símbolo hoje faz uma diferença para um Brasil que quer assegurar dignidade, direitos e respeito, sobretudo, à pessoa idosa.
24: Alguns estados já utilizam o símbolo sugerido em suas regiões, mas agora o projeto institui a imagem como símbolo oficial em todo o país. Aprovado pelas comissões da Câmara, o projeto seguirá para o Senado. Da Rádio Câmara de Brasília, Sofia Peçanha.
1: Segurança Pública.
23: Adilson Barroso, do PL de São Paulo, apresentou o projeto que cria um sistema de alerta por aplicativo para avisar vítimas de violência doméstica sobre a aproximação de agressores monitorados por tornozeleira eletrônica.
22: Adilson Barroso ressalta que a ferramenta permite chamar o serviço de emergência com envio da localização em tempo real, registrando as violações como elemento de prova. Ele acrescenta que, segundo o projeto, o poder público poderá fornecer celular às vítimas atendidas.
1: Votação.
23: A Câmara dos Deputados aprovou prioridade na emissão de documentos para mulheres vítimas de violência doméstica. A repórter Júlia Lopes conta como deve funcionar.
26: Mulheres vítimas de violência doméstica que tiverem seus documentos destruídos ou roubados pelo agressor poderão ter atendimento prioritário para emissão de novos documentos. A medida está prevista no projeto de lei do deputado Duda Ramos, do Podemos de Roraima, aprovado pela Comissão de Constituição e Justiça da Câmara dos Deputados. A proposta altera a Lei Maria da Penha e também poderá beneficiar os dependentes da vítima. A mudança busca fortalecer a proteção e a autonomia das mulheres ao reconhecer a importância da documentação pessoal para garantir independência e acesso a direitos. O texto prevê atendimento prioritário em órgãos de identificação civil, cartórios e demais entidades responsáveis pela emissão de documentos com medidas de segurança e proteção da privacidade das vítimas. A regra vale para todos os documentos pessoais da mulher e de seus dependentes. O relator da proposta, deputado Diego Garcia, do União do Paraná, destacou que o projeto prevê mecanismos de proteção e sigilo durante todo o processo.
0: A comprovação será feita presencialmente por meio do boletim de ocorrência ou outro documento equivalente que comprove a situação de violência doméstica. E um ponto muito importante, o projeto também garante que todo esse processo seja feito com segurança e sigilo, protegendo a vítima e evitando qualquer risco adicional à sua integridade.
26: O texto aprovado também altera o Código Penal. Assim, a retenção, subtração ou destruição de documentos da mulher ou de seus dependentes será classificada como violência psicológica contra a mulher. O projeto que garante prioridade na emissão de novos documentos para vítimas de violência doméstica segue agora para análise no Senado. Da Rádio Câmara de Brasília, Júlia Lopes.
2: Direitos Humanos.
22: Projeto que obriga pais agressivos a participar de programa de prevenção de violência pode seguir para o Senado. A repórter Paula Bittar tem os detalhes da proposta.
3: A Comissão de Constituição e Justiça da Câmara aprovou um projeto que obriga pais ou responsáveis que tenham praticado violência contra criança ou adolescente a participar de programas de prevenção desse tipo de agressão. A relatora na CCJ, a deputada Laura Carneiro, do PSD do Rio de Janeiro, disse que o texto se harmoniza com a Constituição Federal, que assegura às crianças com prioridade a proteção integral e o resguardo contra toda forma de negligência, violência, crueldade e opressão. O texto aprovado modifica o Estatuto da Criança e do Adolescente para estabelecer que, uma vez verificada a hipótese de violência física, sexual, psicológica, negligência ou abandono, a autoridade judicial poderá determinar, além do afastamento do agressor da moradia, seu ingresso em programas de prevenção de violência contra crianças ou adolescentes. O autor do projeto, o deputado José Medeiros, do PL de Mato Grosso, disse que a proposta caminha no sentido de trabalhar a saúde mental desses agentes.
4: Um projeto muito importante, porque trata, inclusive, sobre saúde mental. Nós temos vários casos, por exemplo, de violência doméstica em casa com crianças e que chega ao óbito. Esse projeto, ele amplia a atuação do juiz. Ele dá instrumentos para que o juiz possa, não só a questão da pena ali, que ele tem que se ater a isso, mas também demandar um tratamento para a saúde mental do pai ou da mãe que tiver envolvido em casos de violência contra crianças.
3: A proposta que obriga pais ou responsáveis que tenham praticado violência contra criança ou adolescente a participar de programas de prevenção desse tipo de agressão já pode seguir para análise do Senado, a menos que haja recurso para votação antes pelo plenário da Câmara. Da Rádio Câmara de Brasília, Paula Bittar.
2: Justiça.
23: A Câmara aprovou a proibição de candidatura ao Conselho Tutelar de pessoas condenadas por crimes graves. A repórter Fabielle Pires nos conta quais são os casos.
5: A Câmara dos Deputados aprovou uma proposta que proíbe a candidatura ao cargo de Conselheiro Tutelar de pessoas condenadas por crimes graves. Atualmente, para ser integrante de Conselho Tutelar, os candidatos devem ter reconhecida idoneidade moral. Mas a lei não lista critérios para esse requisito. Por isso, a deputada Ana Paula Lima, do Partido dos Trabalhadores de Santa Catarina, apresentou a mudança para impedir que condenados por crimes graves não possam concorrer. O Conselho Tutelar é um órgão de fiscalização que busca garantir que crianças e adolescentes tenham seus direitos respeitados. Os membros são eleitos em cada município a cada 4 anos. A relatora da proposta, deputada Laura Carneiro, do PSD do Rio de Janeiro, que foi secretária de Assistência Social, defendeu a importância dos conselheiros tutelares na proteção de crianças e adolescentes que estão em situação de vulnerabilidade. Ela julga que não pode ser conselheiro tutelar qualquer pessoa.
6: Não pode ser conselheiro tutelar aquele que comete um crime. Né? Mesmo que ele tenha cumprido a sua pena, ele tem sob a sua tutela aquele delito que foi cometido na sua história.
5: O texto final aprovado foi elaborado pela relatora. Laura Carneiro definiu os crimes graves como aqueles previstos em algumas leis de combate à violência, como a Lei de Crimes Hediondos, crimes violentos previstos na Lei Maria da Penha, além de crimes de injúria contra criança e adolescente, racismo e de improbidade administrativa. O projeto que proíbe a candidatura ao cargo de conselheiro tutelar de pessoas condenadas por crimes graves foi aprovado por todas as comissões e segue agora para análise do Senado. Da Rádio Câmara de Brasília, Fabielle Pires.
2: Economia.
22: Dimas Gadelha, do PT do Rio de Janeiro, apoia o projeto que proíbe a exploração, a oferta e a publicidade de apostas de quota fixa. A proposta revoga a legislação que regulamenta as bets e prevê o bloqueio de plataformas, aplicativos e transações financeiras ligadas à atividade.
23: Dimas Gadelha alerta para o aumento do endividamento das famílias e para os prejuízos à saúde mental associados às apostas online. Segundo ele, a ideia é conter os impactos sociais e econômicos dessa atividade, prevendo inclusive punições para quem facilitar o acesso a plataformas proibidas.
2: Relações Exteriores.
22: Comissão aprova a revogação de confisco de bens de alemães, japoneses e italianos por causa da Segunda Guerra Mundial. A repórter Maria Neves contextualiza a proposta.
7: A Comissão de Relações Exteriores da Câmara aprovou o projeto do deputado Kim Kataguiri, destinado a revogar um decreto de 1942, que tinha por objetivo confiscar bens de alemães, japoneses e italianos. Durante a Segunda Guerra Mundial, de 1939 a 1945, Japão e Itália se alinharam ao governo alemão de Adolf Hitler e formaram o chamado Eixo. No Brasil, o presidente da época era Getúlio Vargas, que ao final do conflito se alinhou aos adversários do Eixo, grupo chamado de Aliança e formado por França, Inglaterra, Estados Unidos e a antiga União Soviética. Foi nesse contexto da guerra que o governo brasileiro editou o decreto agora revogado. Kim Kataguiri ressalta que japoneses, alemães e italianos não tinham nenhuma influência ou participação nas decisões políticas e militares tomadas pelos governos de seus países durante a guerra. Para o deputado, manter o decreto em vigor não faz nenhum sentido e afronta os princípios de justiça e igualdade. Relator do texto, o deputado Luiz Felipe de Orleans e Bragança, do PL de São Paulo, afirma que a norma já era injusta em 1942. Ele ressalta que os imigrantes alemães, japoneses e italianos e seus descendentes jamais deveriam ter sido punidos pelas ações dos governos do Eixo. Hoje, na opinião do parlamentar, o decreto contraria o Estado Democrático de Direito.
10: Na diplomacia, os gestos são muito importantes. Esperamos que a revogação de norma tão cruel sirva como gesto de amizade em face de países tão caros à política externa brasileira e às relações internacionais do país.
7: Ainda em 1946, um decreto do então presidente Eurico Gaspar Dutra devolveu bens e direitos dos cidadãos italianos. As propriedades confiscadas de alemães e japoneses foram restituídas ao longo dos anos. Apesar disso, o decreto de 1942 nunca foi revogado. A última propriedade tomada pelo governo brasileiro na época era uma escola japonesa localizada em Santos, no litoral de São Paulo. Em 2018, o prédio foi devolvido à Associação Japonesa de Santos como parte das comemorações dos 110 anos da imigração japonesa para o Brasil. Os bens não reclamados foram incorporados ao patrimônio da União. O projeto que revoga revoga decreto de Getúlio Vargas que confiscava bens de alemães, japoneses e italianos ainda será analisado pela Comissão de Constituição e Justiça. Da Rádio Câmara de Brasília, Maria Neves.
2: Educação.
23: Propostas ampliam a rede de apoio para grávidas e mães que estudam. A reportagem é de José Carlos Oliveira.
11: As comissões da Câmara dos Deputados analisam 5 projetos de lei que ampliam o apoio a estudantes grávidas em período pós-parto ou que estejam amamentando. A intenção é criar condições nas escolas e universidades para que elas possam se manter nos cursos normalmente. A relatora, a deputada Cris Tonietto, do PL do Rio de Janeiro, apresentou o texto consolidado das propostas nas comissões da Mulher e de Previdência e Assistência Social.
12: A gente sabe que tem um momento que é muito sagrado para a mulher, que é justamente a maternidade. Agora, também não é justo que uma mulher, justamente por estar grávida, por estar passando pelo período depois, no caso, puerpério, parto, que ela tenha ali algum tipo de cerceamento dos seus direitos, né? E principalmente esse vínculo materno-infantil. O projeto, ele promove um acolhimento, ele viabiliza a oportunidade para que a mulher possa ter o seu direito à educação assegurado.
11: O texto altera a Lei de Diretrizes e Bases da Educação Nacional para garantir adaptações necessárias nas instituições de ensino. A lei que regula os exercícios escolares em casa também ganha novas regras específicas para essas estudantes, sobretudo em relação a acompanhamento pedagógico e material didático. Cris Tonietto cita outros benefícios.
12: Às vezes a flexibilização de prazos administrativos, para que ela possa entregar eventualmente a monografia com um tempo um pouquinho mais dilatado, porque é uma questão de direito. Então, no ambiente acadêmico, a gente precisa de oferta mesmo, de espaços que possa a mulher amamentar o seu bebê, que ela possa, de repente, trocar uma fralda do bebê, se ela tiver que, por alguma razão, levar esse bebê, eventualmente, questões de acesso remoto para esta mulher, para que ela tenha a possibilidade de não deixar e não negligenciar, em hipótese alguma, a sua vocação primária, que é justamente a maternidade, mas também sem sacrificar, de alguma forma, os seus sonhos, os seus projetos.
11: De acordo com o texto, os mesmos direitos serão garantidos às estudantes que adotarem uma criança ou receberem guarda judicial para adoção. Nesses casos, o prazo do benefício é limitado a 120 dias, o mesmo da licença maternidade. A proposta ainda vai passar pela análise das comissões de Educação e de Constituição e Justiça. Da Rádio Câmara de Brasília, José Carlos Oliveira.
2: Saúde.
22: O projeto de Florentino Neto, do PT do Piauí, garante que laudos, exames e relatórios médicos emitidos por profissionais da rede privada sejam aceitos pelo SUS. De acordo com o texto, os documentos poderão ser usados para encaminhamentos, regulação de consultas e continuidade de tratamentos na rede pública.
23: Florentino Neto acredita que a medida evita a repetição de consultas e exames já realizados. Segundo o deputado, o objetivo é reduzir a burocracia e acelerar o acesso dos pacientes a diagnósticos e a atendimentos especializados.
2: Esporte.
22: Projeto que busca ampliar a promoção de grandes eventos de esporte feminino avança na Câmara. A repórter Silvia Munhato tem os detalhes.
13: A Comissão de Esporte da Câmara aprovou o projeto para obrigar as entidades esportivas responsáveis pela organização de grandes eventos a adotar medidas de promoção do esporte feminino. A ideia é melhorar a visibilidade institucional, o acesso a estruturas esportivas adequadas e o desenvolvimento de categorias de base e formação profissional feminina. A proposta original da deputada enfermeira Rejane, do PCdoB do Rio de Janeiro, tratava do fortalecimento do futebol feminino com várias medidas para garantir a igualdade de gênero. A relatora, deputada Nélia Aquino, do Podemos de Minas Gerais, alterou a proposta, retirando alguns pontos que, segundo ela, já constam da Lei Geral do Esporte, e aproveitou para ampliar o alvo da proposta para todos os grandes eventos esportivos, não apenas o futebol. A deputada enfermeira Rejane apoiou as mudanças.
14: Quanto mais a gente consiga aprimorar uma proposta legislativa para valorizar, né, as mulheres, e eu tenho muita luta também com mulheres negras, com a população LGBT, enfim, eu acho que a gente tem que ir à frente. Não dá para retroceder.
13: O projeto que trata da promoção da participação feminina em grandes eventos esportivos será analisado agora pelas comissões de Defesa dos Direitos da Mulher, de Finanças e Tributação e de Constituição e Justiça. Da Rádio Câmara de Brasília, Silvia Minhato.
23: Projeto reconhece as seleções brasileiras masculina e feminina de futebol como manifestação da cultura nacional e símbolo da identidade brasileira. Autor da proposta, Hélio Lopes, do PL do Rio de Janeiro, destaca o papel histórico das equipes na formação da memória e do sentimento de pertencimento dos brasileiros.
22: O texto ressalta tanto a trajetória da seleção masculina quanto a contribuição da seleção feminina para a valorização do futebol. Segundo Hélio Lopes, as duas equipes ajudam a projetar a imagem do Brasil no exterior e reforçam uma referência esportiva e cultural.
23: Termina agora o Jornal Câmara dos Deputados, produzido pela Rádio Câmara, com trabalhos técnicos de Wellington Teles e apresentação de Tércia Guimarães e Luciana Vieira. Uma boa noite para você.
22: A Voz do Brasil volta amanhã. Boa noite.
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2: Olá, muito boa noite para você em sintonia aqui conosco na Líder FM em 107,5. Você em sintonia através do rádio, você também que nos acompanha através da internet. Seja bem-vindo, muito bem-vinda à programação da Líder FM, a melhor emissora de toda a nossa região e, claro, para os melhores ouvintes. Começando agora mais uma edição do seu programa preferido das noites. É o Fim de Noite Líder no ar a partir de agora até a meia-noite com as melhores músicas, unindo o passado e o presente através da boa música. Eu, Odinei Gonçalves, na comunicação, na apresentação, lembrando que está conosco ele, Ademir Nunes, e sua competência profissional. As edições estão a cargo de Paulo Barbosa e a direção geral é de Mauro Roberto Valmorta. Seja bem-vindo, bem-vinda. O Fim de Noite está no ar.

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6: 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Estamos de volta por aqui com o Fim de Noite Líder, trazendo o melhor da música nacional e internacional, unindo o presente e o passado através da boa música. E você aí do outro lado do rádio também nos prestigiando, fazendo seu coraçãozinho bater mais forte. Muito obrigado, gratidão por estar conosco. Seguimos aqui com mais uma super sequência musical.

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1: 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Educação no ar.
2: A Escola de Governo, ENA, completa 17 anos no dia 24 de junho. Consolidada como uma das principais instituições de formação de servidores públicos de Santa Catarina. Atualmente, são mais de 70 mil alunos ativos e mais de 100 mil certificados emitidos nos últimos anos. A instituição oferece cursos presenciais, online, especializações e programas voltados à modernização da administração pública. Para o presidente da ENA, Estevão Roberto Ribeiro, os resultados mostram a relevância da capacitação permanente para a melhoria dos serviços prestados à população.
3: O governo é um governo dinâmico. Não só a legislação muda e a gente tem que fazer uma adaptação a essas legislações, como também a necessidade de novas técnicas, novas teorias. Então, a função do governo de estado é sempre dar o melhor de si para o cidadão. E com isso, nós só podemos dar o melhor de si quando nós temos uma formação permanente das pessoas que trabalham com esse público que são os nossos servidores. O importante disso aí é que essa capacitação é uma capacitação contínua. Tem alguns dos nossos cursos que são feitas de todo ano.
2: Atualmente, a ENA possui cursos em áreas como gestão de políticas públicas e governança e prepara novos lançamentos, entre eles a especialização em geotecnia, tema considerado estratégico para Santa Catarina, diante dos desafios relacionados às chuvas intensas, deslizamentos e obras de infraestrutura. Ao falar sobre o tema, Estevão Ribeiro destaca a importância da qualificação técnica para prevenir problemas e fortalecer a segurança das estruturas públicas.
3: O que é que trata, de maneira geral, a geotecnia? Ela trata do suporte do solo e das nossas rochas com relação às grandes estruturas, como ponte, como estrada, como portos, aeroportos. E trata também da proteção dos nossos taludes, ou seja, quando tem chuva muito forte, como é que fica a situação dos nossos taludes.
2: Outro destaque é a plataforma ENA Virtual, considerada uma das mais modernas do país. O ambiente digital reúne cerca de 3.800 cursos e permite que servidores de todas as regiões tenham acesso à capacitação sem necessidade de deslocamentos, reduzindo custos e ampliando o alcance das ações de formação. Informações sobre cursos e inscrições estão disponíveis nos portais da instituição. Acesse enabrasil.sc.gov.br. De Florianópolis, da Rede de Notícias Acaerte, Amarílis Pequeno.
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7: Este é o programa Fim de Noite Líder. Estamos retornando por aqui. Mando um abraço apertado e especial. Um beijo também no coração da Roseli, nossa querida ouvinte, na audiência na Vila Rimor, sempre acompanhada do filhão Rian. E também quero aproveitar e estender os abraços para a Marielle e todos os demais familiares. E a todos os nossos amigos ouvintes lá da parte alta de Joaçaba, em especial a Vila Rimor. Gratidão por estar em sintonia conosco nesta noite. Seguimos aqui. A música boa não pode parar.

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4: Este é o meu, o seu, o nosso fim de noite, o programa preferido das noites, onde a gente faz uma seleção caprichada, escolhida a dedo com as mais belas canções para os melhores ouvintes do rádio. Seguimos aqui sem muitas delongas. A boa música chega no seu rádio.

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3: Prazer estar dividindo esta noite com você. Obrigado, gratidão, viu? Obrigado por estar aqui proporcionando que a nossa noite fique muito melhor. Aonde quer que você esteja nos ouvindo, através do rádio ou da internet, de perto ou de longe, é muito bom estar aqui com você nesta noite. Seguimos aqui com mais uma super sequência musical para você.

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1: Este é o programa Fim de Noite Líder, com as melhores músicas do presente e do passado, as mais românticas, as mais apaixonadas de todos os tempos. Um alô especial também para nosso ouvinte Juliana, que nos prestigia em Parintins. Obrigado, viu, Ju? Um abração para você e a todos aqueles que estão nos ouvindo, assim como a Juliana, nos ouvindo através da internet. Valeu demais. Seguimos aqui, trazendo mais música boa.

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excelente noite, gratidão por estar aqui conosco, dividindo este momento. Muito obrigado por você que nos escolheu e também como a trilha sonora para a sua noite ficar muito melhor. Você trabalhando, você descansando, enfim, o importante é que você esteja conosco. E aqui seguimos trazendo mais música.

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2: Este é o programa Fim de Noite Líder, que traz as mais lindas canções para você que tem bom gosto musical, que pode também, inclusive, colaborar conosco participando através do nosso WhatsApp 984377826. Fique à vontade. E aqui seguimos com mais música no Fim de Noite Líder.

0: Chegamos ao fim da edição de hoje, da edição do programa Fim de Noite Líder. Gratidão, obrigado por você que passou estas duas horas em companhia, em sintonia aqui conosco. O programa fica por aqui, mas volta amanhã. E claro, também quero dizer que eu fico por aqui, mas a programação da Líder continua, ela não para. É 24 horas no ar com a melhor programação para você. Vem aí a Madrugada Líder com boa música para você. Um abraço, fiquem todos com Deus e até a próxima. Tchau, tchau.
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4: Fala, meu povo! Tudo bem aí? Tudo certo com vocês? Espero que sim! Sexta-feira chegou e chegou também mais uma edição do Play Sertanejo. Hoje é 26 de junho. É um prazer estar com vocês aqui, hein? Aquele abraço especial para você que sintoniza aqui a nossa programação. Nesta sexta, dia 26 de junho, se comemora hoje o Dia do Metrologista. Também Dia Nacional do Progresso, tá? Dia da Renovação Espiritual, Dia Internacional do Orgulho Gay e também Dia do Festival de Parintins e dia de curtir mais uma edição do Play Sertanejo, que a partir de agora leva até você duas horas com o que é de melhor do cenário sertanejo. Para começar, tem Felipe e Rodrigo.
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0: Na sexta-feira mais sertaneja do seu rádio, o embaixador Gustavo Lima, com essa música que é linda, hein, gente? Tem uma letra que realmente é uma reflexão através de música. Retrovisor, ainda teve Gabriel Valim, também o Gustavinho Mioto, junto com a Ana Castela, princesa. E abrimos a edição desta sexta, hoje dia 26 de junho, com Felipe Rodrigo Gosta de Rua. Uma excelente sexta pra você, você e você também, que todos os dias tá aí ligadinho junto com a gente, curtindo aqui a nossa festa sertaneja. O Brasil inteirinho tá ligado aqui, hein?
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0: Já de volta, o melhor da nossa música sertaneja pra você curtir. É hora de curtir mais moda boa, gente. É hora de Simone Mendes. É hora de Saudade Proibida.
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0: Wilson Chaves e a participação especial da dupla Henrique e Juliano, Deixa Eu Mentir. Ainda teve Hugo e Guilherme, junto com a Ana Castela, hein? Todo Mundo Menos Eu. Também teve Heitor e Murilo, junto com a dupla Ícaro e Gilmar. E ainda teve a Simone Mendes, com a sua Saudade Proibida. Aqui você confere com a gente o que é de melhor da nossa música sertaneja, viu? Um abraço especial para você que diariamente sintoniza aqui a rádio para curtir o Play, que volta já já junto com você. Segura aí que é rapidinho.
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0: Oba, tamo de volta, feliz da vida em saber que você tá ligadinho junto com a gente no nosso Play Sertanejo, que não para, e traz pra você agora o Felipe e Murilo com o DJ Cris no beat.
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0: Jefferson Moraes. É moda ajeitada, é moda arrumada. Na sua sexta-feira só dá play sertanejo, hein? Ainda teve Hugo e Alex com a participação especial do Panda. Também essa música, gente, que é linda demais, hein? Teve a Estrelinha com o de Paulo e Paulino, com a participação da nossa eterna Estrelinha também, né? A nossa Marília Mendonça. E abrimos a sequência com o Felipe e o Murilo, com o DJ Cris no beat, na sua sexta-feira, com a música Balinha de Menta. Uma ótima sexta-feira pra você, é um prazer contar com a sua audiência, você que sintoniza aqui a nossa rádio, é o nosso Play Sertanejo, com muita alegria e muita satisfação, junto com você, já já eu tô de volta.
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0: Fala, meu povo, que prazer, que alegria estar junto com vocês. Aqui no Play Sertanejo, só o melhor da nossa música sertaneja. É hora de curtir o som de João Bosco e Gabriel e a participação especial de Israel e Rodolfo.
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0: Felipe, tô na moda. Tô feliz, tô com você, tô aqui no Play Sertanejo. Bom, a dupla Matheus e Cauã, eles lançaram em janeiro do ano passado o primeiro EP do álbum Envolvente, que traz aí a participação da Ana Castela na música Ilusão de Ótica. Essa música, ela fala de alguém que tenta, mas não consegue ficar longe da pessoa amada.
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0: João Pedro e Cristiano aqui no Play Sertanejo. Acordou namorando, vai vendo, hein? Também teve Elis Distin com Malabarismo, Matheus e Cauã com Ana Castela. Teve ainda Jennifer e Stephanie com Country Beat. E abrimos esta sequência com a dupla João Bosco e Gabriel e o Israel Novaes, ele mesmo, garotão do Arrocha. E assim a gente fecha a nossa primeira hora juntos. Daqui a pouco o Play tá de volta pra segunda hora desta sexta-feira. Fica aí!
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0: Já de volta o Play Sertanejo, o Brasil inteirinho tá ligado aqui, gente! É hora da dupla Diego e Vitor Hugo! É hora de Tubarões!

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0: Tela com Pedro Sampaio, na sua sexta-feira. Ainda teve Zé Neto e Cristiano com Resumindo. Também a música Pulei na Piscina com os irmãos Guilherme Benuto. Teve o Bruno Barreto com Perigosa e Linda. E a gente abriu a sequência, começou a segunda hora do nosso Play Sertanejo. Edição aqui de sexta-feira com o Diego e Vitor Hugo. E a música Tubarões, hein? Forte abraço pra você que faz aqui do Play Sertanejo o seu programa de todos os dias, hein? Rapidinho, Pai Bola, tem mais moda pra você.
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0: Já de volta o nosso Play Sertanejo, o melhor da nossa música sertaneja tá aqui, é hora de discutir o Cleiton.

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1: Júlia e Rafaela Moto, participação de Ana Castela. Ainda teve Traia Véia com Eu Não Previ, participação especial do Murilo Rufi. Ainda João Pedro e Felipe com as gêmeas Maiara e Maraísa. Teve o Fred e Gustavo com Wesley Safadão. E a gente abriu a sequência com Cleito e Romário, junto com Zé Felipe, Se Eu Te Perdoar, hein? O melhor da música sertaneja tá aqui pra você curtir na sexta-feira mais sertaneja do seu rádio, trabalhando com você. Ah, você que dá carona pra gente também, meus amigos motoristas, aquele abraço, valeu, valeu pela companhia, pelo carinho da audiência.
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1: Já de volta o nosso Play Sertanejo com o melhor da nossa música sertaneja pra você. Tá na hora do som de Luiz Henrique Leal, participação do Panda.
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0: Mariana e Matheus, os irmãos Mariana e Matheus, junto com a Nayara Azevedo, aqui na sua sexta-feira. É o nosso Play Sertanejo, dando o eco em o Brasil inteiro, ligado com a gente. E o cantor Murilo Huff, hein? Ele lançou em março passado agora o single Saudade Estranha, uma colaboração com o grande produtor Dudu Borges. Essa música, ela fala sobre aquele sentimento contraditório de sentir falta de alguém, mas preferir à distância.
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1: Júnior Marques, aqui no Play, Ilusão de Amor. Também teve Murilo Huff. Ainda Mariane Matheus com a Nayara Azevedo, O Amor e o Poder. E abrimos a sequência com a dupla Luiz Henrique e Léo e o Panda. E Panda, tá em todas, hein? Esse é o Play Sertanejo, edição de sexta-feira com vocês. Aqui só o melhor da nossa música sertaneja.
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1: Bora aqui, bora curtir música boa, gente. É um prazer estar com vocês, hein? É hora de Lauana Prado com Escrito nas Estrelas.

0: sanfona e Cedinho, vai! Que modão, hein? Bonita, né?
1: Parabéns, ó, menino.

0: amor de Deus, é Jorge Mateus pra fechar a edição desta sexta-feira. Sol nos olhos. Ainda teve Kelvin e Gustavo, junto com Zé Ricardo e Thiago. Teve Luan Santana com Dona, participação de Léo Foguete. E a gente abriu a sequência com a Lauana Prado, Escrito nas Estrelas. Assim, a gente fecha a edição de hoje, edição de sexta-feira, já desejando pra você e toda a sua família um excelente e abençoado final de semana. Meu muito obrigado pra você que passou a semana todinha ligada junto com a gente aqui na rádio, curtindo, né? O nosso Play Sertanejo. Pra você e toda a sua família, um abraço muito especial. Já tô aqui com saudades, hein? Na próxima segunda, o Play tá de volta e eu vou estar aqui, ó, esperando por você. Até lá.
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3: Happy Friday, tudo bem? Tudo certo? Por aqui sou eu, Maicon Oliveira, chegando em mais uma edição do seu Raridades. E as grandes músicas que fizeram parte da sua história. Do primeiro beijo, do primeiro toco, daquela fossa inesquecível. E a gente aterriza em 97 para conferir o John Secada, Too Late, Too Soon.
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0: Serious, Trent D'Arby com If You Let Me Stay, 1987. Fechando bem o primeiro bloco que teve Benny Benassi, Satisfaction e o som de John Secada. Fica por aí, rápido intervalo, volto já.
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0: Estamos de volta na sua sexta-feira. Happy Friday, meus amiguinhos. E a gente parte para 1991, com um dos sucessos da dupla Roxette, lançada em julho daquele ano. A música passou uma semana em segundo lugar no ranking da Billboard Hot 100, com Fading Like a Flower.
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0: Tá aí os irmãos Jonas Brothers com Burning Up, 2008, fechando bem aí a primeira parte do nosso programa. Teve Amber, This Is Your Night, Ace of Base, The Sign e o som de Roxette. Fica por aí, depois do intervalo, ó, vou só dar um spoiler, vai ter Cutting Crew e muito mais.
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0: Aí o Rick Martin, Shake Your Boom Boom, teve Cutting Crew, I've Been In Love Before, e o som de Stephen Mills. Último intervalo, volto já.
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0: Boa sexta-feira pra você que tá ligado na programação, entrando na reta final do seu Raridades com a melhor trilha sonora do seu rádio. E vamos direto e reto pra 82 com o americano Gregory About. Faixa do seu álbum de estreia, se tornou o maior sucesso dele e recebeu disco de platina pela RIAA com Sexual Healing.
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0: Natalie Cole, This Will Be, 1975, fechando bem a nossa programação e a semana do seu Raridades. Valeu demais pelo carinho da sua audiência, não desliga o rádio. Na sequência tem mais, segunda-feira eu tô por aqui, combinado? Beijo no seu coração, tchau.
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2: 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Sextou, hein? Sextou e a gente tá chegando. Tudo bem? Uma ótima sexta-feira. Semana abençoada, né? Graças a Deus. O sertanejaço tá chegando por aqui no dia do meteorologista. Não é meteorologista, não. É o metrologista. É a galera que trabalha com medições das medições. Procura aí que você vai saber. Não é quem trabalha no metrô, não. Ah, o que é metrologista? Vai pesquisar no Google que você vai saber já. Parabéns a esses profissionais. Vamos curtir os modão sertanejo? Vamos que vamos!

0: Sendo boca a boca, tivemos Jean Giovanni me faz te odiar e a gente volta já.
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0: Tá tudo bem? Super Sexta, o Sertanejaço traz o som do Zé Ricardo e Thiago. Atrai o que fala. Cuidado.

0: Rodolfo arruma um bão, Simone Mendes me ama ou me larga e o Cléo de Bá cantou Musa de Novela. Pra você que tá ligadão aí na nossa programação, fique com a gente que a gente volta já.
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0: E aí, tá tudo bem? Tamo de volta no programa Sertanejaço com Matheus e Cauã, Ilusão de Ótica.

0: Hugo e Thiago, ela é melhor que você. Aí doeu, hein? Jennifer e Stephanie. Tô na moda com Country Beat. E você, tá tudo bem? Tá na moda? Você é uma pessoa que segue modas? Ou segue a sua própria moda? Ou a sua moda se chama o que eu consigo comprar? Essa é a minha moda. O que eu consigo comprar é a minha moda. Meu guarda-roupa é especial, coleção, o que tem. Voltamos já.
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0: 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Tá de volta no Sertanejaço desta sexta, Zé Neto e Cristiano pulando o muro.
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0: Adriana Fagundes aí, ó. Eu e o Moreno. Tainá Bittencourt, Jornada, Traia Véia, Wi-Fi com Luan Pereira. E a gente volta já já.
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0: Tá beleza? O nosso programa Sertanejaço traz agora o som do Léo Magalhães, Norinha.

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0: de Brito e Samuel, Romance Rosa. O Panda com o Gustavo Lima cantaram Calcinha de Renda. E o nosso programa vai ali e volta já.
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0: E aí? Já voltei aqui nesta sexta, super sexta, hein? Tem Felipe Rodrigo Ignora.

0: balada, João Bosco e Vinícius, fim da noite. E o Sertanejaço tem mais, tem muito mais pra você. Não sai daí, não. Voltamos já.
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0: Bruninho e Davi, faixa 3, Cleiton e Romário, Se Eu Te Perdoar. E a gente volta pro último bloco, depois do intervalinho.
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0: A Guilherme Benuto, quarto 67, com Luan Santana, Thiago Brava dá preferência pra mim. E o Henrique Castro mandou pra gente nem pagando. E assim termina mais uma edição do programa Sertanejaço. Um bom final de semana, fique com Deus, um beijo nas crianças e até mais. Tchau!
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2: E a primeira música desse bloco marcou uma geração inteira. O Orgulhoso, gravada por Carmen Silva em 1971, foi composta por José Fortuna. A canção fez enorme sucesso nas rádios e ajudou a consolidar Carmen Silva como uma das grandes intérpretes da música popular brasileira.

0: João Carreira e Carreirinho, adeus São Paulo, vai colocando mais lenha no fogão aí, passando um cafezinho, porque a prosa continua logo depois do intervalo, é rapidinho.
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2: Estamos de volta abrindo o bloco agora com moda que virou expressão popular. Tira o olho gordo de Leôncio e Leonel. Ganhou força lá no

0: Compadre, se nós parar pra pensar mesmo, pobre nesse mundão sofre o diabo, né?
1: Fazer o quê, compadre? É só matando os enjeitados, não é?
0: Ué, vamos matar eles então.
1: Vambora.
0: Bora.
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0: Mulher de cachaceiro, ninguém merece. Cacique Pajé, tem moda apaixonada, moda engraçada, moda de boteca e moda de estrada. E o melhor de tudo é que aqui no Violada cabe todo mundo debaixo do mesmo chapéu, viu? Segura aí que rapidinho eu tô de volta com mais.
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0: Ah, nosso programa tá demais, gente. É tão bom. Sexta-feira a gente já coloca moda boa pra fazer parte aqui da nossa viagem. A gente abre com uma canção que fez sucesso nas festas e bailões aí dos anos 2000. Varrer a Casa Ela Não Quer, de Guilherme Santiago, que mostrou o lado divertido da música sertaneja, viu? A canção rapidamente virou presença obrigatória nos shows da dupla.

0: rei da estrada, Carlos César e Cristiano. E quem vive na estrada sabe, né? Cada quilômetro tem uma história, viu? E aqui no Violada, cada música também tem história. Daqui a pouquinho a gente já volta com mais lembrança.
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2: 4:58.
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0: E agora uma das músicas mais emocionantes da história da música brasileira. Ainda ontem chorei de saudade. Composta por Moacir Franco em 1973 e ganhou inúmeras gravações ao longo de décadas.

0: se vestir no molhado pra gente fechar mais uma sequência, tirar lá dentro da gaveta, gente. A gente escuta e as lembranças aparecem na mesma hora, né? E tem muita emoção pela frente ainda, é só um intervalo e daqui a pouquinho nossa viagem continua.
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2: 5:12.
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0: Vamos agora com Solidão a 2, Diego e Danimar. Destacou a força da dupla nas rádios do interior e chamou atenção, principalmente pela interpretação carregada de sentimento. Bora viajar?

0: São Marcos e Zé Luiz, Linda Cigana. E é o seguinte, vamos já tocando mais som logo depois do intervalo, contando histórias do nosso Brasil que mora longe dos grandes centros, viu? Bem pertinho do coração, moda raiz, daquela que você gosta, música caipira.
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2: 5:25.
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Ouçam a seguir um depoimento de fé enviado por carta para a sede da Igreja Apostólica. O senhor Pedro dos Reis Souza vinha sofrendo há 10 anos com crises de dor de cabeça que lhe sobrevinham com intensidade e o deixavam muito mal. Apesar do uso de fortes medicamentos, o alívio era temporário e o desconforto continuava persistindo. Então, ele passou a fazer uso de água e de óleo ungidos e a confiar mais no poder e na misericórdia da Santa Vó Rosa e do Santo Irmão Aldo. Depois dessas providências de fé, ele começou a melhorar e, por fim, ficou livre das crises de dor de cabeça, bênção pela qual direcionou ações de graças a esses benditos santos. Reconhecido também por muitas outras bênçãos recebidas para si, para o lar e a família, o senhor Pedro finalizou seu depoimento de fé, expressando ações de graças a Deus Pai e ao poder celestial. Ele reside em Patrocínio, estado de Minas Gerais, de onde, em novembro de 2022, enviou esse relato.

Comunique-se com a Igreja Apostólica através do e-mail conselhodeliberativo@igrejaapostolica.org. Repetindo, conselhodeliberativo@igrejaapostolica.org ou pelo site ouvidoria.igrejaapostolica.org.

0: 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Rua Francisco Xavier da Costa, número 6, bairro Cidade Jardim, esquina com a rua Ivo Selbaque. Canoinhas, Santa Catarina, com reuniões quinzenalmente aos domingos às 16h30. 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Rua Florianópolis, número 395, Centro.
1: Prezado ouvinte, pai e mãe, seus filhos e filhas são preciosidades que Deus Pai colocou em suas mãos. Ao seu tempo, entoou o salmista e rei Davi: os filhos são herança do Senhor, uma recompensa que Ele dá. Falando em nome da Santa Vó Rosa, e sempre atento à qualidade das relações entre pais e filhos e à boa formação de crianças e jovens, o Santo Irmão Aldo recomendou que pais e mães vivam em harmonia e sejam zelosos do bem, que não abandonem os seus filhos e filhas por nada deste mundo. Embasado em sua vasta experiência de vida, esse santo profeta sempre destacou que a presença efetiva dos pais na vida das crianças e de jovens é de fundamental importância para a boa formação moral e espiritual deles. Estas valiosas recomendações vieram dos céus, por meio desses santos de Deus, para direcionar os fiéis no caminho do bem. Graça extensiva e disponível a tantos quantos estão à procura de ensinos que possam conduzi-los nas veredas da justiça. Senhor Pai e Senhora Mãe, desejamos que sejam sábios, prudentes e bem-sucedidos na educação moral, religiosa e emocional de suas crianças e jovens, a fim de que eles possam se desenvolver alegres, felizes, com muita saúde e que sejam sempre abençoados por Deus Pai, pelo seu Divino Espírito Santo e por nosso Senhor Jesus. Que a bendita Mãe Maria Santíssima proteja o seu lar e a sua família, e que a Santa Vó Rosa, o Santo Irmão Aldo e os anjos que eles enviam para proteger e abençoar os fiéis estejam sempre ao seu lado.
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1: Estimados ouvintes do programa A Hora Milagrosa, cumprimento-lhes com a paz do nosso Senhor Jesus. Desejo que as preciosas bênçãos da Santa Vó Rosa e do Santo Irmão Aldo lhes alcance nesta hora, de modo a lhes ajudar a serem sempre bem-aventurados e felizes em seu lidar cotidiano. Para nós, é sempre uma alegria poder partilhar destes momentos com os senhores, as senhoras e também com vocês, jovens e crianças. Saibam que o nosso único objetivo é lhes ajudar a terem cada vez mais fé em Jesus, na Santa Vó Rosa e no Santo Irmão Aldo. Também lhes ajudar a compreenderem a missão profética da Igreja Apostólica. E então assim estaremos cumprindo com a missão que nos foi confiada, que é de levar uma multidão de almas salvas para o reino dos céus. Muito obrigado pela vossa confiança. Ter a certeza que estão aí nos ouvindo em suas casas, em seus veículos, em seus trabalhos, alguns distantes, nos sítios, fazendas, em regiões ribeirinhas, outros nos hospitais. Isso nos motiva cada vez mais a nos esforçarmos para mantermos este programa Hora Milagrosa. Continue nos ouvindo sempre com muita fé, que grandes maravilhas hão de contemplar em suas vidas. Nesta oportunidade, para nossa meditação, levaremos como base palavras ditas por Jesus momentos antes de sua crucificação. Ele disse assim: deixo-vos a paz, a minha paz vos dou, não vou lá dou como o mundo a dá. Entendam, ouvintes, que antes da vinda de Jesus, homens e mulheres que viviam nesta terra ainda não haviam experimentado de uma paz genuína dos céus. Porém, com a vinda de Cristo à terra, as pessoas sentiam prazer de estar onde Jesus estava, justamente porque as boas sensações de tranquilidade, de paz, de segurança, de abrigo seguro eram notórios na presença do Mestre. Tanto que, por vezes, encontramos nos evangelhos registrados pelos apóstolos que onde Jesus estava, lá estava uma multidão para ouvi-lo e aprender com Cristo. Como, por exemplo, na ocasião em que Jesus realizou o grande milagre da multiplicação de pães e peixes, quando uma grande multidão o aguardava, e então, ao cair da tarde, vendo que o povo tinha fome, Jesus se compadeceu e multiplicou 5 pães e 2 peixes, de maneira a alimentar toda aquela multidão. Os seus discípulos e os apóstolos já estavam acostumados com a paz que a pessoa de Jesus transmitia. E o Mestre, já prevendo que seus momentos de missão terrena estavam se esgotando, passa a tranquilizá-los. Agora, de uma forma mais clara e objetiva, Jesus fala sobre a sua ida ao Pai, para que em breve, mesmo sem a sua pessoa física, eles pudessem se manter focados na missão que lhes cabia, que era de divulgar a obra vicária de Jesus. Nesses discursos de Jesus, ele afirma assim: deixo-vos a paz. Como disse há pouco, seus seguidores já estavam acostumados com a paz que a pessoa de Jesus transmitia. Então, no gesto de carinho, de incondicional amor, Jesus tranquiliza os apóstolos, como que se ele dissesse assim: olha, meus filhos, eu vou para o meu Pai, vocês não poderão me ver mais, porém a paz que sente ao estarem comigo eu deixarei com vocês. Então Jesus deixa como herança um dos principais motivos pelos quais veio a esta terra, que é trazer a paz, porém uma paz do reino dos céus. Nesta palavra de Jesus, ele continua dizendo assim: a minha paz vos dou, não vou lá dou como o mundo a dá. Percebam, ouvintes, que existe um contraste entre a paz de Jesus e a paz do mundo. Vejamos, a paz do mundo está intimamente ligada com a ausência de problemas. Quando está tudo bem, quando a saúde está em dia, no trabalho está tudo certo, não falta nada em casa, tudo está sob controle no relacionamento, as metas estão sendo alcançadas, enfim, está livre de qualquer contratempo, então a pessoa desfruta de uma paz, porém passageira, ou seja, esta é a paz que o mundo tem para oferecer. Quando surge qualquer problema, qualquer dificuldade, qualquer coisa não acontece conforme o planejado e o esperado, a paz que até então era desfrutada na vida da pessoa dá lugar para as preocupações em excesso, lugar para o descontrole emocional, a ponto da pessoa dar lugar ao desespero e até mesmo não ter condições de agir com racionalidade, de traçar novas metas, de encontrar caminhos alternativos que o levam a superar aquele problema. Às vezes, são situações muito simples, mas não consegue vencê-las. Essa, ouvinte, é a paz que o mundo tem para oferecer. A paz de Jesus está presente e atuante em qualquer circunstância, na alegria ou na tristeza, em águas mansas ou nas maiores tempestades, na saúde ou na doença, na riqueza ou na pobreza, na tranquilidade ou frente aos maiores problemas já vividos pelo ser humano. A paz que Jesus nos deixou como herança nos mantém em um estado de espírito muito elevado, que não nos abala fisicamente, psicologicamente e muito menos espiritualmente falando. A paz de Jesus nos mantém conscientes, com controle emocional, de maneira que mesmo diante as maiores lutas, nós encontramos motivos para sermos felizes, para agradecer a Deus, porque conscientes, sabemos que no momento oportuno superaremos as adversidades. Certa ocasião, Jesus ordena que seus discípulos façam a travessia de uma margem para a outra. E então, eles iniciaram esta travessia em um barco. Certa altura daquela viagem, deparam com uma grande tempestade e eles corriam sérios riscos de naufrágio e, consequentemente, de perecerem. Enquanto os discípulos, muito preocupados com a situação, Jesus dormia naquele barco. Já vendo o perigo iminente, seus discípulos acordam alvoroçados e questionam-o: Mestre, não te preocupas que estejamos quase a morrer? E ele, levantando-se, repreendeu o vento e disse ao mar: Aquieta-te! E o vento parou e fez-se uma grande calma. Confirmando, ouvintes, esta é a paz que esteve e está com Cristo. E é esta mesma paz que ele nos deixou quando disse: Deixo-vos a paz, a minha paz vos dou, não vou lá dou como o mundo dá. Paz que mesmo frente aos maiores perigos e dificuldades, encontramos condições de enfrentá-los e de vencê-los. Desejo, ouvintes, que todos estejam desfrutando desta herança deixada por Jesus, que é a sua paz. Aos que estiverem passando por algum problema nesses dias, quem sabe o desemprego, na vida conjugal, com os filhos, talvez doenças físicas, psicológicas, já que o momento em que vivemos tem proporcionado grande aumento nos casos de ansiedade, depressão, de síndromes variadas, enfim, problema desde os mais simples até o mais complexo para a mente humana, desejo que todos possam depositar a sua confiança em Jesus e na Santa Vó Rosa, e que possam descansar em seus braços, sabendo que estarão seguros e que enquanto precisarem enfrentar o problema ou luta, eles te sustentarão e que no momento oportuno eles te honrarão com a sua vitória. Amém. E agora passo a orar em favor de todos. Bendito Senhor Jesus, nosso Mestre e Salvador, nós muito te agradecemos, ó Jesus, porque depois de tantos séculos, quase 2000 anos após estas tuas palavras, nos nossos dias ela se cumpre. E aquela herança que o Senhor deixou para os seus discípulos naquele momento, nos alcançou nesses dias, e nós somos beneficiados a todo instante com a tua paz. Uma paz que tem nos acompanhado em todos os momentos de nossa vida. E esta paz tem nos dado condições de enfrentar as mais diversas situações. E o mais feliz e importante, Jesus, nós temos tido condições de vencê-las. Graças a esta condição de paz de espírito que nós temos recebido do Senhor. Que esta paz, Jesus, não seja restrita somente a nós, mas desejamos dividir com todos os nossos ouvintes e com todas as pessoas que tivermos a oportunidade de alcançar. Presenteie, Jesus, também os nossos ouvintes com esta paz, para que, principalmente aqueles que nesses dias, nesses momentos, estão passando por muitas situações, muitas adversidades em suas vidas, que eles possam ter a mesma calma que o Senhor teve quando esteve frente a muitas situações que o inimigo lhe colocou, mas que eles estejam com uma tranquilidade em seu espírito e que possam então superar essas adversidades. Jesus bendito e Senhor, vá visitar os lares dos nossos ouvintes, também aqueles que estão acamados nos hospitais, que estão também nas casas de repouso, também aquelas mães que estão lá na maternidade aguardando o momento oportuno para dar à luz aos seus filhos. Que todos possam ser alcançados pela tua bênção, pela tua graça, pelo teu poder, Jesus. E tudo aquilo que for a vontade de Deus possa acontecer na vida dos nossos ouvintes. Que o Senhor, também a Santa Vó Rosa, o Espírito Consolador, possa neste momento ungir a água e o óleo que os nossos ouvintes colocaram para que neste momento específico da nossa oração pudesse receber desta unção. Ouvintes, o próprio Jesus e a Santa Vó Rosa já realizou um grande milagre. Olha que vocês vão ver com os olhos físicos, é a mesma água, é o mesmo óleo, mas com os olhos da fé poderão enxergar que estes elementos contêm o poder de Jesus e da Santa Vó Rosa. Então, quando precisarem, façam uso com muita fé, porque eles poderão lhes ajudar a suplantar todas as adversidades da vida, de maneira a sempre terem paz e serem felizes. Jesus bendito e Senhor, por este momento de fé que compartilhamos com os nossos ouvintes, o Senhor e todo o reino do céu sejam honrados e glorificados agora e sempre. Amém.
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4: 5:59.
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7: Bom dia, gente querida, amada de Deus. A caminho deste mês de junho, mês do Sagrado Coração de Jesus, hoje, dia 26, sexta-feira, um grande abraço a todos. E a palavra de Deus, Mateus 8:14. E ao Jesus descer da montanha, grandes multidões o seguiram. E eis que um leproso, tendo-se aproximado, prostrou-se diante dele e disse: Senhor, se queres, podes purificar-me. Ele estendeu a mão e o tocou, dizendo: Quero, ser purificado. Imediatamente ficou purificado da sua lepra. Então Jesus lhe disse: Vê, não digas a ninguém, mas vai mostrar-te ao sacerdote e apresenta a oferenda que Moisés prescreveu como testemunho para eles. Palavra da salvação, glória a vós, Senhor. Gente querida de Deus, que bom a gente rezar junto. Eu agradeço a Deus a tua audiência. E o que nós ouvimos agora, há pouco, os sábios e justos se completam. Madre Teresa dizia a Dom Éder Câmara: cuide da causa, eu cuido do efeito. O efeito é o doente necessitado de um socorro imediato e de alguns minutos de dignidade. A causa pode se ocultar em uma visão religiosa da vida ou em um sistema social pecaminoso. A lei protegia o povo das contaminações da lepra. A aplicação da lei e a sua interpretação feita por uma ideologia religiosa de dominação excluía o enfermo do convívio humano e religioso, sendo essa enfermidade considerada punição de algum pecado. O doente era impuro e pecador. Assim ensinavam os escribas. Jesus liberta da doença e muda o pensamento. O socorro imediato não dispensa a busca das causas. Mamãe querida, ajuda-nos. Rezemos. Ave Maria, cheia de graça, o Senhor é convosco. Bendita sois vós entre as mulheres e bendito é o fruto do vosso ventre, Jesus. Santa Maria, Mãe de Deus, rogai por nós, pecadores, agora e na hora da nossa morte. Amém. Rogai por nós, Santa Mãe de Deus, para que sejamos dignos das promessas de Cristo nosso Senhor. Amém. E que Deus abençoe a todos. Muita paz. Gente querida, ao final da nossa reflexão, de ouvirmos a palavra de Deus, eu gostaria muito de vos abençoar. Então, o Senhor esteja convosco, Ele está no meio de nós. Por intercessão da nossa querida mãe, desça sobre cada um de vós, vossas famílias, vossos trabalhos, a bênção de Deus Todo-Poderoso, o Pai, o Filho e o Espírito Santo. Amém. A alegria do Senhor seja a vossa força.
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4: Estamos de volta agora com Talismã. Leandro e Leonardo, lançada em 90 e composta por Michael Sullivan e Paulo Massadas, que ganhou nova vida na voz de César Menotti Fabiano.

0: que encontrem Altemar Dutra e Christiane Ralph, que quer estude mim, para fechar, finalizar mais uma edição do nosso Violada. Gente, obrigado pela audiência, pelo prazer de ter você juntinho comigo, que Deus abençoe a sua vida, que seja um final de semana maravilhoso, abrace quem você ama, valorize suas raízes e nunca deixe morrer as boas lembranças que a música sertaneja guarda, viu? Eu sou o De Luca, vou ficando por aqui, só que segunda eu tô de volta, se Deus quiser, trazendo mais moda, mais história, curiosidades e aquele sertanejo que fala direto ao coração. Um excelente final de semana, ótima sexta, fiquem com Deus e até lá, tchau, tchau.
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9: 6:19.
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3: Santa Catarina aprova 12 milhões de reais em crédito fundiário para 41 famílias de agricultores poderem comprar ou expandir propriedades rurais em Santa Catarina. Projeto Semear fortalece educação ambiental nas escolas e na comunidade no município de Pinhalzinho, no oeste do estado. Estas e outras notícias logo após a nossa mensagem cooperativista.
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3: Agronegócio hoje. Alô, amigos, eu sou o René Roberto e hoje é sexta-feira, edição de 26 de junho de 2026. Agora, assuntos que farão parte do programa Cooperativismo e Notícia deste final de semana na TV. Tomar Frison, repórter da Fecoagro, traz agora os assuntos do programa. Alô, Domar!
5: Fala, meu amigo René Roberto, grande abraço aos amigos. Olha só, esta semana vamos destacar o encontro das cooperativas que integram o PDGC, o Programa de Desenvolvimento de Gestão. Mais de 300 profissionais estiveram em Florianópolis discutindo as tendências do programa e os impactos que elas causam. Segundo o presidente Ivanir Zanatta, o PDGC transformou as cooperativas catarinenses.
6: Se nós não estivermos alimentando essa cultura da governança, da gestão, do ESG, acho que as cooperativas podem desviar o caminho e a gente quer que elas continuem no caminho certo, como é o nosso lema, um dos lemas, né?
5: E vamos mostrar também a Feira Estadual do Mel, que reuniu perto de 50 produtores em Florianópolis, uma cadeia que tem se profissionalizado ao longo do tempo graças à assistência técnica e gerencial, como explica o superintendente do Senar, Gilmar Sanluque.
7: A nossa missão também é levar, mais do que nunca, esclarecimento, a interpretação da legislação, que é todo um processo que se não se tem o conhecimento e o caminho, se torna complexo. Então, o nosso propósito é encurtar o caminho e cumprir a legislação.
5: Produzido por nós, pela equipe de comunicação da Fecoagro, o programa Cooperativismo em Notícia é veiculado aos sábados às 8h30 pelo Canal Rural. Um pouco mais cedo, às 7h, o programa está na TV Cidade de Joinville. No mesmo dia, às 11h30, você poderá assisti-lo na TV Sul Catarinense de Araranguá. Na RBA TV de Rio do Sul, a veiculação ocorre aos domingos, às 8 horas. Na NDTV, o programa é apresentado às 8h30 da manhã de domingo para todo o estado de Santa Catarina. Logo depois, às 9h, o programa é exibido pela TV Brusque para todo o Médio Vale do Itajaí. Já a TV Coop Santa Catarina, a exibição é feita aos sábados e domingos, à 1h.
3: Valeu, Domar, forte abraço. E essas são as notícias. Junho está sendo marcado por momentos de aprendizado, conscientização e mobilização em prol da preservação ambiental nos municípios da área de atuação do Sicoob Crédito Itaipu. Por meio do projeto Semear, 3 estudantes, educadores e famílias participaram de uma programação especial voltada à reflexão sobre o cuidado com os recursos naturais e a adoção de hábitos mais conscientes no dia a dia. A iniciativa integra as comemorações do Dia Mundial do Meio Ambiente, celebrado no último dia 5 de junho. Aproveitando esse período de sensibilização, o Sicoob Crédito Itaipu, cooperativa de crédito, promoveu uma série de ações educativas que incentivam o conhecimento, a responsabilidade socioambiental e o protagonismo das novas gerações. A educação ambiental é um dos pilares do projeto SEMEAR, que busca despertar a consciência sobre a responsabilidade de cada cidadão na conservação do meio ambiente. Por meio de parcerias com escolas e entidades, a iniciativa promove experiências práticas e momentos de aprendizagem que aproximam crianças e jovens de temas como sustentabilidade, cidadania e consumo consciente. Nas escolas participantes em 2026, a programação incluiu palestras, dinâmicas educativas e a entrega do livro infantil Marina Esqueceu de Desligar a Televisão. As ações realizadas nas escolas contaram com a parceria da EPAGRE, que contribuiu com orientações técnicas e conteúdos voltados à educação ambiental, enriquecendo o aprendizado dos estudantes. Como forma de reconhecer e incentivar o engajamento das crianças, cada participante recebeu do Sicoob Crédito Itaipu o botão Guardião da Floresta, uma lembrança simbólica que representa o compromisso assumido com a preservação ambiental e o cuidado com a natureza. Além do trabalho desenvolvido nas escolas, a cooperativa de crédito também participou da programação especial Uma Tarde pelo Meio Ambiente, realizada na Praça Municipal de Panambi, no Rio Grande do Sul. Durante o evento, foram promovidas ações no Espaço Kids com a contação de histórias, pintura facial e distribuição de pipoca para as crianças. O Sicoob Crédito Itaipu também apoiou a entrega de mudas à população, incentivando a arborização urbana e o cuidado com o meio ambiente. Por meio do projeto SEMEAR, o Sicoob Crédito Itaipu reafirma seu compromisso com o desenvolvimento sustentável das comunidades onde está presente. As ações demonstram que a cooperação aliada à educação é uma ferramenta essencial para transformar conhecimento em atitudes positivas, formando cidadãos mais conscientes, engajados e comprometidos com a preservação do meio ambiente e a qualidade de vida das futuras gerações. Santa Catarina faturou US$1,150 bilhões, com as exportações de carne de frango entre janeiro e maio de 2026, o maior valor já registrado para o período desde o início da série histórica em 1997. No mesmo intervalo, Santa Catarina embarcou 513.100 toneladas do produto, mantendo o desempenho do setor avícola em patamar elevado no mercado internacional, impulsionado pela demanda externa e pela valorização dos preços médios. Os dados constam no Boletim Agropecuário de junho de 2026, publicado pelo Centro de Socioeconomia e Planejamento Agrícola da EPAGRE-SEPA. O analista EPAGRE-SEPA, Alexandre Luiz Guiel, explica que os bons resultados das exportações de carne de frango de Santa Catarina estão associados a três pilares principais. O primeiro é o elevado padrão sanitário da avicultura catarinense, reconhecido há mais de duas décadas, que garante acesso a mercados rigorosos como Japão, Coreia do Sul e Estados Unidos. Outro fator é a diversificação dos destinos, estratégia que reduz a exposição do setor a problemas localizados, além da competitividade do modelo produtivo baseado na integração entre indústria e produtores, com forte presença na agricultura familiar. O destaque do ano foi o mês de maio, quando Santa Catarina embarcou 113,9 mil toneladas com receitas de US$247,100 milhões. Análises da EPAGRE-SEPA mostram que a expansão das exportações ao longo de 2026 foi sustentada pela recomposição da demanda internacional, especialmente em países do Oriente Médio e da Ásia. No acumulado do ano, Países Baixos, Japão, China e Arábia Saudita lideraram as compras de carne do frango catarinense, concentrando parcela significativa. O resultado histórico em valor e o elevado volume exportado reforçam a competitividade da cadeia produtiva catarinense e apontam para um ano de referência para o setor, com impactos positivos sobre a produção, renda e geração de divisas para a economia do estado. E a seguir, depois da nossa mensagem cooperativista, nossa última notícia.
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1: Agronegócio hoje. E agora atenção para a última notícia. Mais 41 famílias de agricultores catarinenses terão a oportunidade de adquirir propriedade rural por meio do Programa Nacional de Crédito Fundiário, PNCF. A Câmara Técnica Fundiária da Secretaria de Estado da Agricultura e Pecuária aprovou projetos que somam
3: 12,04 milhões de reais em investimentos e beneficiam produtores de 26 municípios do estado catarinense. O PNICF financia a compra de imóveis rurais para que agricultores familiares possam iniciar ou ampliar seus projetos de vida em terras próprias e produtivas. Em Santa Catarina, esse programa federal é desenvolvido pela Secretaria da Agricultura por meio da Diretoria de Desenvolvimento Sustentável e Fundiário, responsável pela coordenação da Unidade Técnica Estadual de Crédito Fundiário. Os recursos aprovados totalizam 12,04 milhões de reais destinados à aquisição de 310,31 hectares de terras rurais. A área média das propriedades é de 8,93 hectares, com investimento médio de R$ 38,8 mil por hectare. Para o secretário de Estado da Agricultura e Pecuária de Santa Catarina, Ademir Dalla Corte, essa é uma das políticas públicas de incentivo à permanência e sucessão rural. O diretor de Desenvolvimento Sustentável e Fundiário, Jairo Afonso Henkes, destaca que, em 2025, o programa registrou crescimento de 50% no número de operações em relação ao ano anterior. Afirmou, para este ano, a expectativa é ampliar em mais 30% os resultados alcançados, reforçando o compromisso do governo do estado com o fortalecimento da agricultura familiar. O PNCF conta com diferentes linhas de financiamento para atender diversos perfis da agricultura familiar. O PNCF Terra da Juventude é destinado a jovens de 16 a 30 anos, com financiamento de até R$ 306 mil para aquisição de imóvel rural, juros de 0,5% ao ano e bônus de adimplência de 40%. A linha PNCF+ atende agricultores familiares de 18 a 70 anos sem terra ou com pouca terra. O financiamento também pode chegar a R$ 306 mil com taxas de juros de 2,5% ao ano e bônus de adimplência de 20%. Já o PNCF Empreendedor é voltado a agricultores familiares com maior capacidade de investimento e renda. A modalidade oferece financiamento de até R$ 306 mil, com juros de 4% ao ano e sem bônus de adimplência. Em todas as linhas, o prazo de pagamento é de 25 anos, com 3 anos de carência. 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
27: Bom dia, estamos chegando com o programa Momento Produtor de Alfafa, edição 1132, desta sexta-feira, 26 de junho de 2026. Este programa é de responsabilidade da EPAGRE, escritório aqui de Ervaldo Oeste, e tem como apresentador eu, Itamar Terêncio da Silva, extensionista rural. Temos como patrocinadores a FUBRA, o Sicoob Cred Rio, a Cooper Passo Tratores e Implementos, a Sempre Agtech e também a Garuzon Ambiental. Temos como parceiros a Prefeitura Municipal, através da Secretaria de Agricultura, aqui do município de Ervaldo Oeste, o Banco do Brasil, a agência de Ervaldo Oeste, o Sindicato dos Trabalhadores Rurais de Ervaldo Oeste e também a Rádio Líder. Muito bem, nessa manhã fria, né, de sexta-feira, depois de duas geadas aí, né, de intensas, com certeza importantes aí para equilíbrio, né, do nosso meio, do nosso sistema de produção, enfim, importante para controle, né, de invasoras, de doenças, pragas. Então, importante que o frio ele venha na sua intensidade e também, é claro, na época certa. Hoje o assunto que eu quero levar aos nossos ouvintes é relacionado à questão de tecnologias de aplicação de agrotóxicos, né, como o pessoal tem chamado, ou também veneno, né, ou alguns, né, como a gente escuta, não muito, né, o remédio. Então, como cada um queira interpretar, o que nós temos que entender é que nós estamos trabalhando realmente com veneno, e que tem função do tipo, tem o seu determinado custo, e muitas vezes aplicado de forma inadequada tem a sua ineficiência, e aí a gente acaba terceirizando, né, os problemas para o produto, para o vendedor, para quem orientou, enfim, menos assumindo aquilo que deveria ser responsabilidade de cada um por ocasião da aplicação dos nossos venenos aqui agora, vamos chamar, né? Inicialmente, né, nós pecamos muito pelo equipamento que nós vamos utilizar, né? Nós pecamos muito no investimento por um equipamento não por ele ser novo, mas por ele estar em más condições de conservação, principalmente a parte de bomba, né, de peneiras e principalmente de pontas, de bicos, tá? Naturalmente nós não precisamos ter o pulverizador mais caro, da melhor marca possível. Nós precisamos ter um pulverizador que funcione, quer seja ele costal, né? Quer seja ele acoplado ao trator, quer seja ele pulverização através da utilização do avião, né? Ou também agora, né, muito utilizada a questão da pulverização através da utilização dos drones. O que nós precisamos ter e entender é que se nós compramos um produto caro, tá? Precisamos fazer com que esse produto chegue lá no alvo do nosso controle, quer seja um herbicida, quer seja um fungicida, um inseticida, enfim, o veneno que nós estaríamos utilizando para aplicar naquilo que é o nosso objetivo, que ele realmente chegue lá da melhor maneira possível, para que ele tenha a tal da eficiência de controle da praga ou da planta, enfim, da invasora e por aí afora, tá? Então, o que que eu quero dizer com isso? Que em muitas das propriedades, muitas mesmo, o pessoal não investe no bico, não investe na ponta, como nós denominamos, tá? Não entende que a ponta ela se desgasta com o número de aplicações, né? Que a ponta ela pode se desgastar com a pressão, o excesso de pressão que nós vamos dar por ocasião do pulverizador, né, para má regulagem, né, ou pela rotação do trator, ou, né, e por aí afora. O que nós precisamos realmente trocar, que quando entope o agricultor vai lá, ou ele assopra, ou ele pega um araminho e ele coloca na cerâmica, naturalmente quando ele fez isso, ele destruiu a ponta, e essa ponta é muito barata comparado com o preço do produto que nós estamos colocando. Esse então quero chamar muita atenção sobre essa questão, porque nós precisamos sim investir em bicos, investir em pontas, entender que um bico tem sua cor, conforme a cor é a pressão de água, vai a quantidade de litros de água que vai que esse bico vai conseguir mandar pro alvo, né, para aquilo que tu estaria pulverizando ou tentando controlar. Naturalmente, nas nossas propriedades, a grande maioria dos nossos produtores tem 1, 2, 3, 4, 5 pulverizadores costais, cada um para uma finalidade, mas com pouco nível de manutenção. Praticamente não trocou a ponta, não trocou o bico para fazer a aplicação do produto. Então, ele tem um bom produto, mas tem um equipamento que não atende. Não estou falando que o equipamento teria que ser novo, mas a manutenção, principalmente a ponta, né, o bico, né, com a sua cor para levar a quantidade de água, de litros de água desejável para fazer o controle daquele alvo que nós estamos querendo controlar. Né? Então chama atenção para isso. Chama atenção também para questões das misturas, as recomendações de misturas. A quantidade de mistura de forma inadequada dos produtos, dos venenos, elas acabam inativando o princípio ativo de ambos ou de alguns deles dentro do processo da mistura, pela forma errada, pela quantidade que nós estamos colocando, tá, dentro do nosso tanque, pela quantidade de produto em detrimento da quantidade de água que tem, tá, vai se formar um queijo dentro do nosso tanque e naturalmente não vai distribuir a quantidade de água e principalmente levar o produto com o seu princípio ativo até o alvo que nós queremos realizar de controle. Tá? Chama atenção aqui também nessa minha fala com relação aos EPIs, aos equipamentos de proteção individual. É raro os produtores que utilizam. É raro os produtores que utilizam minimamente os EPIs. Vamos utilizar principalmente a máscara, pessoal. O óculos ali, né? Principalmente máscara, óculos, né? Vamos utilizar principalmente a questão da luva, máscara, óculos, a luva, uma bota de qualidade, né? Ah, se não quer utilizar o macacão, o jaleco, porque aquece demais, mas minimamente isso, com uma calça, menos jeans, né? Mas uma calça que penetre menos água e esteja de fácil lavação, tá? Que retenha menos água e que seja de fácil lavação. É isso que nós precisamos fazer. Mas vamos nos proteger, vamos nos cuidar, vamos cuidar de quem a gente gosta que está por perto. Chama atenção porque o produtor diz, pega um costalzinho, é só um pouquinho, né? Então não coloca nada, vai de calção, chinelo de dedo, né? Camiseta, desde a preparação da calda, pré-mistura, mistura, colocar no pulverizador, no tanque e depois fazer a aplicação, nada de proteção. Isso é um erro gravíssimo que a gente muitas vezes paga com a nossa saúde e paga com a nossa vida. Então é interessante, produtor, chama atenção, vamos fazer minimamente. Também chama atenção aqui, desperto, né? Nas lojas, na pesquisa, nós não temos um macacão, um jaleco de excelência que seja bom de usar, que seja confortável, né? Nós ainda precisamos evoluir muito na questão da produção de equipamentos de proteção individual relacionado principalmente com a questão do macacão e do jaleco. Mas vamos utilizar o que tem disponível no mercado, né, minimamente, para que nós tenhamos também a nossa proteção mínima no sentido da utilização agora do veneno. Esse que tem que ficar mais importante. Na mistura também, eu esqueci de falar, água, né? Água, pH de água, o pessoal utilizando pH de água de poço artesiano profunda com pH alcalino, né? pH lá 8,5, 9, nenhum produto, nem inseticida, nem fungicida, nem herbicida vai funcionar corretamente quando o pH está acima de 6. Então imagine a 8, 9, para aplicarmos um herbicida, o pH tem que estar entre 3,5 e 4,5 no máximo. Como é que nós vamos fazer um herbicida pago, caro, que é para funcionar utilizando uma água que o pH está lá em cima. Então precisamos utilizar redutor de pH. Precisamos olhar a temperatura, frio. Não tem produto que trabalhe no frio, não dá para fazer isso. Não dá para investir num produto e aplicar numa temperatura de 4, 5, 10 graus, não tem como funcionar, né? Vento, muitas aplicações erradas, principalmente em questões de drone, né? Posição de altura, levando o produto para a vizinhança, né? Então nós temos que pensar um pouco nisso e adequar um pouquinho melhor as nossas aplicações. Então chama atenção para isso, né? Vamos conscientemente fazendo as coisas, pedindo orientação e buscando sempre o melhor caminho, certo? Eu quero mandar um grande abraço ao nosso amigo João Modesto e a dona Soeli, né, eles que são ouvintes aí do programa Momento Produtor de Alfafa. Desejar a todos um ótimo dia de sexta-feira, um bom final de semana e até a próxima sexta-feira.
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7: 6:59.
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9: Bom dia, está no ar o Líder Notícias desta sexta-feira, hoje dia 26 de junho de 2026.
10: Na apresentação de Matheus Mitter
9: e Odinei Gonçalves,
10: Central Técnica Gabriel Platal
9: e a direção geral do Mauro Roberto Von Mórbida.
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10: Confira as manchetes desta edição. Consumo de bens importados no Brasil é o maior em 20 anos.
9: Hugo Mota deve constituir comissão especial da maioridade penal na próxima semana.
10: OAB Santa Catarina reforça alerta sobre golpe do falso advogado e orienta a população.
9: Santa Catarina registra a menor taxa de analfabetismo do país e reforça ações para avançar ainda mais na alfabetização.
10: Governo do estado entrega 56 caminhões ao Corpo de Bombeiros.
9: Bombeiros realizam curso de salvamento em altura.
10: CPI, que investiga desvios da Prefeitura de Joaçaba, pede prorrogação de prazo.
9: Assinada a ordem de serviço para melhorias no SEI Rosa Branco, na Caetano Branco.
10: Você confere também as informações do setor de segurança pública e do esporte.
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9: Consumo de bens importados no Brasil é o maior em 20 anos.
10: Os detalhes com Valquíria Rios.
13: O consumo de produtos importados no Brasil atingiu o maior nível dos últimos 20 anos. De acordo com um estudo da Confederação Nacional da Indústria, em parceria com a Funsex, os itens que vêm de fora já representam 26,7% do consumo interno, o percentual mais alto de toda a série histórica. Apesar do recorde nas exportações brasileiras em 2025, a indústria de transformação registrou déficit de 71 bilhões e 300
7: 300 milhões de dólares, o pior resultado desde 1997. A gerente de comércio e integração internacional da CNI, Constanza Negri, destaca que o desempenho revela uma perda de produção brasileira nos mercados interno e externo.
14: O Brasil vem perdendo participação nas exportações mundiais de produtos manufaturados. Hoje, essa fatia alcança menos de 1%. E essa tendência de queda vem se aprofundando ao longo da última década. Ao mesmo tempo, o Brasil apresenta recordes de produtos importados e de importações hoje em dia. Maior parte da demanda doméstica é atendida por produtos de fora, ou seja, perdemos espaço no mundo e estamos perdendo espaço dentro de casa.
7: Diante dessa realidade, a Confederação Nacional da Indústria apresentou aos pré-candidatos à presidência da República propostas para tornar o país mais competitivo e presente no comércio internacional, o que passaria por uma atualização da política comercial, como explica Constanza Negri.
14: Entendemos que não dá para escolher entre defender a indústria e promover e ampliar as exportações. Ambas frentes devem ser perseguidas. É por isso que a CNI elaborou uma série de propostas que se concentram principalmente em três eixos estratégicos. Em primeiro lugar, um capítulo de defesa à indústria, diante a práticas desleais que colocam as empresas brasileiras em pé de desigualdade diante a outras empresas de outros países.
7: A CNI também propõe ampliar mecanismos de financiamento às exportações, acelerar processos aduaneiros e garantir a implementação de acordos já assinados pelo Brasil, como os firmados com a União Europeia, a Associação Europeia de Livre Comércio e Singapura. As medidas são vistas como um caminho para fortalecer o país em meio a um cenário global marcado por medidas agressivas adotadas por grandes economias para proteger e estimular suas próprias empresas. Agência Rádio Web, produção e reportagem, Valquíria Rios.
9: Obrigado, Valquíria. Hugo Mota deve constituir comissão especial da maioridade penal na próxima semana.
10: Informações direto de Brasília com Rita Sardi.
15: Em reunião de líderes realizada na última semana, o presidente da Câmara dos Deputados, Hugo Mota, afirmou que deve instalar a comissão especial que vai analisar o mérito da proposta de emenda à Constituição da redução da maioridade penal na próxima semana. A medida permite que adolescentes a partir dos 16 anos possam responder criminalmente como adultos em determinados casos. A proposta foi aprovada pela Comissão de Constituição e Justiça da Câmara, mas a criação do colegiado depende de atos do presidente da Câmara aguardados para os próximos dias. Hugo Mota precisa designar os membros e o relator para iniciar os debates sobre o texto. A deputada catarinense Júlia Zanatta do PL, autora de um dos textos que será analisado, disse que conversou com o presidente da Câmara.
16: Ele me disse que ia dar encaminhamento nessa próxima semana para instituir aí a comissão especial para que a gente possa tratar do mérito de fato nessa comissão, que é um tema, um anseio dos brasileiros. 90% dos brasileiros são favoráveis à redução da maioridade penal. E lembro aqui que foram três textos em que a gente votou a admissibilidade e constitucionalidade na Comissão de Constituição e Justiça, e um deles é o meu. E o meu é o mais rigoroso, que reduz a maioridade penal para todos os crimes, para 16 anos e para 12 anos os crimes com violência, grave ameaça, crimes hediondos.
15: Júlia Zanatta disse ainda que deverá integrar a comissão especial. O texto precisará ser discutido e aprovado pelo colegiado antes de ir ao plenário. Por se tratar de uma PEC, exigirá apoio de pelo menos 308 deputados em dois turnos de votação. Se aprovada na Câmara, a proposta ainda terá que passar pelo crivo do Senado. De Brasília, da Rede de Notícias Acaerte, repórter Rita Sardi.
9: Obrigado, Rita. E OAB reforça alerta sobre golpe do falso advogado e orienta a população.
10: Mais detalhes com Vanessa Carini.
17: A Ordem dos Advogados do Brasil em Santa Catarina tem intensificado ações de orientação à população sobre o golpe do falso advogado, uma modalidade criminosa que utiliza informações de processos para enganar vítimas e solicitar pagamentos indevidos. O presidente da OAB-SC, Juliano Mandelli, explica como funciona esse tipo de fraude.
18: Bom, o golpe do falso advogado é mais uma modalidade dos golpes virtuais. Né? Esses golpes que ocorrem através dos nossos aplicativos de mensagem, WhatsApp, Instagram, Facebook, onde o criminoso ele aborda a vítima através da rede social, através dos aplicativos de mensagens, se passando por outra pessoa, objetivando, obviamente, vantagem ilícita, dinheiro. Então, em relação ao golpe do falso advogado, ele obtém informações processuais na internet. Com essas informações, ele se passa pelo advogado da pessoa, e muitas das vezes esses processos existem, são verdadeiros, a pessoa está esperando efetivamente um precatório, um processo trabalhista, e acreditando que ela está falando com o seu advogado, ela é ludibriada e perde dinheiro, perde alguma importância financeira nesse processo. É mais uma modalidade de golpe. Porque hoje esses criminosos, esses crimes virtuais, eles se passam por agências bancárias, por médicos, por juiz, promotor, por delegado, enfim, é a nova modalidade de crime, e a OAB vem encarando isso com muita seriedade, com muita firmeza, buscando sensibilizar aí as autoridades, a segurança pública, para que haja um combate efetivo a essa questão.
17: Além das campanhas de conscientização, a entidade também atua na cobrança de medidas mais efetivas para combater este tipo de crime. Segundo o presidente da OAB catarinense, a prevenção e a informação ainda são as principais formas de proteção para a população.
18: Nós estamos trabalhando em várias frentes. Uma delas é a prevenção. Tentar chegar a informação para a sociedade. Que a vítima, nesse caso, não é o advogado. O advogado é apenas um instrumento. Né? Ele vê o seu nome envolvido, a sua foto envolvida, mas a vítima é a sociedade. Então, a gente precisa alertar a sociedade da existência desse golpe. E se ela receber uma abordagem de uma pessoa que ela não conhece, com um telefone diferente, ainda que haja foto do seu advogado pedindo dinheiro, que ela desconfie. Fora isso, né, a questão da prevenção é cobrar, a OAB tem feito esse papel de uma maneira muito firme, cobrar das autoridades, né, que tomem medidas efetivas, sejam elas legislativas, melhorando a legislação para punir esses criminosos, sejam elas em questão de repressão, que a polícia vá, investigue, mas que alguma solução o Estado tem o dever de entregar para a sociedade.
17: De Florianópolis para a Rede de Notícias Acaerte, Vanessa Carini.
9: Obrigado, Vanessa. Santa Catarina registra a menor taxa de analfabetismo do país e reforça ações para avançar ainda mais.
19: Informações com Eduardo Melo.
20: Santa Catarina registrou a menor taxa de analfabetismo do país entre pessoas com 15 anos ou mais, de acordo com o IBGE. O índice foi de 1,5% referente ao ano de 2025. O percentual representa uma queda em relação a 2024, quando era de 1,9%. Se a comparação for com 2016, primeiro ano da pesquisa, o indicador do Estado caiu 1,2 ponto percentual, atingindo em 2025 o menor índice da série histórica. O governador Jorginho Melo ressaltou que o marco é resultado dos investimentos na educação e compromisso com os estudantes. Em relação ao levantamento anterior, Santa Catarina avançou uma posição e ultrapassou o Distrito Federal. A secretária de Estado da Educação, Luciane Cereta, destacou o impacto positivo do movimento Educação Levada a Sério, que intensificou ações para fortalecer a alfabetização em todas as etapas da educação básica. Entre as principais iniciativas implementadas pela secretaria está o Alfabetiza SC, que está promovendo trilhas formativas para mais de 18 mil professores. Também estão sendo criados ambientes alfabetizadores nas unidades escolares, com espaços específicos voltados ao estímulo da leitura. Outro marco inédito foi a implantação do Sistema Estadual de Avaliação da Educação Básica de Santa Catarina em 2025. O sistema passou a oferecer um diagnóstico mais preciso sobre a aprendizagem dos estudantes da rede estadual. Repórter Eduardo Melo.
9: Obrigado, Eduardo. A seguir, você confere. Governo do Estado entrega 56 caminhões ao Corpo de Bombeiros.
21: Bombeiros realizam curso de salvamento em altura.
9: CPI, Comissão Parlamentar de Inquérito que investiga desvios da Prefeitura, pede prorrogação de prazo.
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2: Estamos de volta com o Líder Notícias desta sexta-feira, 26 de junho.
3: E o 11º Batalhão do Corpo de Bombeiros está realizando um curso de salvamento em altura.
2: São 16 bombeiros militares em formação e 4 instrutores, como explica Capitão Firmiano.
4: Eu quero informar que está acontecendo na nossa região, do 11º Batalhão, o curso de salvamento em altura do Corpo de Bombeiros Militar de Santa Catarina. Esse curso é um curso já programado pela Diretoria de Ensino e Instrução, a qual faz parte do calendário de cursos da instituição. E o 11º Batalhão está sediando este curso durante o centenário no ano de 2026. O primeiro curso iniciou no dia 26 de junho e finaliza no dia 10 de julho. O curso está sendo sediado na cidade de Capinzal. Nós estaremos realizando simulados na cidade de Luzerna, Joaçaba e Erval do Oeste, no dia 30/6, uma terça-feira, e durante o dia 9/7, uma quinta-feira. Então, orientamos aí toda a população, que não se assustem, vamos ter várias viaturas, são 3 equipes atuando ao mesmo tempo, nós estaremos na área de Luzerna, ali na área do seminário, na área da indústria Lindner, também em Luzerna. Estaremos na praça em frente à igreja matriz de Joaçaba. Estaremos na praça também de Erval do Oeste, onde tem ali aquela estrutura metálica parecida com uma asa delta. Estaremos atuando também entre a ponte que liga Joaçaba e Erval do Oeste. Estaremos também atuando em uma estação de elevatória de esgoto da CIMAI, que fica em frente à Madeireira Forte, ali na divisa entre Joaçaba e Luzerna, e outros cenários também que estaremos utilizando. São simulados que buscam

0: bombeiros em todo o estado de Santa Catarina.
1: Em quase 100 anos de história, o Corpo de Bombeiros Militar de Santa Catarina nunca havia recebido tantas viaturas de uma só vez.
2: Nesta quarta-feira, a corporação incorporou 56 novos caminhões de combate a incêndio e resgate na maior renovação de frota já realizada pelo estado. E em um dos atos centrais das comemorações do seu centenário, que será no dia 26 de setembro.
1: A entrega foi feita pelo governador Jorginho Melo em solenidade no Centro de Eventos Luiz Henrique da Silveira, em Florianópolis.
2: O investimento soma mais de 76 milhões e se divide em 14 autotanque e 42 autobomba-tanque e resgate.
1: Juntos, os dois modelos formam um núcleo de resposta de emergência.
2: Os autobomba-tanque resgate atuam na linha de frente do combate a incêndios e dos resgates, enquanto os autotanques garantem o abastecimento de água em ocorrências de maior porte, quando a distância de hidrantes ou a magnitude do fogo exige autonomia.
1: Na prática, é mais alcance, mais tempo em cena e mais segurança para quem está na ponta do atendimento.
2: No bloco de sessões desta semana em Joaçaba, o vereador Jean Causa pediu para que o executivo tenha uma maior constância na manutenção das estradas do interior.
1: Conforme o vereador, o município deveria ter várias equipes de manutenção.
3: A gente vem recebendo diversas reclamações, especialmente em relação à questão das vias no nosso município de Joaçaba. Vamos se ater à questão do interior do município. Estive nesse final de semana fazendo visitas na linha Bate, linha Ficanha, linha Quioca, onde a gente pôde observar a questão da deterioração das estradas, diversos buracos, valetas cometidas por as estradas não estarem abauloadas, vindo a ter o fluxo de água passando pelo meio da estrada, criando situações ruins. Até em alguns pontos, os próprios agricultores interviram com a questão de colocação de terra e passando o trator por cima para ficar uma situação transitável. A gente aponta sempre esses problemas e pede a manutenção, mas precisamos de resultados. E aonde eu consigo ver o resultado dessa situação? O município precisa fazer a contratação de equipamentos, a aquisição de equipamentos em si, de patrola, rolo, carreta, com também a questão do caminhão caçamba e também de uma retroescavadeira. Isso é um kit necessário para que uma equipe trabalhe. Nós temos 500 quilômetros de interior em Joaçaba, um pouquinho mais até. Nós precisamos de pelo menos 5 equipes que realizem esse trabalho de manutenção com um kit dessa questão desses implementos para fazer as manutenções. Enquanto continuarmos com uma equipe reduzida, com apenas 3 patrolas, quando uma não está quebrada, falta operador para outra, a gente fica numa situação difícil para a manutenção. E falando em relação ao perímetro urbano, eu trouxe recentemente a questão de diversas vias, uma lista extensa de ruas que estão se deteriorando, com muito buraco, com intervenção que deixou as ruas em desníveis. É necessário que a gente tenha um planejamento para a manutenção dessas vias, recapeamento, como também da pintura, tanto das vias em marcações horizontais, como também da colocação de placas, que é uma questão que essa Câmara traz muito. Como a gente vai resolver isso? Com equipes de manutenções. Essas equipes responsáveis pelas pinturas, pela manutenção das placas, também como das roçadas da área urbana do município e desobstrução de bueiros e bocas de lobo. É importante que a gente tenha essa solução através da contratação da equipe. Recurso financeiro para o município contratar, eles têm.
2: A Câmara de Vereadores de Joaçaba aprovou o requerimento que prorroga por mais 60 dias os trabalhos da Comissão Parlamentar de Inquérito, a CPI, da Prefeitura.
1: O prazo original da comissão encerraria nesta semana, como explica o presidente da comissão, Diego Barros.
4: Então, nós, conversando com os demais membros da CPI, tomamos a decisão de prorrogar o período da CPI, justamente porque há questões que precisam ser resolvidas ainda. Uma série de questionamentos que nós entendemos que não foram respondidos e nós não podemos entregar, né? O relator Jean também entende dessa forma, nós não temos como entregar um relatório que não tenha todas as respostas que a população precisa ter o conhecimento. É óbvio que depois desse relatório entregue, nós vamos finalizado, nós entregaremos ele ao Ministério Público, a todos os organismos que também estão investigando. E o que a gente pode garantir à população é que cada vez nós estamos chegando mais perto de encontrarmos o desfecho disso, de entendermos como tudo aconteceu e dar as respostas que a população precisa, né? Então, o pedido de prorrogação, ele se dá por mais 60 dias, justamente para que a gente consiga finalizar o trabalho e entregar

0: o que a gente se propôs desde o princípio.
1: A seguir você confere as informações do setor de segurança pública e ainda assinada a ordem de serviço para melhorias no SEI Rosa Branco.
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1: Vamos agora com as informações do setor de segurança pública com Marcos Valnei. Bom dia, Valnei.
18: Bom dia, Janei, Matheus, ouvintes do Líder Notícias. Uma operação integrada entre a Polícia Militar Rodoviária e a Polícia Rodoviária Federal resultou na apreensão de quase 100 quilos de entorpecentes na tarde de ontem em Chapecó. A abordagem ocorreu por volta das 16h30, no quilômetro 157 da SCC-480. Durante uma fiscalização de rotina, as equipes abordaram um Honda HR-V com placas do Paraguai, ocupado por um jovem de 23 anos e uma mulher de 40 anos. O comportamento da dupla, que demonstrou nervosismo excessivo e apresentou informações contraditórias sobre o roteiro e os motivos da viagem, motivou uma busca minuciosa no veículo. Ao longo da inspeção, os policiais identificaram um peso incomum na tampa do porta-malas e vestígios de plásticos na parte interna dos tabletes de drogas escondidos. Interna do paralama. Ao desmontarem partes da estrutura do veículo, as equipes localizaram tabletes de drogas escondidos em fundos falsos nas laterais internas, nos compartimentos das portas e próximo ao motor. A carga totalizou 96 quilos de maconha e 1.380 quilos de skunk, variação da droga com maior concentração de THC. Diante do flagrante, o casal foi preso por tráfico de drogas. Os envolvidos, o veículo e o material apreendido foram encaminhados à delegacia da Polícia Federal para formalização dos procedimentos legais. Uma colisão frontal entre um Fiat Palio e um Renault Master deixou um jovem de 22 anos gravemente ferido na manhã de ontem na SC 120 em Curitibanos. O acidente foi registrado por volta das 6h30 do quilômetro 209 da rodovia. A Polícia Militar Rodoviária, que passava pelo local, prestou o primeiro atendimento. De acordo com os policiais, a vítima que conduziu o Palio apresentava lesões graves e foi prontamente encaminhada ao Hospital Hélio Anjos Ortiz, em Curitibanos. O motorista do furgão não sofreu ferimentos. A guarnição confeccionou o boletim para apurar as circunstâncias do acidente. Uma carreta Bitrem carregada com toras de madeira tombou na pista após colisão contra um Vectra na manhã de ontem na BR-470 em Campos Novos. O acidente foi registrado por volta das 8h10 no quilômetro 320, próximo à cooperativa Cocan. O condutor do Vectra foi encontrado pelos bombeiros ainda no interior do veículo, apresentando dores na região lombar e suspeita de traumatismo crânioencefálico. Após os procedimentos de atendimento pré-hospitalar, ele foi imobilizado e encaminhado ao Hospital Dr. José Atanásio para avaliação médica. O motorista da carreta não se feriu e permaneceu no local para prestar esclarecimentos. A carga de madeira ficou espalhada sobre a rodovia, o que provocou o bloqueio total do trânsito. A Polícia Rodoviária Federal atuou na sinalização da via e na organização do fluxo, que foi totalmente liberado por volta das 10 horas da manhã. Apresentamos o plantão policial no Líder Notícias. Bom dia a todos.
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3: Estamos retornando com Líder Notícias, edição desta sexta-feira, 26 de junho.
4: E foi assinada na tarde desta quinta-feira a ordem de serviço para a reforma em foco em acessibilidade e adequação de espaços no SEI Rosa Branco da Caetano Branco.
3: O prefeito de Joaçaba, Wilson Sartori, comenta sobre a importância de mais uma obra no município.
5: É verdade, na tarde de hoje a gente está dando a ordem de serviço de melhorias lá na nossa creche Rosa Branco, lá no bairro Caetano Branco. É uma obra esperada já pela comunidade, professores e pelos alunos, com certeza. A gente está trazendo uma remodelação nova, desde cercamento, estrutura de acessibilidade, ampliação da nossa cozinha, modificação em banheiros, trabalhando com a parte administrativa também, reformas, deixando ele mais bom para quem trabalha lá dentro e para as crianças que utilizam. Então, a gente vem investindo em educação, né? Na próxima segunda-feira já vamos fazer a inauguração, então, lá no Perágio, daquilo que a gente já mudou no comecinho do ano. Então, são vários os trabalhos que a gente vem fazendo em educação, trazendo e melhorando a nossa infraestrutura, para que a gente consiga fazer com que os professores, os alunos e os pais tenham uma melhor qualidade de vida para quem trabalha, para as crianças que precisam do serviço e para os pais que também estão vendo que seus filhos estão em um local adequado.
6: Também sempre buscando a segurança, né, prefeito?
5: Segurança, né? Esse é um trabalho que a gente tem o nosso compromisso e dentro desse projeto, todo o cercamento do Rosa Branco, previsto naquilo que nós estabelecemos dentro do nosso projeto em segurança, né, nas escolas. Então, no modal que foi aprovado, então terá toda essa segurança, toda a acessibilidade aí da chegada, terá uma nova entrada, a criação de uma nova entrada também nesse espaço, para que a gente melhore o fluxo e a gente controle ainda mais as pessoas que entram ou saem de dentro das nossas escolas.
6: Prefeito, o senhor esteve em Florianópolis também, né, participando do Summit Cidade, a importância, né, do município ter apresentado também cases de sucesso naquele local.
5: É verdade, né? Nós estivemos lá na terça e quarta-feira. Joaçaba foi premiado com 2 prêmios, né? Na terça-feira à tarde. Então, em saúde e também na parte de cultura e educação, também é saúde. Então, muito importante isso. Tivemos várias palestras interessantíssimas. Tivemos o Joaçaba, a Amoca, representando a região, levando os cases de vias em concreto, imobilidade urbana, durabilidade, apresentados aqui pelo nosso diretor administrativo, Zulian, junto com o Max, que é um engenheiro também, que faz parte do quadro da MOC, mostrando muito interessado todo o público que estava lá, a respeito, a forma que a gente tem agido e tem trabalhado nessas vias em concreto. Então, vários contatos, né? Tanto com o governo do estado, quanto entidades que estavam lá presentes. Então, muito importante, eu acho que foi um dos melhores summits que eu já participei, por aquilo que estava sendo apresentado e colocado à disposição para a parte pública, né, para os gestores. Então, importantíssimo, acho que vale a pena, sim, e a gente precisa fazer com que esse aprendizado ele volte para o município e a gente consiga colocar ele em prática aqui.
6: Houve alguma busca também por recursos? Chegou a conversar com os secretários para a liberação dos mesmos? Até porque o prazo vem se encerrando, que é dia 4 de julho?
5: Nós conversamos sim com os secretários, né? Inclusive com a secretária Deliana, da Assistência Social. Nós temos toda a estruturação do Casa Catarina, toda ela pronta, né? O município já fez as desapropriações, já pagou e agora registrou todos os imóveis, então era o que faltava. Nós acreditamos que na próxima semana nós temos alguma via, a Fino Bernardi, onde tem recurso do Estado, que ajudou para que a gente fizesse a Fino Bernardi, e também do nosso Centro do Idoso, também com o Governo do Estado, nessa parceria. Na próxima semana nós teremos, de repente, o governador do Estado de Santa Catarina aqui, lançando então a ordem de serviço do Centro Dia, inauguração da Fino Bernardi e também o lançamento do Casa Catarina, já a ordem de serviço do Casa Catarina. Então é importantíssimo, né? Tivemos vários secretários que a gente conversamos com o presidente do Tribunal de Contas de Santa Catarina, tivemos palestra com ele. Então é importantíssimo, foram dois dias assim bem aproveitados.
6: Prefeito, uma última questão. Próxima segunda-feira, Brasil, como passou em primeiro do grupo, joga então às 14h. Haverá então a dispensa, né, do funcionalismo público? Como é que vai funcionar o serviço aqui da prefeitura?
5: Então, nós em conversa aí com toda a nossa região da Moca, com todos os prefeitos, para ver qual é a melhor decisão. E a conclusão é que, ouvindo as pessoas também, não é uma decisão única dos prefeitos, mas ouvindo a comunidade, ouvindo colaboradores, né, e as pessoas, e pais de alunos, e todo mundo de pessoas, é muito provável que na segunda-feira todos os municípios vão aderir a um horário único, que começa às 7h até 13h, para todas as funções. Educação, saúde, administrativa, infraestrutura, toda ela trabalha nesse período, e que todo mundo possa assistir o jogo. Afinal, nós temos os Jogos da Copa a cada 4 anos, e o Brasil tem se mostrado bom no jogo que fez ontem, né, no dia de ontem, junto à Escócia, que eu acredito que merece esse prestígio. É um momento de congraçamento com todos, então é um momento que a gente está abrindo mão aí, de repente, de um período da tarde, mas que faz com que a gente também tenha um pouco de vida, um pouco de lazer e um pouco de entusiasmo pelo nosso Brasil.
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3: E quem traz as informações esportivas é Marcos Valnei.
7: Muito bem, o Joaçaba Futsal volta à quadra neste domingo para mais um importante confronto pela Liga Nacional. A LNF Silver, a equipe recebe o São Lourenço às 18h15 no Centro de Eventos da UNOESC em duelo catarinense válido pela 11ª rodada da competição. A partida terá transmissão ao vivo pela LNF TV no YouTube, e também você vai poder acompanhar na narração do Marlo Oliveira aqui na Líder. Após a derrota por 1-0, o Dracena na última rodada em Dracena, o elenco comandado pelo técnico José Henrique Pereira busca a reabilitação diante da torcida. A expectativa é aproveitar o fator casa para somar 3 pontos e subir na tabela de classificação. Com 13 pontos conquistados, o Joaçaba ocupa a 10ª colocação. O São Lourenço, com 16 pontos, aparece em 7º lugar. Os ingressos antecipados do segundo lote estão disponíveis no site da Pinha Ticket e nos pontos de venda físicos, lojas Mega Capas e Voga Magazine. Os valores são de 30 inteira, 15 meia entrada e 15 infantis de 6 a 12 anos. No dia da partida, os ingressos poderão ser adquiridos na bilheteria do ginásio pelos valores de 40 inteira, 20 meia entrada e 20 infantil. Crianças de até 5 anos têm entrada gratuita. Os sócios torcedores do programa Leão do Vale têm acesso liberado mediante a apresentação da carteirinha 2026. Pela Série B do Campeonato Brasileiro, ontem teve o Cuiabá empatando com Londrina em 2-2. O Novo Horizontino encara hoje a equipe do Vila Nova. Amanhã tem Operário contra América Mineiro, Criciúma contra São Bernardo, esse jogo às 16 horas. Domingo tem Atlético Goianiense e Ponte Preta, Juventude Ceará, Atlético e Avaí, Fortaleza Esporte Recife, ainda Náutico e Goiás. E na terça-feira o complemento da 15ª rodada com Botafogo de Ribeirão Preto recebendo o CRB. E na Copa do Mundo, Nenê? Ontem nós tivemos então Curaçao 0, Costa do Marfim 2, Equador 2, Alemanha 1. Plata fez o gol que deu a classificação como um dos melhores terceiros para a equipe do Equador. Venceu a grande Alemanha. A Tunísia perdeu em casa, era o mandante, e perdeu para o Países Baixos, que é a Holanda, 3-1. O Japão empatou com a Suécia em 1-1. o que colocou a Suécia no caminho da França e o Japão no caminho do Brasil. Turquia 3, Estados Unidos 2. Olha a Turquia, rapaz. E o Paraguai empatou com a Austrália 0-0. Ainda, dependendo da combinação de resultados, o Paraguai pode avançar como um dos melhores terceiros também. Hoje tem bastante partidas, hein? Às 16 horas, Noruega contra a França, Senegal contra o Iraque, Cabo Verde contra a Arábia Saudita, Uruguai e Espanha, se joga 9 da noite. Tem também amanhã Nova Zelândia e Bélgica, Egito e Irã, Panamá e Inglaterra, Croácia e Gana, e assim sucessivamente com Colômbia e Portugal, República Dominicana do Congo contra o Uzbequistão, e depois temos ainda Argélia, Áustria, Jordânia e Argentina. Esse jogo da Argentina é às 23 horas. Bom, na segunda rodada, né, segunda fase, 16 avos, já temos o confronto definido às 16 horas de domingo, África do Sul e Canadá. Na segunda-feira, às 14 horas, Brasil e Japão. Agora é mata-mata, filho. Perdeu, vem embora. Ah, Brasil, vai lá, cara. O Japão é ligeirinho. Tem determinação tática. Mais do que nunca, a velocidade e a criatividade dos nossos jogadores serão essenciais para o Brasil fazer a sua parte. Já está definido ainda que segunda-feira vai ter Alemanha contra um adversário a ser definido. Teremos na segunda também, às 22 horas, Países Baixos contra o Marrocos. Costa do Marfim contra o adversário a definir na terça-feira. Também na terça tem outro confronto que ainda vai ser definido. O México já está classificado e espera a definição do seu adversário para jogar na terça-feira. Depois aí outro que está definido já é uma partida de quarta-feira. Estados Unidos e Bósnia-Herzegovina. O que está definido também? Que a Suíça está classificada e vai jogar na sexta contra o adversário que vai ser definido hoje e amanhã. A Austrália também avançou. Vai jogar na sexta-feira com um adversário a ser definido. A Argentina também joga na sexta contra um adversário a ser definido. E é o que está acontecendo em termos de Copa do Mundo. Pra frente, Brasil!
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3: Chegamos ao final de mais uma edição do Líder Notícias.
4: Apresentação de Odinei Gonçalves
3: e Matheus Mitter.
4: Central Técnica Gabriel Platal.
3: E a direção geral de Mauro Roberto Valmórbida.
4: Mais informações em nosso portal de notícias ou a qualquer momento.
3: Na sequência, você fica com o programa Manhã Líder na comunicação de Marcos Valnei.
4: E a todos, um ótimo dia.
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11: E aí, meu considerado e minha considerada, como é que você tá? Tudo bem? Dá licença? Deixa eu entrar aí na tua casa, no teu ambiente de trabalho, enfim, na tua vida, para que nós possamos retomar a nossa velha amizade e juntos vivermos outra vez, lado a lado, a emoção que só o rádio pode nos proporcionar.

0: Tá, meu pai, ai, ai, aqui, fi, de reencontro, vem cá, pai, ai, ai, que abraço gostoso. Bate fera, dá soquinho. Pronto, estamos devidamente cumprimentados e preparados para trocarmos energias através do rádio.
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0: Bença mãe, bença pai, bença avô, que a sua sexta-feira, dia 26 de junho de 2026, seja abençoada, protegida, produtiva, que você possa atravessá-la na companhia de pessoas que te fazem bem, que te acrescentem.
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0: Eu não venho sozinho, gente, eu trago comigo a competência profissional do meu amigo Gabriel Platão nos trabalhos técnicos e nós estamos prontos para mais uma vez cumprirmos a missão que o rádio nos deu. A doce missão de mexer com a tua emoção, com a tua sensibilidade. Até o meio-dia. Nenê, vamos fechar os olhinhos, colocar o nosso espírito de pé no leme do barco da nossa vida, pedindo proteção para a nossa caminhada ao Espírito Santo da Santíssima Trindade, que ele nos dê inspiração, sabedoria e também proteja o caminho daqueles que a gente ama. Bom dia, famílias, dá licença, vamos começar com Ed Wilson, o profeta, um grande sucesso do Zé Geraldo.

Rapaz, Ed Wilson foi um dos grandes compositores da música brasileira. Ele compôs, por exemplo, Chuva de Prata, que você ouviu muitas vezes, né? Ele também é irmão do Renato Seus Blue Caps. Ele é cantou inclusive, foi vocalista do Renato Seus Blue Caps, do The Originals, que foi um reencontro das bandas Os Incríveis, Fevers e Renato Seus Blue Caps. Demais, faleceu em 2010. Perdoar é escolher libertar o coração do peso que impede a paz de florescer. Cada novo dia oferece a oportunidade de recomeçar com mais leveza e esperança. A paz nasce quando deixamos o passado no lugar dele e seguimos em frente com coragem. E ter coragem é levar Deus para sua conferência, para esse mundo material que exige muita concentração, muito cálculo e menos espírito, menos oração. Que o perdão fortaleça sua alma e ilumine seu caminho com serenidade e amor. Ei, homem de Deus, me passa o chimarrão.

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0: Marcos Valnei. Que legal saber que você está comigo, me recebendo aí na sua rotina. Tá frio aí? Como é que fala a véia da chuva? Tá chovendo aí? Tá frio aí? Aqui tá frio. Tava 2 graus hoje de manhã, né? Acho que na madrugada deve ter feito um pouco menos. Vamos se agasalhar, gente. 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Vamos saber como é que tá o tempo.
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0: Tempo ensolarado com nevoeiro ao amanhecer e à noite. Deu uma geadinha aí, né, nessa madrugada. A mínima de madrugada fez 1 negativo, menos 1. A máxima será 16, só que a sensação térmica de menos 4. Ave Maria, e a máxima de 6. Ou seja, 16 a temperatura chega, mas a sensação térmica é de 6. Frio o dia inteiro. Nada de chuva hoje, umidade relativa do ar 99%, vento de nordeste a 6 km por hora, o sol nasceu às 7h15, vai se pôr às 17h41, a lua segue crescente. O que está previsto para amanhã, sábado? 3,9 milímetros de chuva, sol com muitas nuvens, pancadas de chuva à tarde e à noite. No domingo, 36,5 milímetros de chuva, vai cair água. Tempo severo com chuva forte, trovoadas de manhã, tarde e à noite. Ou seja, o céu reservou um final de semana com chuva e frio para você.
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0: Muito bem, hoje nós temos a pizza e a coca do Passarela para essa moçada linda, para esse povo da energia boa que me ajuda a fazer a programação Líder. E nós esperamos que você esteja com o astral bem lá em cima. Bom dia!
3: Bom dia, meus amigos da Rádio Líder, Edith Bianchini, aqui do Nascimento de Fátima. Coloca meu mano aí em oração, né? Coitado, tá internado no hospital, tá bem ruimzinho. Que Deus proteja ele, que dê saúde. Coloca o meu também aí em oração, se tiver sorteio, me coloca. Muito obrigado, que Deus abençoe a sexta-feira de todos vocês aí, com muita saúde.
0: A tua também, que o céu cuide da saúde da tua maninha. Bom dia!
4: Bom dia, Marcos. Eu tô pedindo oração pra mim, pra minha família, se eu tiver sorteio, me põe no sorteio. Bom dia, tchau.
0: Bom dia, tchau, obrigado. Muito bom dia pra Salete Rosa também, que deseja uma ótima sexta-feira pra gente. Dona Vitalina Pituco pulou cedo, mulher. Bom dia.
5: Bom dia, Marco Vunei, bom dia, bom dia. Obrigado de ficar com nós até hoje, mas segunda você volta, tá?
0: Se
5: então,
0: Deus quiser.
5: Marco Vunei, eu já vou pedir. Maria passa na frente hoje. Vamos começar a semana com você rezando e terminar, tá? Então, coloca a Maria passa na frente, coloca eu com meus filhos na oração, você com a tua família, o Gabrizinho também, e daí coloca na oração. Não sorteio, digo. Então tá tudo certo? Então, vamos lá. Segunda você esteja de volta, tá?
0: Se Deus quiser.
5: Bota Maria na frente. Maria passa na frente, tá? Segunda você volta. Então, bom fim de semana. Tudo de bom pra você. Se cuide. Um abraço. Beijo. Fica com Deus. Se cuide.
0: A senhora também. Entendeu, né, Gabriel? Ela falou 700 vezes Maria passa na frente pra você não esquecer. Não se confundir. Beijo, dona Vitalina. Bom dia, com a graça de Deus, sou eu, a Pete, fica com Deus, obrigado Pete. Bom dia, Marcos Alnei, aqui é a Raquel e gostaria de participar do sorteio e os filhos Cauane e Tel, um abraço para todos que estão ouvindo a Líder, muito obrigado, tem ali o nome completo deles ali, obrigado, tá todo mundo participando, tá? Vamos tocar música então pro povo, Chitãozinho, Chororó e Traia Véia, Caipira eu sou.

0: De Cachoeira do Encontro de Chitãozinho e Chororó com Traia Véia, Caipira eu sou e sou meu mãe.
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0: Eita, coisa boa estar nesse ritmo contagiante. Mandar um abraço aí pro Flávio Zanella, pra dona Aline, pra dona Lourdete, também pra dona Silvana. Obrigado por chegarem cedo na nossa audiência. Pularam cedo aí, né, para encarar o frio. Quero mandar um abraço pro meu vizinho, Alessandro. Ai, Alessandro, você atrasou hoje, filho, por causa do frio? O que tá acontecendo com você? Um abraço pro teu primo que eu conheci ontem, o filho do Sargento Florencio. É, eu não sabia não que o Alessandro era parente do Sargento Florencio. Por isso que ele é meio metido a brabo, né, velho? Parente de policial, ué. 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Ele disse que é parente do Sargento Florencio. Do Neco não é o Neco, você não é famoso? Aí o cara não fala que é teu parente, ó. É irmão do Sargento. 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Vamos voltar lá pro nosso WhatsApp. O povo tá chegando cedo, rapaz. Bom dia, Marcos Rodney. Meu nome é Daiane da Fonseca, do bairro Vila Rica. Coloca eu e toda a família na bênção do padre também no sorteio de hoje. Desejo a todos vocês que alegram nossa manhã, uma sexta-feira muito abençoada. Gostaria de ouvir a música Jorge Mateus, Louca de Saudade, oferecendo para um casal de amigos, o Ivo Dutra e a sua esposa, Natália. Obrigado, Dai. Beijão para você. Bom dia.
1: Bom dia, meu amigo Marcos Ney. Tudo certo? Aqui é o Luciano Vargas de Ossaba, passando para parabenizar a programação maravilhosa e por suas mensagens que animam o nosso dia e desejar a todos já uma excelente sexta-feira, que seja um dia maravilhoso, abençoado por Deus. Coloque meu nome no sorteio. Um baita abraço pra ti, meu amigo. Fica com Deus.
0: Você tá bem, filho. Brigadão. Fala bom dia pra Rádio Líder.
2: Bom dia, Rádio Líder Inês Cordeiro. Quero participar do sorteio. Coloco Alexandre, Eliana, Simone, o Daniel e o Ronildo na benção do Padre Manzotti. Um grande abraço.
0: Outro pra senhora. É a avó do Henrique Manuel, essa aí? É? Tomara que seja. Se eu não errei o nome do menino. Bom dia.
3: Bom dia, Marcos Boni. Aqui é a Natalina Sup, do bairro São Jorge. Peço por ti me colocar na bênção do padre. Eu e meu neto Henrique Manuel e pela minha família. Quero uma música, o sítio do vovô, e ofereço para todos vocês e para quem gostar da música. Coloco meu neto Henrique Manuel no sorteio. Tenham um bom dia.
0: Bom dia, obrigado, dona Natalina Sup. O povo tá querendo ir pro sítio do vovô nesse frio e ninguém tá levando eles, hein, rapaz? Bom dia!
4: Bom dia, Marco Vanei. Tudo bom? Seja bem-vindo à minha casa. Gostaria de ouvir uma música com Léo Canhoto e Robertinho. Qualquer uma deles. Aquelas músicas antigas, bonitas. E tô aqui ouvindo a vida, né, meu amigo? Tudo de bom?
0: Tá certo.
4: Fica com Deus. Um abraço.
0: Também.
4: Aqui é o Luiz Moraes.
0: Valeu, seu Luiz. Obrigado, irmão. Tudo bom. Tudo bom. Jorge Mateus, Louca de Saudade. Pra
5: vocês, Louca de Saudade, assim...

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12: Quero mandar um abraço pro Júnior, pro Dornélio e pro Clévio. Ô, Júnior, ô, Dornélio. O Clévio, o nome é bonito, né, velho? Dornélio e Clévior. Puxa vida. Onde é que os pais estavam com a cabeça? Esperar um filho 9 meses quando o bichinho nasce. Vamos colocar o nome de Dornélio, pelo amor de Deus, mãe. Não, então vamos colocar de Clévior. Aí pronto, eles se acham. O pior é eles se acharem e trabalharem juntos. O Júnior não tá valendo aí, né, Júnior? Você tá tranquilo, o Júnior é comum. É, obrigado. Cuidado com as companhias aí, tá bom, crianças? Obrigado. 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

0: 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Eu não posso ficar falando mal do nome dos filhos das mulheres, que uma vez me xingou. Ela colocou o nome do filho de Zélquio, né? O seu Zélquio já é saudoso. Ele é pai do Márcio Pozo Bom, que trabalhou comigo também. E eu falava, mas dona fulana, que ela me ouvia, né? Eu não lembro mais o nome dela. Como é que a senhora vai colocar o nome do seu filho de Zélquio? Aí o macho chegou com a dura dela pra mim, né? Minha avó tá brava com você. Então, mãe do Dornélio e do Clévior, não me xingue no pensamento, não me joguem más energias aí, tá bom? 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Bora! Bora lá saber o que o povo está fazendo ali no WhatsApp. Bom dia.
1: Valnei, aqui é a Lourdes Pereira. Queria participar do sorteio.
0: Só isso? Obrigado, amiguinha. Beijo pra você, tá participando. Boa tarde. Tarde? Deve ser, bom dia, né? Bom dia, gostaria de participar do sorteio de hoje, da Lina Rec Pimentel. Bom dia. Dona Carma Jussara, bom dia.
2: Bom dia, aqui é Carmen Jussara dos Santos. Queria participar do sorteio da benção do padre. Mandar um abraço para vocês, fique com Deus.
0: Valeu, a senhora também. Bom dia, quero participar do sorteio do Passarela. Meu nome é Rizeli Mendes de Deus e Silva. Obrigada, eu que agradeço. Lourenço e Lorival, vem agradar os ouvidos do povo que quer ouvir Sítio do Vovô. Bora para lá?

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2: Muito bom dia para você. Está começando aqui pela Rádio Líder FM mais um programa da Secretaria de Saúde aqui de Ervaldo Oeste. No programa de hoje estamos recebendo o dentista Dr. Igor Fontana. Seja muito bem-vindo. Bom dia.
3: Bom dia a todos. Eu agradeço a oportunidade de vir até os ouvintes da rádio para explanar um pouco sobre o programa Brasil Sorridente e também sobre os atendimentos odontológicos no nosso município. A Secretaria Municipal de Saúde de Ervaldo Oeste informa a toda a população que o programa Brasil Sorridente tem como objetivo ampliar o acesso aos serviços de saúde bucal por meio do Sistema Único de Saúde, o nosso SUS. O Brasil Sorridente, ele foi criado para garantir que a população tenha acesso a tratamentos odontológicos e a reabilitação da saúde bucal, contribuindo para a prevenção de doenças, para a melhoria da mastigação, da fala e da qualidade de vida das pessoas. Entre essas ações oferecidas pelo programa está a confecção das próteses dentárias para pacientes que apresentam perdas dentárias. A perda dentária, ela pode causar dificuldades para se alimentar adequadamente, comprometer a comunicação e afetar a autoestima do paciente. Por isso, esta reabilitação por meio destas próteses é uma importante medida para a recuperação da saúde e do bem-estar geral como um todo. Aqui no nosso município, o programa está realizando a confecção de próteses dentárias para pacientes que ainda não usam próteses e também para aqueles que já usam as próteses antigas e desejam realizar a sua substituição, desde que haja uma indicação clínica após a avaliação do profissional. Por isso, os pacientes interessados em participar do programa devem procurar a unidade de saúde do seu bairro e agendar uma consulta com o cirurgião dentista. Durante este atendimento, será realizada uma avaliação da condição bucal do paciente e, sendo constatada a necessidade, será feito o encaminhamento para os procedimentos necessários dentro do programa. A Secretaria de Saúde também informa que os serviços odontológicos ofertados nas unidades de saúde vão além da confecção destas próteses. Atualmente, a população tem acesso a diversos procedimentos voltados à prevenção, ao tratamento e à recuperação da saúde bucal. Dentre estes, podemos destacar a aplicação de flúor, a limpeza dentária, restaurações e extrações dentárias. Além disso, também é realizado o procedimento de frenectomia, conhecido popularmente como a cirurgia para a liberação da língua presa. Esse procedimento pode ser indicado em diferentes faixas etárias, especialmente quando há dificuldades relacionadas à amamentação, fala ou à mobilidade da língua, sempre após a avaliação do profissional. Outra importante melhoria na estrutura da nossa rede municipal de saúde é que agora todas as unidades de saúde contam desde o ano passado com aparelhos de raio-x odontológico. Esse recurso auxilia o cirurgião dentista na realização de diagnósticos mais precisos e no planejamento adequado dos tratamentos, proporcionando mais agilidade e qualidade no atendimento aos pacientes. A Secretaria Municipal de Saúde reforça ainda que o acesso aos serviços odontológicos ocorre por meio das unidades básicas de saúde, que são a porta de entrada para o atendimento em saúde bucal no SUS. Se você perdeu seus dentes, utiliza uma prótese antiga que necessita de avaliação ou precisa de atendimento odontológico para prevenção e tratamento, procure a sua unidade de saúde do seu bairro e agende uma consulta. Cuidar da sua saúde é uma parte importante do cuidado com a saúde geral. A prevenção, o diagnóstico precoce e o acompanhamento odontológico regular contribuem para uma melhor qualidade de vida em todas as fases. Agradeço, muito obrigado.
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0: Vem pra líder, vem dividir com a gente uma manhã gostosa de sexta-feira, afinal, sextou e segunda-feira tem Brasil contra Japão, partida eliminatória, hein? Perdeu, tá fora. Fora não, rapaz, Brasil tem que estar dentro, vamos lá, que me perdoe os meus amigos japoneses, mas vamos lá, Brasil, Brasil, Brasil. 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Bora, correndinho para o meu povo, deixe-me ver onde é que nós paramos. Aqui, bom dia, dona Lourdes.
1: Bom dia, Marcos Gouveia. Aqui quem fala é Ludo Bertotti. Queria pedir oração para meu esposo, que está doentinho, foi no UPA, e para toda a minha família e vocês da rádio, e participar do sorteio. Um abração, fica com Deus.
0: Você também, muito obrigado. Bom dia, Marcos Valnei. Coloca minha família e amigos na oração e me coloca no sorteio. Ivone Machado, Gervaldo Oeste. Obrigado, Ivone. Saúde aí. Bom dia, Marcos Valnei. Sou Inês Barão. Linda mensagem, música, programa top. Quero participar do sorteio da pizza. Gratidão. Valeu, dona Inês. Bom dia, Elda Guarani.
2: Bom dia, meu querido amigo. Tudo bem? Eu gostaria de desejar uma ótima, maravilhosa semana para você, para todos os ouvintes e para a equipe Rádio Líder. Também gostaria de pedir uma música, se possível, hoje. Marciano, Apaixonado Demais. Abraço, amigo. Beijos.
0: Essa música
2: quem
0: é boa.
2: Quem fala é a Elda Guarani.
0: Vamos tocar esse trem lá na sofrência. Bom dia.
3: Bom dia, Marcos Ornei. Tudo bem? Aqui no Ciparisoto, primão do Boa Vista. Me coloca aí a minha família aí no Padre Manzotti na bênção. E também no sorteio, eu, meu marido, Ivanir Pirmão, minha filha, Daniela, por uma graça alcançada. E agradecer vos. E pode ser uma do padre Ezequiel hoje, na benção, na hora do padre ali. E agradecer você que ficou com nós a semana inteira. Beijo, te cuide e até.
0: Você também, amiguinha. Obrigadão. Bom, os mais novos, não desliguem o rádio, por favor. Isso aqui é uma demonstração de como era a música dos anos 70. Estava muito em evidência filmes de bang bang na televisão, de cowboy, né? E o Léo Canhoto e o Robertinho gravavam o Valentão.

0: Quem foi o atrevido que deu tiros aqui na minha festa?
1: O que é que há, índio velho? Fui eu que atirei, por quê?
0: Não. É só pra saber.
1: É, então, gaiteiro, continue tocando, diabo.

0: O Valentano é gaúcho, né, bicho? Valentano é gaúcho, queria rodear o umbigo do gaiteiro com bala. Mas tá louco que homem Valentão, ninguém deu conta desse cara lá, ué? Ainda bem que o Mauro Roberto não tava no baile. Senão esse Valentão ia ver o que é bom pra tosse. Eu acho que ele era o gaiteiro, né, o Mauro Roberto? Tá aí, Léo Canhoto e Robertinho pra gente relembrar esse estilo musical dos anos 70, o Valentão.
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0: Bora, bora comigo nessa festa de sucessos de amizade. 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Bora saber quem é o santo do dia, pedir a sua bênção e a sua proteção. Olá, Padre Giovanni.
1: Olá, Marcos Valnei, queridos ouvintes da nossa Rádio Líder. Hoje, 26 de junho, sexta-feira, é dia de São João e São Paulo, mártires. Eram irmãos e oficiais do exército romano. Ambos foram nomeados pelo imperador Constantino para administrarem a casa de sua filha Constância. Durante a perseguição, reavivada pelo imperador Juliano, apóstata, foram chamados à presença de Terenciano, chefe da guarda imperial, com a intimidação de oferecer incenso à estátua de Júpiter. Após uma espera de 10 dias de inútil tolerância, Terenciano percebeu que nada e ninguém os levariam à apostasia. Decretou que fossem decapitados e secretamente sepultados em sua própria casa, na noite de dia 26 de junho de 362. O nome deles, mártires, foram inseridos no cânone romano na missa e na ladainha dos santos. Os santos João e Paulo são modelos de fidelidade ao Cristo e à Igreja, irmãos de sangue e na fé testemunhada pelo heróico martírio. São João e São Paulo, rogai por nós.
0: Obrigado, padre, por nos apresentar o santo do dia, ou santos do dia, para o Tiago Zílio, que também está curtindo a gente, sua mãe dele, para a dona Vitalina, para quem pediu, padre Marcelo Rossi, Gustavo Lima, Maria passa na frente. Valeu, Tiaguinho.

0: Obrigado, mãe.
1: Areia passa.
0: Mãezinha.
1: A frente.
2: Padre Marcelo Rossi cantando com Gustavo Lima. Maria passa na frente.
0: E pisa na cabeça da serpente. Amém.
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16: Obrigado a quem se liga com a gente a partir de agora. 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Vamos de horóscopo?
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16: Vamos conversar com quem nasceu sob o signo de Áries. O dia traz a necessidade de conversas decisivas e transparentes. Evite agir por impulso, pois a sensibilidade estará em alta. Busque o equilíbrio interior, Ariano. Touro, o momento é ótimo para contatos sociais e momentos de alegria com a família ou amigos. Um convite especial pode esquentar o clima no amor, Taurino. Gêmeos, os relacionamentos reservam surpresas. Evite críticas excessivas ou reações impulsivas. Use a paciência a seu favor, tá, geminiano? Câncer, Mercúrio no seu signo aguça a sua intuição. É um dia para conversas profundas, revisões de posicionamentos e planejamento estratégico, viu, canceriano? Leão, bom momento para o recolhimento e renovação de energias. O foco deve estar em fortalecer a sua espiritualidade e encerrar ciclos do passado, viu, leonino? Virgem, assuntos familiares ou pendências domésticas pedem a sua atenção. Mantenha a organização e o diálogo aberto para resolver mal-entendidos, viu, virgem? Daqui a pouco tem a previsão do zodíaco para Libra, Escorpião, Sagitário, Capricórnio, Aquário e Peixes.
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16: 9:03.
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19: O Brasil abateu no primeiro trimestre, portanto, entre janeiro e março, mais de 1.700.000 cabeças de frangos. Os dados foram divulgados pelo IBGE e representam, além de uma alta de 3,6% na comparação com o mesmo período do ano passado, o melhor desempenho já registrado nessa época. A produção de carcaça de frangos cresceu ainda mais, 6,9% para 3.730.000 toneladas. Da Rádio 2, Humberto Ferretti.
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0: Obrigado, obrigado a quem se liga com a gente. 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Eita, onde os amigos se encontram. Estamos encontrando de novo o Henrique, da H2O. Mirante do Erval, bom dia, filho.
1: Bom dia, tudo bem?
0: Tá bonzinho?
1: Tudo certo.
0: Não congelou aí pelos morros, não?
1: É, o frio tá pegando com força essa semana, né? Mas tá tudo certo, tem bastante sol lá em cima.
0: Um passarinho me falou que vocês estão com uma promoção diferenciada aí agora.
1: É, na segunda-feira a gente tem uma campanha nova aí pra lançar. Eu já vou fazer a abertura hoje aqui, né? Pra dar esse spoiler aí pra turma. É, apesar da gente já ter a nossa entrada reduzida, que é somente 15% do valor do lote hoje, e o prazo estendido, a gente também vai fazer uma campanha para absorver daqui a pouco um veículo na negociação. Uhum. Então, daqui a pouco o casal tem dois veículos na residência e tal, mas não tem o valor da entrada hoje. 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
0: Sim.
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1: Mas
0: sim,
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1: 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Às vezes tem dois veículos
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1: Isso mesmo.
0: Se
1: isso
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1: 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Então isso traz uma outra visão,
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0: Legal.
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0: o dia que você aceitar chefe de entrada, eu vou comprar o terreno lá. Você leva o Mauro Roberto para você.
1: O chefe tá vendo lá do fundo, ó, tá escutando a gente.
0: Não, aí você vai ter que pagar mais caro, que esse chefe aí não tem muito valor de mercado. Obrigado, viu?
1: Tá, beleza. Obrigado,
0: valeu,
1: gente.
0: Eu sou Henrique, da H2O, Mirante do Erval. Aproveita aí que tem carro no negócio valendo, tá, gente?
2: Beleza.
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2: Muito bem, estamos de volta com a Manhã Líder. 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Faça parte desse time, né? Muito bem, vamos com o segundo turno do horóscopo.
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2: A conversa com Libra, você conta com energias favoráveis para o trabalho e a rotina. Aproveite o astral para focar no seu bem-estar e deixar hábitos ruins para trás, tá bom, Libriano? Escorpião, com a lua no seu signo, suas emoções estão intensas. A energia é de proteção, magnetismo e destaque pessoal. Tá podendo, hein, Escorpião? Sagitário, foco nos detalhes práticos da rotina e das finanças. Evite gastos impulsivos e priorize a organização do seu dia a dia, Sagitário. Capricórnio, as relações interpessoais estão em destaque. O dia pede maior flexibilidade e compreensão mútua para evitar discussões desnecessárias. Valeu, Capricorniano. Aquário, mudanças inesperadas ou novidades profissionais podem agitar o dia. É hora de focar nos seus projetos e na sua vitalidade, aquariano. Peixes, sensibilidade aguçada para questões ligadas à autoestima. Excelente momento para avaliar sonhos e visualizar um futuro positivo. Tá bom, pisciano? Horóscopo do dia volta amanhã.
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1: 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Hoje é dia de celebrar as micro, pequenas e médias empresas que juntas respondem por cerca de 30% do PIB brasileiro. O presidente do Sebrae, Rodrigo Soares, destaca a importância dos pequenos negócios para o fortalecimento da economia do país e ressalta o espírito empreendedor do povo brasileiro.
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8: Muito bem, estamos apresentando Manhã Líder, já são 9h26. 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Deixe-me ver se eu tenho que falar isso aqui agora. Não, falar depois. Vamos lá então, voltando para o nosso WhatsApp. Deixe-me ver onde foi que eu parei. Aqui. Bom dia, seu Jandir.
9: Olá, bom dia, Marcos Anê. Aqui o Jandir da Vila Rica. Queria participar do sorteio e pedir uma música hoje do cantor Diego. Uma romântica aí do cantor Diego para oferecer para todos que gostam da música e para a família Eduardo, para vocês da rádio, e coloca a família Eduardo na benção do Padre Manzotto, tá bom, amigo?
8: Tá joia.
9: Tenha um bom fim de semana, fica com Deus.
8: Obrigado, seu Jandir. Um abraço para todo mundo aí. Bom dia, Marcos Landim. Coloca toda a minha família na oração. Coloco no sorteio Eva Recalcati de Erval. Obrigado. Obrigado você, Eva. Beijo no coração de toda a família aí. Bom dia.
10: Bom dia, Marcos Onei. Tudo bem contigo? É a Libera.
8: Oi, Libera.
10: Por gentileza, tu poderia rodar, se for possível, a música com Carlos Alexandre, Cartão Postal, Na Sofrência? Desde já te agradeço. Tenha um bom dia.
8: Eita, que foi buscar o Cartão Postal. Vamos lá, bom dia.
11: Bom dia, Marcos Onei. Ronaldo Ferreira, passando a desejar um ótimo dia a todos vocês da Líder, todos os ouvintes, especial a todos os meus familiares também. Esposa Chile, filho Matheus, pai Euridis, mãe Olha, irmão Rony, irmão Morgana, sobrinha Paloma, cunhado Clair e todos os demais familiares também. Se você ouvir meu nome, sorteio. Música pode ser uma de Maria Mendonça, se não pode ser a próxima. Grande abraço e tudo bom.
8: Valeu, filho. Brigadão. Rogério Magrão e banda Atração de Agora, Chá de Amor.
12: Oh!

0: Aí, então, o sucesso do Rogério Magrão com a banda Chá de Amor.
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10: 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Marcos!

0: Eu tô aqui analisando a situação das adjacências da emissora e tô desconfiado que algo não está certo. Eu estou vendo ali que o escritório de contabilidade do Mauro Mateve está fechado. Ele resolveu se dar folga hoje por causa do frio. Ô Mateve, se você não veio trabalhar, eu fico imaginando se você tomou banho nesse frio, né, velho? Tá louco, homem, trabalhar, o povo tá querendo ver a contabilidade ali da firma, rapaz. Tá escondido do frio, não abriu hoje, rapaz, que loucura. Você sabe de alguma coisa, Mauro Roberto? A respeito do Mauro Mateve? Tá bem? Tá dormindo. Mas tá bem de saúde, né, Mauro? Não fica preocupando os amigos aí, velho. 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O que acontece agora, Gabrielzinho? Povo que está ali nesse frio encarando tudo para participar com a gente. Bom dia, Marcos Valnei. Tô ligada na programação, Ivete Ramos. Coloca no sorteio e coloca toda a família no Padre Reginaldo. Obrigado. Obrigada, senhora Dona Ivete, por estar comigo todas as manhãs. Bom dia, Marcos Valnei. Tudo bem com você? Rose de Oliveira, da Senadora Eusébio. Gostaria de participar do sorteio. Coloca o nome da filha Manuela também no sorteio. Obrigada. Eu que agradeço. Bom dia, Mara Rúbia.
1: Bom dia, Marcos Onei. Eu sou a Mara Rubio, quero participar do sorteio, se tiver. E quero pôr também o meu neto Diego no sorteio, se for possível. E na benção do padre Manzotti, que ele está doente. E Deus abençoe você, toda a família.
0: Obrigada, senhora também.
1: E todas as famílias. E paz nesse mundo, né?
0: Isso
1: Deus
0: aí.
1: Derrame muitas bênçãos.
0: E sem terremoto.
1: Fica com Deus.
0: Valeu, obrigado. Bom dia, Dona Tere.
2: Bom dia, Marcos Valnei. Me coloca na bênção do Padre Reginaldo e no sorteio. Bom final de semana, amigo.
0: Igualmente.
2: É aquele de Santo Antônio.
0: Obrigado. Igualmente para a senhora e para sua família. Marília Mendonça, graveto.

0: Muito bem, tá aí pra você, sucesso pra quem pediu, Marília Mendonça cantando Graveto.
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10: Muito bem, tem loteria chegando e como tem.
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10: Começamos com a Mega Sena, concurso 3023, 22, 25, 30, 31, 39, 60. Ninguém acertou 6 números, acumulados 7 milhões para amanhã. 5 acertos paga 117 mil, 4 acertos 1.674. Loto Fácil, concurso 3.719. 15 acertos, 3 apostas ganhadoras. Cada uma delas levou 1.300.000. Deixa eu ver se aparece aqui de onde que são os trem. Saiu para Lauro de Freitas, Bahia, Fortaleza, Ceará e Cataguases, Minas Gerais. Vamos saber quanto é que paga 14 acertos, 1.716. 13 acertos, 35. 12 acertos, 14. 11 acertos, R$ 7. Ontem também teve. Deixa eu dar um F5 aqui. Lotomania, concurso 2.941. Ninguém acertou os 20 números. 5.500.000 para hoje à noite. 19 acertos, uma aposta ganhadora levou 204.000. 18 acertos, paga 2.127. 17 acertos, R$ 206. 15 acertos. Não. 16 acertos, 35. 15 acertos, 9.20. Ninguém acertou 0 ponto. Bora para Time Mania. Também tem que dar um F5 que desapareceu. Concurso 2.408. 8, 16, 32, 36, 43, 73 e 79. Atlético Mineiro é o time do coração. Ninguém acertou 7 números, 2 milhões acumulados para amanhã. Ninguém acertou 6 números, 5 acertos paga 1.844. 4 acertos, 10,50. 3 acertos, 3,50. O Atlético Mineiro paga 8,50. Dupla Sena também teve ontem o sorteio. Concurso 2.974. Primeiro sorteio 22, 27, 29, 32, 38 e 39. Segundo sorteio 11, 13, 18, 30, 33 e 39. Ninguém acertou os 6 números no primeiro sorteio. 5.500.000 para hoje à noite. 5 acertos paga 8.459. 4 acertos 154. 3 acertos 3,57. No segundo sorteio, ninguém acertou os 6 números. 5 acertos paga 2.854. 4 acertos 78. 3 acertos 2,62. Ontem foi dia de federal. Extração 6.077. Vamos lá. Quinto prêmio, 63.341. Quarto prêmio, 7.897. Terceiro prêmio, 46.381. Segundo prêmio, 26.208. E no primeiro prêmio, 14.291. Saiu para São Paulo, capital, R$ 500.000. Dia de sorte, concurso 1.230. 1, 2, 8, 10, 17, 18 e 27. Julho, mês da sorte. Uma aposta acertou 7 números, levou 2.084.955 reais. De onde que é esse felizardo aí, Marcos Alney? De Florianópolis, Santa Catarina. Maravilha, hein? Daí nós temos aí os 6 acertos pagando 1.807. 5 acertos 25, 4 acertos 5, Júlio paga 2,50. Super 7, concurso 864. Coluna 10, coluna 20, coluna 34, coluna 41, coluna 55, coluna 69, coluna 73. Ninguém acertou as 7 colunas, 2.200.000 para hoje à noite. Ninguém acertou 6 colunas, 5 acertos paga 1.511, 4 acertos paga 71, 3 acertos paga R$6. E ainda tivemos a milionária, que eu vou dar um F5 para ela atualizar. Concurso 366, 1, 11, 14, 22, 25, 37, trevos sorteados 2 e 5. Ninguém acertou o prêmio principal, 67 milhões para o próximo dia 27, amanhã. Aí ninguém acertou o segundo prêmio principal, não acertaram o terceiro prêmio principal. Maior prêmio foi de 5 acertos mais 1, nenhum trevo, 24 mil. 4 acertos mais 2 trevo paga 1.092. Teve prêmio de 123, 50, 24, 12, 6 reais. Loterias voltam amanhã.
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O que que acontece? Acabou então a primeira parte do programa. Tá chegando por aí o padre Reginaldo Manzotti. Eu volto às 10h36 com os oferecimentos da oração. A gente se fala. Fica aí, neném. Vou deixar o quê? Fiquem com os atuais Amor Impossível para quem pediu.

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2: O presidente da República, Luiz Inácio Lula da Silva, faz sua terceira visita oficial a Santa Catarina no atual mandato nesta sexta-feira. Ele participa do lançamento da terceira das quatro fragatas construídas em Itajaí para reforçar a Marinha do Brasil. 13 bilhões de reais são investidos pelo governo federal nos navios escolta. O presidente também visita obras de embarcações contratadas pela Petrobras que estão em construção na cidade do litoral catarinense. O governo do estado inaugura 16 leitos de enfermaria no Centro de Pesquisa Oncológicas em Florianópolis nesta sexta-feira. O CEPOM é a unidade de referência para tratamento do câncer via SUS em Santa Catarina. Condições do tempo para esta sexta-feira com a meteorologista da Acaerte, Daniele Lima.
3: Predomínio do sol na maior parte de Santa Catarina. As máximas ficam entre 10 e 16 graus nos planaltos e meio oeste e variam de 15 a 18 nas demais regiões.
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5: 10 horas da manhã.
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0: Louvado seja nosso Senhor Jesus Cristo, para sempre seja louvado. Queridos irmãos e irmãs, hoje é sexta-feira da misericórdia divina, um dia antes das 24 horas. Toca a corneta, sacristão. Toca o sino, sacristão. Um dia antes das 24 horas de oração. E nós já nos colocamos nesse clima de oração, de festa, de intercessão e de louvação. Filhos amados, povo querido, hoje o oitavo dia do Sagrado Coração de Jesus. Sagrado Coração de Jesus, tende piedade de nós. Sagrado Coração de Jesus, eu confio, eu espero em vós. Quero saudar a todos a partir da Rádio Evangelizar, de onde tudo começa. As rádios irmãs cujos nomes cito neste momento.
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0: Saúdo você pela TV Evangelizar, sinal digital em todo o país, em várias cidades, canal aberto. Pelo YouTube, Padre Manzotti Oficial. Pelos aplicativos da Associação Evangelizar é Preciso e todas as plataformas digitais. Repito, falta um dia, é amanhã, 24 horas na presença do Senhor. Ainda é tempo de você mandar os seus pedidos de oração, 0800-410-6060 ou pelo WhatsApp 41-3221-6060. Em nome do Pai, do Filho e do Espírito Santo. Amém. Tendo Jesus descido do monte, numerosas multidões o seguiam. Eis que um leproso se aproximou e se ajoelhou diante dele, dizendo: Senhor, se queres, tu tens o poder de me purificar. Jesus estendeu a mão, tocou nele e disse: eu quero, fica limpo. No mesmo instante, o homem ficou curado da lepra. Então Jesus lhe disse: olha, não digas nada a ninguém, mas vai mostrar-te ao sacerdote e faz a oferta que Moisés ordenou para servir de testemunho para eles. Deixar um leproso se aproximar já era um ato de misericórdia. Mas para que o leproso se aproximasse, é porque ele sabia que se sentiria acolhido. Jesus podia tê-lo curado à distância, mas não. Jesus, ele estende a mão. Não só isso, ele o tocou. Tocar um leproso é tornar-se impuro, tal qual. Mas o Senhor, e este é nosso Senhor Jesus Cristo, ele não foge das nossas fraquezas. Ele não foge das nossas impurezas. Ele não se esquiva das nossas feridas. Ele se debruça. Ele toca. Ele cura. Nos coloquemos no lugar deste leproso hoje. Esse leproso não tem nome para que eu e você nos coloquemos no Evangelho. E a nossa frase é: Senhor, se queres, tu podes me purificar dos pecados, e purificar dos medos, e purificar das incertezas. Senhor, se queres, tu podes me curar. Complete a frase. Se queres, tu podes me curar da depressão, da angústia, do isolamento, do medo, da incerteza. Se queres, tu podes me curar, Senhor, hoje. Diga qual é a cura que você quer pedir a Deus, nosso Senhor Jesus Cristo. E acredite que Ele não vai desviar o olhar. Acredite, Ele não vai se esquivar de nos atender. O Evangelho é claro. Ele estendeu a mão, curou, tocou, tocou. Ele toca nossas feridas. Por suas chagas fomos curados. Ele que foi chagado, chaga as nossas feridas. Ele toca-nos, Ele cura-nos. E Ele diz: eu quero, fica limpo. Então proclame o nome de Jesus agora. Jesus, Jesus, Jesus. Seja um silêncio por não saber o que dizer. Seja um brado, completando e dizendo: Jesus, me tire desta situação. Jesus, me tire deste problema. Jesus, me tire dessa noite escura. Jesus, me tire dessa tempestade. Jesus, me tire desta dor, desta incerteza. Jesus, se queres, tu podes me curar. Faça a tua oração, filho. Faça a tua oração, filha. O Evangelho é forte hoje. O Evangelho é tocante. Jesus não ficou à distância. E Ele não fica distante de mim e de você. Ele se aproxima, Ele está se aproximando. Sinta a presença de Jesus perto de você, do lado da tua cama, do lado da cama da pessoa que está inválida, do lado da pessoa que está entubada, do lado da pessoa que está convalescente pela idade avançada. O Senhor está do lado dos cuidadores. Ele olha, Ele se aproxima, Ele toca e diz: eu quero, fique limpo. Eu quero, fique curado. Faça um milagre em minha vida. Eu volto já, volte comigo.
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0: 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Adriana, que a paz de Jesus esteja com você.
1: Amém, Padre. Bom, e a bênção.
0: Bom dia. Deus abençoe, Adriana. Você fala de onde?
1: Falo de uma cidade aí, do Brasil.
0: Certo. Filha de Deus, de algum lugar do Brasil. Pois não, filha. O que está acontecendo?
1: Padre, eu estou pedindo oração para o meu esposo, que está para fazer uma cirurgia de aneurisma.
0: Tá.
1: Não foi marcado hoje.

0: aposentou e nós precisamos que eu vá trabalhar.
1: Entendi.
0: Então, eu tô nessa situação.
1: É uma necessidade.
0: É uma necessidade.
1: Filha, o mais importante, o mais importante é vocês estarem de comum acordo. Isso é fundamental no matrimônio. Se ele tivesse se opondo, era diferente, mas ele está concordando.
0: É.
1: Então, esse é um ponto de segurança. É verdade que você se preocupa por causa desse aneurisma, mas é de imediato que você tem que ir para fora ou dá para...
0: Eu estou com a passagem comprada.
1: E ele... Passagem comprada. E esse fora é muito longe ou é relativamente perto?
0: Longe, fora do Brasil.
1: Fora do Brasil. E ele ficará... Ele ficará bem assistido? Ele tem família?
0: Tem.
1: E o que...
0: Tem meu filho. Eu tenho um filho de 18 anos.
1: 18 anos.
0: Isso.
1: E o que o teu filho fala?
0: Os dois falam que eu tenho que ir. Porque eu... Isso, padre. Eu venho orando, pedindo a Deus. Tenha tempo. Eu conversando com Deus. Que se fosse da vontade dele, e isso veio tudo.
1: Entendi.
0: Veio tudo assim, sabe?
1: Entendi.
0: Veio tudo encaminhado por Deus. E eles acham que eu tenho que ir.
1: Então, filha, e o que o teu coração fala?
0: Meu coração, pode falar com o senhor que meu coração fala pra ir, mas eu tenho tanto medo. É o medo.
1: Medo.
0: Eu sei quando esse...
1: Medo
0: eu tenho
1: do quê?
0: Medo. Sei, padre. Eu fico com medo de deixá-los.
1: Tá.
0: Né? Mas... Na mesma hora que vem o medo, vem aquela certeza que tudo vai dar certo. E se eu entreguei pra Deus, Deus não vai fazer milagre pela metade, não. Eu sou fiel.
1: Entendi.
0: E creio.
1: É uma decisão...
0: Mas hoje só me deu uma balançada.
1: É. Filha, é uma decisão difícil. Mas você então, quando a decisão é difícil, você tem que tentar pegar as confirmações ou as não confirmações. Veja, tudo isso brotou de uma súplica de Deus. Então isso é um ponto positivo. Segundo, o principal, teu marido... acha que você deve ir. Então, mais uma confirmação. Teu filho também. Depois ele vai ficar assistido. É uma necessidade que até você disse. Trabalhando, você vai poder ajudar ao seu marido e ao seu filho.
0: Certeza.
1: Então não deixe esse medo paralisar. Toda mudança causa medo. O medo, ele, a gente vence com a fé e com a coragem. Então comece a pedir a Deus, me dê fé e coragem para seguir. E isso você está mostrando que tem. Então, filha, você tem a resposta. Vence esse medo em Deus. Vence
0: esse medo. Eu clamei tanto. Eu clamei hoje a Deus, à noite, à madrugada, eu clamando por Deus e tocando meu coração, que hoje eu ia ligar e eu ia conseguir.
1: Isso.
0: Falar. E foi a primeira vez.
1: Louvado seja Deus, mais um sinal, mais um sinal. Você entende? Quando a gente está em dúvida, nós temos que caminhar pela fé. Então, pela fé, vá. Pela fé, siga. Reze comigo, Divino Espírito Santo. Fortalecei-me. Dai-me o dom da fortaleza.
0: Dai o dom da fortaleza.
1: Para superar o medo.
0: Para superar esse medo.
1: Mas eu peço, Senhor.
0: Eu peço, Senhor.
1: Que o meu marido.
0: Que o meu marido.
1: Fique sobre os cuidados.
0: Fique sobre os cuidados.
1: De Jesus das Santas Chagas.
0: De Jesus das Santas Chagas.
1: De Nossa Senhora do Carmo.
0: De Nossa Senhora do Carmo.
1: E de São Pio de Pietrelcina.
0: E São Pio de Pietrelcina.
1: Que nada de mal aconteça com ele.
0: Que nada de mal aconteça com ele.
1: Proteja meu marido e meu filho.
0: Proteja.

0: Seja meu marido e meu filho.
1: E me dê discernimento.
0: E me dê discernimento.
1: Força.
0: Força.
1: E coragem.
0: E coragem.
1: Para seguir o caminho.
0: Para seguir o caminho.
1: Amém.
0: Amém.
1: Que Deus te abençoe, filha de Deus, de algum lugar do Brasil, que acompanha certamente pelo YouTube. Eu vou para o intervalo e eu volto com a leitura orante. Nós estamos em 1 Coríntios. Volte comigo. Chame um amigo, uma amiga. Volte comigo.
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0: Falta um dia para as 24 horas na presença do Senhor. 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Ligue agora. 41-3221-6060. As caravanas já estão chegando. Ontem já tinha, hoje chega, amanhã com certeza. Você de Curitiba, região metropolitana, venha fazer parte deste grande momento de oração. Gente, todos os anos, graças e bênçãos são derramadas. É muita unção, é muita graça, é muito milagre, é muito prodígio. 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Sobre a leitura orante, escute o que as pessoas têm dito.
1: Meu nome é Zilda, sou de Apucarana. Opa. Ouço o senhor pela Rádio Cultura FM. Amém. De Apucarana. E quero dizer que estou amando a leitura de Jó. Estou apaixonada. Agora maravilha. Eu entendo o seu livro inabalável, porque realmente Jó tinha uma fé inabalável. Isso. A gente sempre ouve dizer, porque fulano tem uma paciência de Jó. Eu não tenho paciência de Jó, né? A gente sempre ouviu isso, ouvi desde criança. Mas na verdade era resiliência, isso, né? Que ele tinha resiliência na fé. Certa. Era uma pessoa de uma fé realmente inabalável. E cada dia que eu ouço, eu fico mais maravilhada, mais apaixonada por essa leitura. E quero dizer para o senhor já estou me preparando para ser mensageira da capelinha, já estou organizando as famílias que vão receber a capelinha e em breve você é uma mensageira líder.
0: Louvado seja Deus.
1: Amo muito o senhor, fica com Deus.
0: Obrigado pela sua partilha, filha. De fato, é uma compreensão melhor de Jó como resiliência, como homem de fé. Uma fé inabalável. Zilda de Apucarana, e toca a corneta para ela, sacristão. Porque ela vai ser mensageira da Capelinha de Jesus da Santa Chagas, Zilda. Parabéns. E filhos e filhas, aproveite. Pense assim, se eu recebi uma grande graça de Jesus da Santa Chagas, vou retribuir sendo um líder mensageiro, uma líder mensageira da Capelinha de Jesus da Santa Chagas na minha cidade. Toma essa atitude. É a melhor forma de você agradecer a graça recebida. É uma fé inabalável, Zilda de Apucarana, Rádio Cultura FM, João Miguel Inácio, Bispo Dom Carlos José de Oliveira da Diocese de Apucarana. 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
0: corpos. Escutou? Bonita música, hein?
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0: a tua palavra, tira a frieza dos corações. Muito bonito isso. 1 Coríntios, capítulo 4, versículo 14. Continuemos. Não estou escrevendo essas coisas para envergonhar vocês, mas para ensiná-los. Você lembra que Paulo disse ontem, e eu fiquei refletindo o dia inteiro ontem. Fiquei refletindo Paulo falar da loucura de Cristo. Ontem eu fiquei no meu coração meditando, não sei se você fica assim. Quando somos amaldiçoados, abençoe. Quando você é perseguido, aguente com paciência. Quando você é insultado, responda com palavras delicadas. Somos verdadeiros lixos. Até agora somos tratados como imundície do mundo. Mas continua hoje. Eu quero ensiná-los. Como se vocês fossem meus próprios filhos. Mesmo que vocês tivessem milhares de mestres na fé cristã, não poderiam ter mais que um pai. Pois quando levei vocês o evangelho, eu me tornei pai de vocês na vida que vive em união com Cristo Jesus. Portanto, eu peço, siga o meu exemplo. Por isso estou enviando para vocês Timóteo, que é meu querido filho no Senhor. Ele vai ajudá-los a lembrarem o caminho que sigo na vida nova, que tem união com Cristo e com todas as igrejas. Eu vos enviarei Timóteo. Sabemos que Timóteo foi ordenado padre por São Paulo e depois vai se tornar o bispo de Éfeso. Como importante, eu vejo as caravanas evangelizar, inclusive na sua cidade. Você já pediu, já falou com o padre de chamar a caravana evangelizar, os missionários da caravana evangelizar? Gente, é oxigênio, é afervoramento. Eu lembro quando eu era seminarista, depois, no período da teologia, eu pregava muitas missões. Hoje eu continuo pregando missões de uma forma diferente. Mas como oxigena a comunidade, revigora a comunidade. Paulo mandou Timóteo. Sigamos, versículo 18. Alguns de vocês ficaram orgulhosos, certos de que eu não iria visitá-los, porém, se o Senhor quiser, eu vou visitá-los logo. Então, vou saber o que esses orgulhosos são capazes de fazer. E não somente o que eles são capazes de dizer. Aqui está mostrando que Paulo está sendo acusado de alguma coisa. De que ele tem contra, de que tem pessoas contra ele. Paulo sofreu muito, lembra que eu falava? Sofrimento dos pagãos e sofrimento dentro da igreja. Imagina Paulo, ele fundou a comunidade de Corinto. E agora alguns se fazem orgulhosos e até preferiam que ele não voltasse. Olha, perceba a ingratidão. E como Paulo lidou com isso? Não recuou. Versículo 20. Pois o reino de Deus não é coisa de palavras, mas de poder. O que é que vocês preferem? Que eu vá até vocês com um chicote? Ou com um coração cheio de amor e bondade? Paramos por agora e voltamos rezando. Volte comigo.
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4: Muito obrigado, padre, pela sua bênção. Estenda a mesma para todos que necessitam nesse momento e nos ouvem. Dirley Aparecida Campagnolo para sua família, para mãe Catarina e namorado Jair. Nina para o pai Valdir Casagrande e para os filhos. Angelina Seco Trevisan para si, Valentim, Zadir, Leonir e Vonete o Gringo. Kleber Todescato para sua família. Silvia Gonçalves para a família. Cristiane Fontoura para si e para as famílias Fontoura e Pedroso. Marli Gaspareto para si e família. Eunice da Silva para a família Silva. Ivo Dutra para a família e para os amigos. Gilceia Fátima de Oliveira para si, para o filho Adriano e também para a família. Ayrton José Brandalize para a família. Judite para si, família e filhos. Maria Madalena da Luz para sua família. Para José e Sebastiana Fontes pela saúde deles. Eva Borges para si e família. Marlene para si e família. Simone do Anzolim, para sua família, para o filho Maurício Maicon, esposo Zair Cavalli e para a netinha Júlia. Lúcia Nogueira Lisboa, para a família. Nancy Duarte, para si, Samuel. Filhos, para Chayane, Valentina e Melânia. Noêmia, para si, família, vizinhos, Elisandre Moacir, para amiga Márcia e também para cunhada Nadir. Tere Costa, para a família. Rose, para as famílias Dias, Moreira e Rosa. Ivan da Silva, para si, família. Vonilza, mãe Marilza, pai Valmir e irmã Valentina, para o Gregory Guilherme Bedendo, que hoje está de aniversário. Divonete Matos, para a família. Ari Matos, para si, para Divonete, para as filhas Kathleen Kelly e para a sogra Inês Monari. Ivonete Branco, por sua saúde, pela saúde e proteção da família e para quem precisa. Nayana Piovesan, para si e família. Aurora Ribeiro, para sua família, pedindo graça. E também pedindo graça. Cirone Rodrigues, para a família. Luciane da Doce Luz, para clientes e familiares e os demais oferecimentos citados no decorrer do programa. A todos paz, saúde e felicidade com as bênçãos e proteção que vem do céu.

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0: Deus quer de mim.
1: E eu peço, Senhor, Deus quer que eu busque os teus ensinamentos. Deus quer que eu busque a tua palavra. Por isso, Senhor, dai-me a graça de poder compreender e viver a palavra. Paulo fala: vocês querem que eu chegue com um chicote ou com um coração cheio de amor e bondade? Senhor, às vezes eu sou resistente, coração duro, orgulhoso. E às vezes, Senhor, o chicote vai bem. Sabe como Deus age com o chicote? Ei, tô falando com você. Você sabe como Deus age com o chicote? Permitindo certas provações. Ai, Senhor, é difícil, né? É difícil, permitindo certas dores em nossa alma, provações em nossa vida, para nos amadurecer. E não faz isso por castigo, faz isso por amor. Porque Paulo diz: eu me sinto como um pai de vocês, por isso eu os ensino. Deus é o nosso pai, e por amor ele nos corrige. Você consegue compreender isso? Que não é maldade de Deus. Deus é sumamente bom e não há maldade em seu coração. Deus é sumamente bom e não há maldade no seu coração. Então, Senhor, dai-me docilidade às tuas correções. Dai-me docilidade ao seu amor. Que eu aprenda, Senhor. Corrija-me, Senhor, e que eu aprenda, Senhor. Dá-me humildade para entender o teu amor para comigo. Eis uma chave para entender as provações. Esta foi a leitura orante do dia de hoje. Escute esse testemunho, por favor. Ei, vamos voltar de novo e volta alto, filho, que eu não escutei a voz dela. Volte mais alto.
2: Eu quero testemunhar uma grande graça que a gente recebeu do meu neto,
1: sim,
2: Luiz Henrique. Ele era drogado, ele se envolveu com pessoas envolvidas na droga e ele se afastou da família. E a gente perdeu o contato dele, ele não queria saber da família.
1: Lamentável.
2: E daí, com muita oração, minha filha, que é madrinha dele, assistiu uma missa com o padre Reginaldo na época. E o padre Reginaldo, na missa, pediu quem queria pedir alguma graça. E ela pediu por esse afilhado. Graças a Deus, pelo pedido dela, foi conseguido essa grande graça, que ele voltou para a família, se afastou daquelas pessoas que eram envolvidas em droga. Graças a Deus, hoje em dia ele está junto com a família, achou uma menina, casou com ela e hoje ele já tem um filhinho. Graças a Deus, está muito, muito feliz e está tudo bem. Graça alcançada é graça testemunhada. Toca o sino, sacristão.
1: Deus seja louvado, filha de Deus, de algum lugar do Brasil, pelo neto Luiz Henrique. Francisca, que a paz de Jesus esteja com você.
3: Contigo também, padre.
1: Deus abençoe, Francisca. Você fala de onde?
3: Eu falo de Picos do Piauí.
1: Picos Piauí.
3: É.
1: Como que você me acompanha?
3: Pela Cultura FM.
1: Meu abraço, Cultura FM. Fale, minha filha.
3: Padre, há muito tempo eu tinha vontade de falar com o senhor. Eu sou ouvinte do senhor, todo o programa do senhor eu assisto.
1: Oh, que coisa boa,
3: mas,
1: minha filha.
3: Eu tenho muita fé nas suas orações, nas suas palavras, que para mim é igual a Jesus falando.
1: Para honra de nosso Senhor, Jesus é mais. Diga lá, minha querida.
3: Padre, que eu queria pedir oração. Eu tenho 3 filhos meus que têm uma doença. Que, aliás, a mais velha morreu dessa doença.
1: Oh, meus sentimentos.
3: Aí tem 3. Tem um pai de família que vive num sofá, só levanta do sofá pro banheiro. E tem outro também aqui da mesma situação. E tem outra filha também que tá ficando na mesma situação. É uma doença genérica. E ele nasce bom, aí da idade de 20 anos por diante começa a atacar e tá acontecendo com a cadeira de roda. Que o outro só não tá na cadeira de roda porque tá no sofá. Por isso
1: vai
3: que eu ia pedir oração.
1: Tá, vai atrofiando, é, filha?
3: É, padre, atrofiando e vai acabando as forças.
1: Oh, meu Deus.
3: E a filha sentando num sofá, numa cadeira de roda, que só vez a que morreu, só comia botado por a mão dos outros na boca dela, que a mão dela já não mais botava na boca.
1: Misericórdia, filha.
3: Pois é, já tem outra aqui também que tá quase na mesma situação, padre.
1: Então, então diga primeiro o nome da filha que faleceu, minha querida.
3: É Vanivalda Lopes, Maria Vanivalda Lopes Carvalho.
1: Tá, e agora dos dois filhos?
3: Francivaldo de Carvalho.
1: Só um minutinho, Francivaldo, é. Do outro?
3: Francivaldo de Carvalho Lopes e o outro Givaldo Lopes de Carvalho.
1: E da filha que tá no caminho?
3: Francislândia de Carvalho Lopes.
1: Como é o nome?
3: Maria Francislândia de Carvalho, tá. Lopes.
1: Ô, filha, para você é uma missão muito grande, né, filha?
3: É, padre.
1: Uma cruz.
3: Para mim é uma missão difícil, que eu sofro demais, eu vejo na situação que vejo. Sou uma mãe que criei 10 filhos.
1: Entendi.
3: E aí, depois de grande, eles acontece isso. Eu sofro demais, padre. O que mais me conforta é as minhas orações. Eu assisto missa, eu rezo texto,
1: assisto
3: a novena e assisto o seu programa, padre, que é uma coisa que me fortalece na minha vida, é o seu programa, suas palavras, que fortalece a gente quando está na pior.
1: Nossa, filho, eu me sinto, fico emocionado de ouvir a senhora, sim, uma mulher de uma fé inabalável. A senhora, sim, é uma mulher de fé inabalável. E para mim é um exemplo. Tudo que a senhora está passando e ter essa fé profunda em Deus e aguentar firme como Nossa Senhora ficou ao pé da cruz. Eu quero rezar com a senhora, podemos, filha?
3: Pode, sim.
1: Senhor Jesus, toca com seu amor,
3: Senhor,
1: na vida
3: seu amor,
1: a dona Francisca, pelos seus filhos, Jesus, pelas tuas santas chagas dolorosas e gloriosas. Fortaleça, Senhor, dona Francisca, mais do que ela está forte. Mas olhe para os filhos dela, que estão no sofá, na cadeira de roda, e ela na lida com as criação ali que eu estou escutando, galinha, galo, galizé. Fica com ela, Jesus. Essa é tua filha, essa é tua bem-aventurada mulher de fé. Essa precisa do teu a sua especial atenção. Nossa Senhora, envolva a dona Francisca com seu manto e os filhos também, para que suportem esse momento de privação e de dor. Amém. Dona Francisca, a senhora me edificou muito hoje. A senhora me deu uma lição de fé e para o mundo inteiro. Parabéns. Que Deus abençoe. Levarei nas 24 horas as suas intenções. Escutou, filho?
3: Eu queria também pedir ao Senhor, se for possível, para o Senhor abençoar uma filha que eu tenho também, que ela disse há anos atrás. E aí, graças a Deus, ela está em tratamento. O diagnóstico dela, graças a Deus, já deu que ela está curada.
1: Como é que é o nome dela, querida?
3: É Fra Maria Francisleide de Carvalho.
1: Tá bom.
3: Aí peço oração que o Senhor bote ela em oração também, todos os dias. Todos os meus filhos, porque eu sou muito grata de ouvir o Senhor todo dia, é o Amém. Que me fortalece na minha vida.
1: Eu rezarei pela senhora, reza por mim, dona Francisca, por favor. Eu vou para o intervalo e volto já. Volte comigo, povo de Deus.

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0: queridos filhos e filhas, eu fiquei muito edificado com a Francisca, viu? Fiquei muito edificado. Lá de Picos. E até gostaria que fosse colocado nas redes sociais. A simplicidade da mulher e me fez lembrar de Jesus. Louvado seja Deus. Eu te exulto, Pai, porque escondeste essas coisas dos fracos e entendidos e as revelastes aos pequeninos. Dava para ouvir as galinhas galizés cantando atrás e ela firme na fé. Francisca de Picos, Rádio Cultura FM, Padre Cláudio Santana, Dom Plínio José Luiz da Silva de Picos. Espero que você se edifique com a vida dela. Reclame menos. Valorize mais a vida. Hoje é aniversário de Dom Aldemiro Sena dos Santos, da Diocese de Teixeira Freitas, Caravelas, Bahia. Dom Francisco Damascena, da Diocese de Luziânia, Goiás. Cidade de Moarama está completando 71 anos, onde temos a TV Evangelizar, canal 24.1. Água Viva FM Apucarana, Paraná. Amizade FM Moarama, Paraná. Educadora Patuense FM Patu, Rio Grande do Norte. Jaciobá FM Pão de Açúcar, Alagoas. Mirandela FM Linópolis, Rio de Janeiro. Piáguas JFM Glória de Dourados, Mato Grosso do Sul. Raul Penha FM Dr. Raul Penha Alto Paraná, Paraguai. E TV Evangelizar, canal 15.1, Governador Valadares, Minas Gerais. Quero lembrar, querido filho e filha, últimas vagas para a pregnação de outubro, Passos da Misericórdia. Recebemos a notícia que existem ainda as últimas vagas: Hungria, Áustria, República Tcheca e Polônia. Entre em contato conosco, 419-8753-3300, ou direto com a operadora, 419-9965-0377. Nós vamos para Budapeste, na Hungria, Viena, na Áustria, Olomouc, na República Tcheca, Cracóvia. Depois iremos para Częstochowa, Wadowice e Auschwitz. Entre em contato. 41, últimas vagas. 419-8753-3300. 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Vamos juntos nesta peregrinação. Filhos, nunca é demais lembrar, amanhã nós começamos às 24 horas e terminamos no domingo. Aqueles de Curitiba, região metropolitana, venham. Venham celebrar conosco. Escolha o horário, participe. Aqueles que estão vindo em caravana, sejam bem-vindos. Mas que todos acompanhem pela TV Evangelizar. Você se programe em casa. Se programe do sábado para o domingo. Se for um velório, até o pessoal fica. Que tal ficar uma noite em oração? Não é verdade? Um dia na presença do Senhor vale mais do que mil anos. E agora juntos, o oitavo dia da novena do Sagrado Coração de Jesus.
1: Se você está cansado,
0: ó Senhor, no seu Sagrado Coração, eu confio minhas intenções nesta novena. Hoje, oitavo dia, Sagrado Coração de Jesus, fonte de todo bem e de toda graça, onde procurarei, a não ser no tesouro que contém todas as riquezas da vossa clemência e bondade? Onde baterei, a não ser a porta do vosso coração, pelo qual o próprio Pai vem a nós e nós vamos a Ele? A vós, pois, Sagrado Coração de Jesus, recorremos. Em vós, Sagrado Coração de Jesus, encontro consolação quando aflito, proteção quando perseguido, força quando oprimido de a tristeza. No teu Sagrado Coração de Jesus, encontro luz quando envolto nas trevas da dúvida. Sagrado Coração de Jesus, eu tenho confiança em vós. Doce Coração de Jesus, sede o meu amor. Doce Coração de Maria, sede a minha salvação. Amado seja por toda parte o Sagrado Coração de Jesus. Sagrado Coração de Jesus, venha a nós o vosso reino. Sagrado Coração de Jesus, eu tenho confiança em vós, e por isso nesta novena, hoje, oitavo dia, faço o meu pedido. Faço o seu pedido agora. Faço o seu pedido agora. Sagrado Coração de Jesus, eu tenho confiança em vós. Sagrado Coração de Jesus, eu creio no vosso poder para comigo. Sagrado Coração de Jesus, coloque no nosso coração sentimentos de amor, paz, perdão, obediência ao Eterno Pai. Jesus, manso e humilde de coração, fazei o nosso coração semelhante ao vosso. O Senhor esteja convosco, Ele está no meio de nós. Abençoai, Senhor. E hoje eu volto a Dona Francisca de Picos, a Adriana de algum lugar do Brasil, as caravanas que estão na estrada, aqueles que já estão organizando há dias o santuário, voluntários, pelos frutos das 24 horas. Abençoai a água, a roupa dos enfermos e fotos de família, Pai, Filho e Espírito Santo. Amém. E me despeço, porque hoje não há outra palavra a não dizer: fé inabalável. O clipe, evangelizar é preciso.

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4: 11 horas, 1 minuto e meio.
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7: A Polícia Rodoviária Federal promove o penúltimo dia de ações do Comando Preventivo de Saúde nesta sexta-feira em Blumenau, no Vale do Itajaí. São ofertados atendimentos gratuitos para a população nas imediações do posto da PRF no quilômetro 51 da Rodovia Federal BR-470. A Comissão de Meio Ambiente e Desenvolvimento Sustentável da Assembleia Legislativa de Santa Catarina realiza o Seminário Estadual de Gestão Integrada de Resíduos Sólidos nesta sexta-feira em Joaçaba, no Meio Oeste. O evento estimula a aplicação de soluções sustentáveis nos municípios catarinenses. Termina nesta sexta-feira o Seminário Catarinense de Cannabis Medicinal, realizado no auditório da Universidade do Vale do Itajaí, Univale, em Balneário Camboriú. O encontro reúne pesquisadores e instituições relacionadas com a causa para debater a utilização da planta no âmbito da saúde.
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4: Muito bem, gente, depois do padre Reginaldo Manzotti, estamos começando a Hora da Sofrência, uma hora muito esperada na Rádio Líder. 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Muito bem, criancinhas do coração do pai, vamos lá para o nosso WhatsApp, onde o povo está me esperando para a gente continuar dando sequência à sua participação. Bom dia, Juscéia. Não?
15: Bom dia, Marcos Tonei. Hoje eu queria ouvir a música.
4: Juscéia está com a voz diferente, né, Silvio?
15: Oferecer para a Dona Ana Fonseca, mãe dela. Aqui é a Dona Marisa, Andressa, José com a Dona Lourdes, Simone Mazzarino, família social Milana, família da Eva Matos Gimelo, família da Dona Mafalda e todos meus amigos de sempre, tá bom?
4: Tá bom.
15: E a Simone Mazzarino, agradeço por atendido.
4: Valeu, obrigado.
15: Marcos, manda para Dona Natalina e seu Arlindo da Vila Pedrina também, fazendo favor.
4: Tá bom, Silvio, muito obrigado. Agora sim, Dona Gilceia, bom dia.
16: Bom dia, Marcos Oni. Eu sou o Gilceia, aqui do bairro Nossa Senhora Aparecida. Coloca meu nome do meu filho Adriano Fernando de Santos e toda a minha família na benção do Pai Reginaldo Manzotti. Coloca meu nome do meu filho também no sorteio. Tenho todos uma ótima sexta-feira. Abraço.
4: Valeu, brigadão. Deixe-me ver quem é que está aqui. Bom dia, Marcos Valnei, tudo bem? Me coloca no sorteio, Elisângela Mota, e também o marido Marcelo Rosalém, obrigada, ótimo final de semana, obrigado você, bom dia.
17: Bom dia, Marcos Valnei, bom dia a todos aí, eu, Claudio Irmaia, aqui do bairro Bupe, coloca no sorteio, coloca meu neto Antônio Miguel Borba também para participar e, enfim, sextou, né, tudo de bom aí com esse frio aí, mas estamos tudo preparado, tudo de bom aí.
4: Valeu, fi, brigadão, para Silvia Gonçalves, que pediu ontem, de Paulo e Paulino, tô por aí.

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5: Garantindo a liderança do Grupo C, a seleção brasileira agora tem o foco na preparação para a segunda fase, a do mata-mata. Nesta sexta-feira, depois de um dia de folga merecido, o elenco volta aos treinamentos no Centro de Treinamento de Columbia Park, lá em Morriston, que é onde a seleção brasileira vai continuar nessa etapa. Se na sexta-feira o treino vai ser próximo do meio-dia, no sábado começa às 9:30 da manhã e às 2 da tarde a delegação embarca para Houston, que é a cidade que vai receber esse próximo compromisso da seleção. Já no domingo, que é a véspera da partida, o time vai realizar o último treinamento às 10:00 da manhã no estádio de Houston. Eu sou Melina Calduro, de Miami, para o Acaerte em Campo.
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Bora, bora com a hora da sofrência bombando no seu rádio. Bom dia, me coloca na bênção e no sorteio, Marli Gaspareto, brigadão. Bom dia, Marcos Valnei, Cristiane Fontoura, coloca na bênção do Padre Manzotti, família Fontoura e Pedroso, sextou no serviço ligada na rádio, líder sempre, se puder, toca uma da rainha musical. Obrigado, me coloca no sorteio, tenha uma sexta-feira abençoada, meu amigo, obrigado você também. Beijo, Cris. Bom dia, quero participar do sorteio, Ademir Martins. Obrigado, Ademir. Bom dia, Marcos Alnei, por gentileza, coloca nós no sorteio. Maria Sueli Pereira da Vila Pedrini e Valdomiro Lemos Pereira. Obrigado, amigo. Ótima sexta-feira, abençoado final de semana para todos da rádio, para ti e para o teu povo também, amiguinha. Brigadão. Vamos de música. Quem é que pediu essa aqui? Foi a Cirlanda Pazinato. Henrique Iglesias, Se Tu Te Vas. Pedido de ontem, hein?

0: Se tu te vas, te vas. Aí não volta mais também, né? Eita, que brabeza. Henrique Iglesias cantando pra gente, pessoal. 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
1: Hoje é o dia do teu aniversário.
0: A avó Nilza, a mãe Marilza, o pai Valmir, a irmã Valentina, também mandando aí para o Gregory Guilherme Bedendo, que hoje completa mais um aninho de vida. Hoje é aniversário de Jean Carlos Fernandes, Alcindo Miguel Savariz, Isaías Alves, aniversário da Nadir Pacheco, da Camila Thaís, da Solange Pilate Sangali, da Débora Durigon. A todos vocês, que seja um dia feliz, uma etapa de conquistas, com as bênçãos, proteção e inspiração que vem do céu.
1: Parabéns.

0: Aê, rapaz, Rio Negro, sou Limões, lenço. Valeu, daqui a pouco tem mais.
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0: Tamo juntos, nenéns. Vamos corredinho para o nosso WhatsApp. Vamos lá. O Ayrton José Brandalize está chegando para abençoar essa emissora.
9: Bom dia, Marcos Valnei. Paz e bem, que o Senhor nos abençoe. Que Ele mostre sua face e se compadeça de cada um de nós, que levou você a olhar, nos dê paz, saúde, felicidade, proteção, alegria de viver e a salvação eterna. Gostaria de pedir uma música linda demais com Roupa Nova. Eu queria dizer para quem gosta da música, que Deus abençoe a todos. Tenha um bom dia, paz e bem. Coloca nós no sorteio e na oração do Padre Manzotti. Paz e bem, irmão.
14: Valeu, filho. Valeu, valeu. Brigadão. Bom dia. Gostaria de participar do sorteio. Sou a Silvia Gonçalves do RUP. Coloca minha família na bênção. Coloquei lá. Bom dia.
15: Bom dia, Marcos Sonei. Meu nome é Elisabeth Aparecida da Silva. Me põe no sorteio. Coloca minha esposa Juarez. Minha filha Fernanda. E toca pra mim, Paula Fernandes. Fernando, debaixo do caixa, vamos curtir, meu amigo. Fique com Deus, tchau.
14: Valeu, bom final de semana aí também. Dona Célia, bom dia.
16: Bom dia, Marcos Valnei, tudo certo? É a Célia do bairro Fátima. Abençoado dia, bom trabalho, bom final de semana. Me coloca no sorteio, também coloca a minha vizinha, Euclades, no sorteio. Manda uma alusão para ela, que ela escuta todo dia o teu programa.
14: Obrigado,
16: um
14: dona Euclades.
16: Põe a Delci, põe o Amarildo no sorteio. Um abração, fica com Deus.
14: Obrigado, a senhora também. Brigadão, brigadão, brigadão. Vera pediu pra Mari também. Alan Jackson cantando o sucesso internacional Don't Close Your Eyes.

0: Escuta aí, escuta aí. Tá vendo? As meninas lá em Concórdia destampando um vinho pra escutar o Alan Jackson cantando Don't Close Your Eyes. And don't close.
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0: Estamos de volta às 11h40, já tempo voando na hora da sofrência. Bom dia!
12: Bom dia, aqui é a Judita. Eu gostaria de colocar toda a minha família, eu, meus filhos, tudo na oração do Padre Reginaldo e participar do sorteio. Tenha um bom dia.
0: Valeu, brigadão. Bom dia, Dona Maria Madalena da Luz.
13: Bom dia, Marcos Onei, tudo bem? Quero participar do sorteio e quero que você faça o favor de colocar meu nome. E ofereço oração para toda a minha família e a vocês aí da rádio, para o seu José Fontes, para a dona Sebastiana Fontes, toda a família Fontes, pela saúde deles, tá bom?
0: Valeu.
13: Um abraço a você, meu amigo, fica com Deus e obrigado. Ótimo fim de semana.
0: Valeu, obrigadão. Dona Regina, bom dia.
14: Bom dia, amigo. Que a paz de Jesus, o amor de Maria, contigo, com todos vocês aí, com todos nós, nesse dia maravilhoso. Gostaria de participar do sorteio. Se for atendida, Regina do Jardim Lindóia. Beijo, valeu, amigo.
0: Se juntar Dona Regina com Ayrton José Brandalize, dá um culto, né, velho? Eita, obrigado. Bom dia, o Kleber Todescato toca colcha de retalhos, Irmãs Galvão. Oferece para a esposa Marisa, para os filhos William, Wesley e Bruna. Coloca todos no sorteio e na bênção do padre. Obrigado, eu que agradeço. Vamos tocar música, viu? Vamos tocar música pro povo, pra Nina, Zezé e Luciano, depois que você matar meu coração. Música.

0: Legal demais, Zezé de Camargo e Luciano. Depois que você matar meu coração, o que que acontece agora, Gabrielzinho? Vamos com o Bolinha. 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Gabrielzinho, vai gente indo para lá? Vai, então vamos voltar lá. Bom dia, Marcos Valnei, Angelina Seco Trevisan, da linha Perinho, coloca na oração do padre o Valentim, Isadir, Leonir, o Gringo, a Ivonete, a Lídia. Quero participar do sorteio de hoje, um bom dia para você até. Obrigado, amiguinha. Bom dia, tudo bem? Meu nome é Diana de Jesus, moro no bairro São Jorge, quero participar do sorteio, se possível, coloco o nome da minha mãe, Jane Terezinha de Jesus Pagno, também. Obrigada, ótimo final de semana a todos. Tá meio sumida sua mãe. Sua mãe não participa mais com a gente? Bom dia, obrigado, tá? Bom dia, me chamo Liara Maria da Silva. Quero participar do sorteio. Moro no bairro São Jorge. Quero oferecer toda a programação para a vó Jane, que ouve a rádio todos os dias. Obrigado, vó Jane. Obrigada. Música? O Tiaguinho do Supervisa tá aí? Vamos deixar o Tiaguinho esperando. Ô, Tiaguinho, chega aí, filho.
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0: Valeu, Tiaguinho. Obrigado. Quantas pessoas não foram pro ar, Gabrielzinho? 52 pessoas não foram pro ar. Agradecemos o investimento de tempo no programa, atenção dispensada ao nosso trabalho. Todo mundo participou do sorteio e a pizza e a coca do Passarela hoje foi para Ivone Machado. Alô, Ivone Machado, passa aqui, fia. Pega a tua autorização e vai reivindicar o seu brinde ali no Passarela, tá? Eu vou ficar devendo sucessos aqui, hein? Não consegui atender todo mundo. Por exemplo, a Vilma Erics pediu o Leonardo, vou tocar segunda-feira. Kleber Todescato pediu Irmãs Galvão, vou tocar segunda-feira. O Ayrton José Brandalizo pediu Roupa Nova, vou tocar segunda-feira. A Elda chegou antes e leva Marciano, apaixonado demais. Obrigado, povo bom. Chegando o Padre Giovanni, eu volto meio-dia com o Jornal do Meio-Dia. Excelente final de semana. Até segunda, hein?

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0: Olá, queridos irmãos e irmãs, ouvintes da nossa Rádio Líder, irmãos da nossa paróquia Senhor Bom Jesus, que alegria mais uma vez nos encontrarmos nesse nosso programa Encontro de Fé, um momento para rezarmos juntos, meditarmos a palavra de Deus e fortalecermos a nossa esperança. Onde você estiver, abra seu coração para acolher aquilo que o Senhor lhe deseja dizer nesse dia. O Senhor esteja convosco, Ele está no meio de nós. Proclamação do Evangelho de Jesus Cristo segundo Mateus. Glória a vós, Senhor. Quando Jesus desceu da montanha, grandes multidões o seguiam. Eis que um leproso se aproximou e prostrou-se diante dele, dizendo: Senhor, se queres, tens o poder de me purificar. Jesus estendeu a mão e, tocando nele, disse: Eu quero, fique purificado. Imediatamente ele ficou purificado da lepra. Então Jesus lhe disse: Não conte a ninguém, mas vá apresentar-se ao sacerdote e leve a oferta que Moisés ordenou como prova para eles. Palavra da salvação, glória a vós, Senhor. Encerrando o grande discurso do Mestre com diversos ensinamentos importantes, Mateus começa a narrar os milagres de Jesus, entremeados pelos chamados dos discípulos e instruções para eles. Depois da teoria, a prática, após proclamar o reino, Jesus inicia a sua instauração, enfrentando e vencendo o mal em suas várias manifestações. Desce do monte para agir na planície, unindo assim sua dimensão de mestre à de Messias, iniciando com a purificação do leproso. São interessantes os particulares do diálogo entre Jesus e o leproso narrado por Mateus. O leproso reconhece o poder que age no mestre e pede com humildade: Senhor, se queres, tens o poder de me purificar. Eu quero, afirma Jesus, libertando aquele homem do mal que o impede de conviver na comunidade. Jesus tem o poder de curar nossos males também, hoje, mas temos a coragem de nos aproximar dele e pedir humildemente a transformação que precisamos? Estamos dispostos, queridos irmãos e irmãs, a mudar de vida e, ao mesmo tempo, a deixar a antiga vida para trás? Muito bem, queridos irmãos e irmãs, que a palavra de Deus ilumine o nosso coração nesse dia, que possa nos fazer fortes no seguimento e, especialmente, como discípulos, que possamos ser conduzidos por esta palavra. Antes de encerrarmos, lembramos a todos do nosso compromisso, da nossa campanha Gesto de Fé, uma iniciativa que nos ajuda a cuidar da nossa igreja e a construir juntos o futuro da nossa comunidade. Se você ainda não participa, procure a Secretaria Paroquial e faça parte desta corrente de amor e de compromisso. Toda contribuição, por menor que pareça, torna-se um grande gesto quando é feita com fé. Campanha Gesto de Fé. Juntos construímos hoje a igreja que servirá às futuras gerações. Muito obrigado pela sua companhia, que Deus abençoe você, sua família e seus trabalhos. Paz e bem.
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16: Pontualmente, 12:00.
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16: Olá, boa tarde no ar, Jornal do Meio-Dia, sexta-feira, 26 de junho de 2026. Confira os destaques desta edição de notícias.
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16: Senado pode votar na próxima semana proposta que trata da aposentadoria especial para agentes de saúde. Ferramenta gratuita permite que cidadãos avaliem o desempenho das gestões de todos os municípios de Santa Catarina. Santa Catarina registrou a menor taxa de analfabetismo do país. Governo de Santa Catarina confirma pagamento da primeira parcela do 13º aos servidores. Projeto que regulamenta imóveis próximo a cursos da água deu entrada na Câmara de Vereadores de Ervaldo Oeste. Assinada a ordem de serviço para reforma e adequação de acessibilidade da creche Rosa Branco. Prefeitura de Joaçaba terá recesso na tarde da próxima segunda devido ao jogo da seleção brasileira. Prefeitura de Erval é premiada no Summit Cidades. Prefeito fala da expectativa de obras começarem antes do prazo eleitoral. Você confere as informações do setor de segurança pública com Matheus Mitterer.
20: Polícia encontra 100 quilos de drogas em fundo falso de veículo. Colisão frontal deixa jovem gravemente ferido na SC-120. Veículo pega fogo em Joaçaba. E ainda, frente de carro fica destruída em acidente no centro de Ervaldo Oeste. Essas e outras informações logo mais, setor policial do Jornal do Meio-Dia.
16: Jornal do Meio-Dia, apresentação Marcos Valnei, redação e edição Matheus Mitterer, reportagens Odinei Gonçalves e Matheus Mitterer, central técnica Fabiano Machado, produção central líder de jornalismo, direção geral Mauro Roberto Valmórbida.
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16: Vamos à previsão do tempo com a meteorologista Daniele Lima.
21: Nessa sexta-feira, o tempo segue firme com predomínio do sol na maior parte de Santa Catarina. O dia começa com nevoeiros que logo se dissipam. No Planalto Norte, Litoral Norte, Vale do Itajaí e em parte da Grande Florianópolis, teremos maior nebulosidade, mas ainda coberturas de sol. As máximas ficam entre 10 e 16 graus nos planaltos e meio oeste e variam de 15 a 18 nas demais regiões. No sábado, o sol aparece entre nuvens, mas a nebulosidade aumenta à tarde com chance de chuva isolada no fim do dia, principalmente no oeste e nas áreas próximas ao Paraná. No domingo, o tempo fica bem variado, com períodos de sol e outros nublados, e há a possibilidade de pancadas de chuva de forma irregular pelo estado. À tarde, a formação de uma frente fria causa rajadas de vento noroeste e condições para chuva pelo sul do estado e áreas próximas ao Rio Grande do Sul, avançando para as demais regiões à noite. No fim de semana, as temperaturas entram em gradativa elevação. As mínimas ocorrem sábado, quando ainda há possibilidade de geada, porém restrita à serra, onde as mínimas ficam próximas de 0 grau. No Grande Oeste e Planalto, as mínimas entre 5 e 10, e no litoral, entre 8 e 16 graus. Já as máximas ficam entre 14 e 22 graus no fim de semana, chegando perto dos 24 no domingo no norte do estado. Tenha um ótimo fim de semana. Com informações do tempo, meteorologista Daniele Lima de Florianópolis, para a Rede de Notícias Acaerte.
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16: O Senado pode votar na próxima semana a proposta que trata da aposentadoria especial para agentes de saúde. As informações com Rita Sardi.
23: A proposta de emenda à Constituição, conhecida por PEC 14, que concede aposentadoria especial aos agentes comunitários de saúde e de combate a endemias, está na pauta do Senado da próxima semana. A matéria foi aprovada pela Comissão de Constituição e Justiça e o presidente do Senado, Davi Alcolumbre, do União do Amapá, garantiu a inclusão do texto para deliberação no plenário por estar com pedido de urgência, mas antes disse que vai ouvir outros senadores.
24: Eu vou ligar de um por um e conforme for a conversa de um por um, esta matéria estará na pauta da deliberação da próxima semana. O presidente do Senado Federal não pode impedir que esta matéria tramite e que possa fazer justiça a essas pessoas. Alguém tem que falar que isso aqui é certo. Alguém tem que falar que isso aqui é importante. E não pode uma só pessoa ficar contra o Senado todo ou o Brasil.
23: Dados da Confederação Nacional dos Municípios apontam que, se aprovada, a PEC pode gerar um impacto fiscal de 69 bilhões de reais aos cofres dos municípios. Davi Alcolumbre ainda deu dados do Ministério da Previdência.
24: O Ministério da Previdência Social do nosso país disse que o déficit no regime geral próprio e nos regimes próprios será de cerca de 28 bilhões de reais, além de aumento dos seus gastos em 24 bilhões nos próximos 10 anos.
23: A FECAM, Federação Catarinense de Municípios, informou em nota que a entidade reconhece a importância e a relevância do trabalho desenvolvido pelos agentes comunitários de saúde e pelos agentes de combate às endemias. No entanto, a FECAM defende que toda a ampliação de direitos, benefícios ou garantias previdenciárias seja acompanhada da correspondente fonte de custeio e sugere que eventuais impactos financeiros decorrentes da proposta sejam assumidos pela União, evitando a transferência de novas obrigações aos cofres municipais sem a devida compensação financeira. A proposta já passou pelo crivo da Câmara dos Deputados e agora precisa de votação em dois turnos no plenário do Senado. De Brasília, da Rede de Notícias, Notícias, a Caerte, repórter Rita Sardi.
0: Obrigado, Rita. Ferramenta gratuita permite que cidadãos avaliem o desempenho das gestões de todos os municípios de Santa Catarina. Confira os detalhes na reportagem de Cadu Reis.
1: O Conselho Federal de Administração promoveu a entrega do Prêmio Índice de Governança Municipal 2026 durante o evento Summit Cidades em Santa Catarina. A ferramenta avalia o desempenho das gestões municipais brasileiras por meio da análise de dados oficiais relacionados a diversas áreas. A cidade paulista de Votuporanga foi reconhecida por atingir a maior nota na categoria mais de 100 mil habitantes. Já o município catarinense de Brusque obteve a quarta posição nacional do ranking, sendo o primeiro colocado da região sul. O presidente do Conselho Federal de Administração, Leonardo Macedo, explica.
2: É uma ferramenta cidadã, porque é uma ferramenta totalmente gratuita. Todo cidadão pode acessar, ver os índices de todos os municípios do Brasil nas diversas áreas. Olha como o município está em educação, em saúde, em segurança pública, em transparência e comparar com vários outros municípios de todo o Brasil. E os profissionais de administração fazem uso dessa ferramenta até para usar no seu trabalho de consultorias nos municípios. E esses dados nós levantamos há 10 anos e a cada ano nós estamos aprimorando. Então, são 30 quesitos que nós analisamos de diversas fontes, do DataSUS, do SICONF, que é da Secretaria do Tesouro Nacional. Nós vamos atrás desses dados, tratamos os dados e entregamos para a sociedade para que ela possa ver como o seu prefeito está conduzindo a sua gestão.
1: Além de Brusque, os municípios catarinenses de Jaraguá do Sul, Indaial, Rio do Sul, Concórdia e Pomerode também aparecem entre os mais bem ranqueados do Brasil em suas categorias no Índice de Governança Municipal 2026. O presidente do Conselho Regional de Administração de Santa Catarina, João Moser, ressalta que a entidade trabalha para estimular a utilização da ferramenta e fomentar a tecnicidade na gestão pública.
3: Muitos prefeitos aí estão aderindo, a gente está fazendo uma campanha. O Summit Cidades é um grande impulsionador dessa visibilidade da ferramenta e a gente vê que as prefeituras, os prefeitos que têm usado a tecnologia, o índice de governança municipal, têm aplicado a ciência da administração, têm tido melhores resultados na entrega para a população. E a gente vê, como o presidente Leonardo falou, que quando a gente coloca pessoas qualificadas em seus lugares e com boa vontade, o resultado aparece. A gente entende que uma boa governança bem aplicada nas prefeituras, isso gera. Na empresa privada a gente chama de lucro, né? Mas na área pública é o resultado que é entregue para a sociedade. E a gente entende que uma boa governança e a inovação também passam por uma boa gestão, uma qualificação dos seus entes.
1: O Índice de Governança Municipal, com os dados de todos os municípios brasileiros, está disponível para consulta no site do Conselho Federal de Administração, no endereço igm.cfa.org.br. De Florianópolis, da Rede de Notícias Acaerte, Cadu Reis.
0: Obrigado, Cadu. A seguir você confere a assinada ordem de serviço para reforma e adequação de acessibilidade da creche Rosa Branco. Prefeitura de Joaçaba terá recesso na tarde da próxima segunda-feira devido ao jogo da seleção brasileira.
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8: Santa Catarina registrou a menor taxa de analfabetismo do país entre pessoas com 15 anos ou mais, de acordo com o IBGE. O índice foi de 1,5% referente ao ano de 2025. O percentual representa uma queda em relação a 2024, quando era de 1,9%. A secretária de Estado da Educação, Luciane Cereta, fala sobre a importância da redução da taxa de analfabetismo e como o governo do estado alcançou esse resultado.
9: Santa Catarina é o estado com a menor taxa de analfabetismo do país entre pessoas de 15 anos ou mais. Recebemos esse resultado com muita alegria, mas também com um grande senso de responsabilidade. Esse dado mostra que estamos no caminho certo. Temos realizado investimentos importantes em políticas públicas estruturadas em regime de colaboração com os 295 municípios, com formação de professores, avaliação da aprendizagem e fortalecimento da alfabetização. O avanço, seguramente, é fruto de um trabalho contínuo, conduzido pelo governador Jorginho Melo, que tem colocado a aprendizagem dos estudantes no centro das decisões. Hoje, temos iniciativas robustas, como o Alfabetiza Santa Catarina, que já atende mais de 18 mil professores com formação continuada, além da distribuição de materiais pedagógicos e da criação de espaços e ambientes alfabetizadores nas escolas. Também estamos inovando com a implantação do CIESC, o nosso Sistema de Avaliação da Educação Básica de Santa Catarina, que permite acompanhar de forma mais precisa o desenvolvimento dos estudantes e ainda orientar as ações pedagógicas baseadas em evidências. Além disso, programas como Aprender Mais, a Escola Virtual de Aprendizagem, o Santa Catarina Integral e o Tempo Certo Santa Catarina reforçam o nosso compromisso com a recomposição das aprendizagens e com a garantia de oportunidades para todos. A alfabetização é a base de toda a trajetória escolar. Por isso, mesmo celebrando esse resultado que é histórico, seguimos trabalhando para avançar ainda mais, garantindo que cada catarinense tenha acesso a uma educação pública de qualidade, inclusiva e transformadora, desde os primeiros anos na escola, para garantir, como nos diz o nosso governador Jorginho Melo, um futuro mais próspero a todos.
8: O governo de Santa Catarina confirmou o pagamento da primeira parcela do 13º salário dos servidores públicos para o dia 17 de julho. A medida contempla 185.407 servidores ativos, inativos e pensionistas vinculados ao Poder Executivo, incluindo fundações e autarquias estaduais. Vale ressaltar que a folha de pagamento das estatais Casan, Celesc e Badesc não integra esta antecipação. A iniciativa terá um impacto direto na economia catarinense. Somando a antecipação de 837 milhões do 13º salário com as folhas salariais mensais de julho, de junho e julho, o estado injetará 3,6 bilhões de reais em circulação no período de 31 dias. Deu entrada na Câmara de Vereadores de Gervaldo Oeste um projeto de lei que regulamenta imóveis que margeiam cursos d'água. O vereador Cristiano Mendonça fala da importância do projeto.
10: É, nós temos esse projeto de lei complementar, ele vem para também alterar, regularizar, né, uma lei complementar que nós temos de 2020. Acredito que o Poder Executivo está trazendo aqui também um termo de ajustamento de conduta, né, para essas pessoas, por dizer assim, né, ou unidades imóveis, né, que são impactados por essa distanciamento do rio, né? Mas nós temos que tratar também duas situações. Nós temos a situação ambiental, né, que deve ser respeitada, e temos a situação de segurança, né, da segurança hídrica, que é aquele, vamos falar das enchentes, né? Mas quando você fala em algo pensado, em algo analisado, onde você reduz o impacto ambiental, né, dessas áreas, e ao mesmo tempo você dá segurança para quem vai investir nesse local, é justo que a gente faça um termo de ajuste de conduta, né, viável. Não adianta fazer um termo de ajuste de conduta que vá dificultar mais ainda, né, vai colocar regras impossíveis de ser aplicáveis, né? Então nós temos leis federais que permitem que o município, na sua área consolidada, na área urbana, ribeirinha, tenha alguns benefícios. Então, vamos citar um exemplo, né? Você ter um imóvel na beira ou próximo a um rio não significa que você não possa executar um trabalho e ter lá um plano de atendimento à emergência em caso de cheias, né? E que você também não possa ter uma compensação ambiental, né? Então, já existe um caso que já tem um asfalto, já tem um imóvel, né, próximo ao curso d'água, e às vezes o proprietário não pode derrubar uma parede para reformar, não pode pintar, não pode ampliar, não pode ocupar o espaço, e fica ali aquele problema social, vamos dizer assim, por vários anos, né? Então, esse é o entendimento, nós estaremos lendo, né, e entendendo um pouquinho dessa proposta, mas já é

0: estaremos analisando.
1: Já o vereador Everton Parisente teceu algumas críticas referente ao atendimento na saúde junto ao conselho.
2: Porque eu indaguei a eles que a saúde do município não é só a questão de você reformar um posto de saúde, de você reformar uma unidade do ECF, reformar o UPA na parte estrutural física. Nós também temos que melhorar é o atendimento às pessoas, é a capacitação dos servidores. Se tem na noite aqui situações que aconteceu esse mês no nosso município, que de repente não chega a eles. Só não citei os nomes porque as pessoas não estavam aqui para se defender, mas eu já fiz o que tinha que fazer em relação aos acontecimentos. Quando o nosso munícipe vai a um posto de saúde, vai ao UPA, o servidor tem que estar capacitado para receber bem, no mínimo, fazer o básico. Porque se a pessoa procura o UPA, procura o posto de saúde, é porque ela já está debilitada. Ela não está bem fisicamente ou psicologicamente. Se você chega lá e tem uma pessoa que te trata bem, é uma coisa. Se você chega lá e a pessoa não te trata bem ou trata mal, essa pessoa vai voltar para casa pior do que quando ela foi buscar auxílio à sua saúde. Então eu pedi para o presidente, para o conselho que estava aqui, que façam capacitação. Porque tem servidores bons no nosso município, a grande maioria, mas tem servidores ainda que tem muito, mas muito que aprender. E tratar as pessoas como gostaria que fossem tratado. Tratar as pessoas como se fosse tratar a sua mãe, o seu pai. Se colocar no lugar dela. Ter respeito às pessoas que estão indo no UPA, que estão indo nos postos de saúde. A gente tem todos os nomes, tem todos os acontecimentos, as denúncias, mas não é aqui o lugar que eu tenho que falar. Eu já fiz o que precisava ser feito.
1: A Prefeitura de Joaçaba realizou na tarde de ontem a assinatura de mais uma ordem de serviço voltada à melhoria da infraestrutura da rede municipal de ensino. Desta vez, o investimento será destinado à reforma e adequação de acessibilidade do Centro de Educação Infantil Rosa Branco. A secretária de Educação, Rosane Cunem, diz que a obra representa mais um importante investimento da administração municipal na qualificação dos espaços escolares.
3: Demos a ordem de serviço para o SEI, né, Centro de Educação Infantil Rosa Branco, com uma importante obra, muito significativa, não é uma grande obra, mas importante para aquela unidade, já aguardada pelas famílias, pelos nossos servidores, onde nós vamos melhorar o acesso à unidade escolar, a segurança da unidade escolar, a acessibilidade interna e melhor adequação para a funcionalidade, tanto da área administrativa, como de recepção das famílias, área de merenda, área de sanitários e área de serviço da merenda escolar para os nossos alunos.
4: Qual o valor?
3: O valor ficou em 175 mil, aí arredondando, né? Deste valor, 125 mil são de recursos próprios da municipalidade e 50 mil são emendas do deputado Marcos Vieira.
4: A partir disso também é um espaço que já vem com aquela filosofia de segurança que vocês implantaram, né?
3: Exatamente, a administração municipal nunca descuidou da questão segurança, né? A segurança é dever do Estado, mas é uma responsabilidade de todos nós e isso a gente segue à risca. Nós temos o protocolo de segurança nas escolas e o SEI agora, né? Que vai passar por essa intervenção de uma obra, nós já vamos colocar o gradil, né? Organizando melhor, inclusive, o acesso de pedestres, dos veículos naquela unidade e com isso então nós vamos aproveitar para já deixar adequado, né, essa parte também atendendo a questão da segurança, atendendo o bem-estar e a melhor funcionalidade, deixando todo aquele pavimento que nós vamos fazer as intervenções acessível para as nossas crianças, para os nossos servidores, prezando sempre pela saúde e bem-estar de todos que usufruem da unidade.
1: Rosane explica que boa parte da obra será realizada no recesso escolar.
3: Já temos agendado com a empresa, com a engenharia, com a gestão escolar e a equipe da secretaria que acompanha muito de perto as obras que acontecem nas unidades escolares. Nós já temos uma reunião agendada para fazer um alinhamento, um planejamento, onde a gente organiza de acordo com a funcionalidade da escola, zelando pela segurança, sem que isso venha atrapalhar o andamento da obra, porque ela tem prazo, né, de 5 meses para ser entregue. Então, nós precisamos também apoiar, dar as condições à empresa Estrata Construção, que foi a vencedora dessa licitação, e a gente trabalha de uma forma planejada. Claro que a área que mais poderá intervir na funcionalidade da escola é a área da copa, da cozinha e da área de servimento da merenda, que isso sim nós vamos aproveitar para avançarmos no período de recesso escolar.

0: relação à segunda-feira, é a partir da uma da tarde, então, dispensados, né, os alunos e toda a rede escolar.
1: Exatamente, o município emitiu um decreto, né, alterando o horário em função do Jogo do Brasil, vamos atuar das 7 da manhã às 13 horas, e com isso também foi definido que as nossas unidades escolares, e para incentivar as famílias, é um momento cultural, um momento importante pela paixão que temos, né, pelo futebol, as nossas unidades também encerrarão as suas atividades até às 13 horas, então cada unidade escolar vai organizar junto às suas famílias. E vamos trabalhar apenas no dia 29, na segunda-feira, no período matutino, assim como também outros municípios aqui do entorno acabaram definindo e optando, entendendo que isso facilitaria a logística, né, das famílias em estar em casa para acompanhar o Jogo do Brasil.
0: Conforme for o Brasil avançando, aí sim haverá, né, a questão dos decretos.
1: Exatamente, a municipalidade vai ajustando a cada novo jogo, dependendo do horário, enfim, a gente vai organizando essa logística de trabalho para não comprometer, né, aí as agendas, principalmente o ano letivo que está em curso.
2: O prefeito Wilson Sartori fala de mais esse investimento na educação.
3: Ele está dando a ordem de serviço de melhorias lá na nossa creche Rosa Branco, lá no bairro Caetano Branco. É uma obra esperada já pela comunidade, professores e pelos alunos, com certeza. A gente está trazendo uma remodelação nova, desde cercamento, estrutura de acessibilidade, ampliação da nossa cozinha, modificação em banheiros, trabalhando com a parte administrativa também, reformas, deixando ele mais bom para quem trabalha lá dentro e para as crianças que utilizam. Então, a gente vem investindo em educação, né? Na próxima segunda-feira já vamos fazer a inauguração, então, lá no Perágio, daquilo que a gente já mudou no comecinho do ano. Então, são vários os trabalhos que a gente vem fazendo na educação, trazendo e melhorando a nossa infraestrutura, para que a gente consiga fazer com que os professores, os alunos e os pais tenham uma melhor qualidade de vida. Para quem trabalha, para as crianças que precisam do serviço e para os pais que também estão vendo que seus filhos estão em um local adequado.
0: Também sempre buscando a segurança, né, prefeito?
3: Segurança, né? Esse é um trabalho que a gente tem o nosso compromisso e dentro desse projeto, todo o cercamento do Rosa Branco, previsto naquilo que nós estabelecemos dentro do nosso projeto em segurança, né, nas escolas. Então, no modal que foi aprovado, então terá toda essa segurança, toda a acessibilidade ali da chegada, terá uma nova entrada, a criação de uma nova entrada também nesse espaço, para que a gente melhore o fluxo e a gente controle ainda mais as pessoas que entram e saem de dentro das nossas escolas.
0: Prefeito, o senhor esteve em Florianópolis também, né, participando do Summit Cidade, a importância, né, do município ter apresentado também cases de sucesso naquele local.
3: É verdade, né, nós estivemos lá na terça e quarta-feira, já sábado foi premiado com 2 prêmios, né, na terça-feira à tarde, então, em saúde e também na parte de cultura e educação, que também é saúde. Então, muito importante isso. Tivemos várias palestras interessantíssimas. Tivemos o Joaçaba, a Amoca, representando a região, levando os cases de vias em concreto, em mobilidade urbana, durabilidade, apresentados aqui pelo nosso diretor administrativo, Zulian, junto com o Max, que é um engenheiro também, que faz parte do quadro da Amoc, mostrando muito interessado todo o público que estava lá, a respeito, a forma que a gente tem agido e tem trabalhado nessas vias em concreto. Então, vários contatos, né? Tanto com o governo do estado, quanto entidades que estavam lá presentes. Então, muito importante, eu acho que foi um dos melhores summits que eu já participei, por aquilo que estava sendo apresentado e colocado à disposição para a parte pública, né? Para os gestores. Então, importantíssimo, acho que vale a pena, sim. E a gente precisa fazer com que esse aprendizado ele volte para o município e a gente consiga colocar ele em prática aqui.
2: Sartori também fala sobre a liberação de recursos junto ao governo do estado.
3: Nós conversamos, sim, com os secretários, né? Inclusive com a secretária Deliana, da Assistência Social. Nós temos toda a estrutura, a estruturação do Casa Catarina, toda ela pronta, né? O município já fez as desapropriações, já pagou e agora registrou todos os imóveis, então era o que faltava. Nós acreditamos que na próxima semana nós temos alguma via, a Fino Bernardi, onde tem recurso do estado, que ajudou para que a gente fizesse a Fino Bernardi, e também do nosso centro do idoso, também com o governo do estado, nessa parceria. Na próxima semana nós teremos, de repente, o governador de Santa Catarina aqui, lançando então a ordem de serviço do Centro Dia, inauguração da Fino Bernardi e também o lançamento do Casa Catarina, já a ordem de serviço do Casa Catarina. Então é importantíssimo, né? Tivemos vários secretários que a gente conversou, conversamos com o presidente do Tribunal de Contas de Santa Catarina, tivemos palestra com ele. Então é importantíssimo, foram dois dias assim bem aproveitados.
0: Prefeito, uma última questão é, próxima segunda-feira, Brasil, como passou em primeiro do grupo, joga então às 14h, haverá então a dispensa, né, do funcionalismo público, como é que vai funcionar o serviço aqui da prefeitura?
3: Então, nós em conversa aí com toda a nossa região da Moca, com todos os prefeitos, para ver qual é a melhor decisão, e a conclusão é que, ouvindo as pessoas também, não é uma decisão única dos prefeitos, mas ouvindo a comunidade, ouvindo colaboradores, né, e as pessoas e pais de alunos e todo mundo de pessoas, é muito provável que na segunda-feira todos os municípios vão aderir a um horário único que começa às 7h até 13h para todas as funções. Educação, saúde, administrativa, infraestrutura, toda ela trabalha nesse período e que todo mundo possa assistir o jogo. Afinal, nós temos os jogos da Copa a cada 4 anos. E o Brasil tem se mostrado bom no jogo que fez ontem, né, no dia de ontem, junto à Escócia, que eu acredito que merece esse prestígio. É um momento de congraçamento com todos, então é um momento que a gente está abrindo mão aí, de repente, de um período da tarde, mas que faz com que a gente também tenha um pouco de vida, um pouco de lazer e um pouco de entusiasmo pelo nosso Brasil.
2: A seguir você confere as informações do setor policial e ainda a Prefeitura de Erval é premiada no Summit Cidades. Prefeito fala da expectativa de obras começarem antes do prazo eleitoral.
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2: Boa tarde, Matheus Mitterer.
11: Boa tarde, Marcos Valnei. Boa tarde, ouvintes. Vamos então com as informações do setor de segurança pública. Em uma operação integrada entre a Polícia Militar Rodoviária e a Polícia Rodoviária Federal, resultou na apreensão de quase 100 quilos de droga na tarde de ontem em Chapecó. A abordagem ocorreu por volta das 16h30 na SC-480. Durante uma fiscalização de rotina, as equipes abordaram uma Honda HR-V com placas do Paraguai, ocupada por um jovem de 23 anos e uma mulher de 40 anos. O comportamento da dupla, que demonstrou nervosismo excessivo e apresentou informações contraditórias sobre o roteiro e os motivos da viagem, motivou a busca minuciosa no veículo. Ao longo da inspeção, os policiais identificaram um peso incomum na tampa do porta-malas e vestígios de plásticos na parte interior do paralamas. Ao desmontarem partes da estrutura do veículo, as equipes localizaram a droga escondida em fundos falsos nas laterais internas, nos compartimentos das portas e próximo ao motor. A carga totalizou 96 quilos de maconha e mais 1,380 gramas de skunk, variação da droga com maior concentração de THC. Diante do flagrante, o casal foi preso por tráfico de drogas. O veículo, os envolvidos e o material foram encaminhados à Delegacia da Polícia Federal para a formalização dos procedimentos legais. E uma colisão frontal entre um Fiat Palio e uma Renault Master deixou um jovem de 22 anos gravemente ferido na manhã desta quinta-feira na SC-120 em Curitibanos. O acidente foi por volta das 6h30. A Polícia Militar Rodoviária, que passava pelo local, prestou o primeiro atendimento. De acordo com os policiais, a vítima, que conduzia o Palio, apresentava lesões graves e foi prontamente encaminhada ao Hospital Hélio Anjos Ortiz, em Curitibanos. O motorista do furgão não sofreu ferimentos. A guarnição confeccionou o boletim de ocorrência para apurar as circunstâncias do acidente. E o Corpo de Bombeiros Militar atendeu uma ocorrência de incêndio em um veículo por volta das 9 horas da manhã desta sexta-feira na rua Luiz Ampieri, no bairro Flor da Serra, em Joaçaba. Uma Parati de uma empresa de Joaçaba ficou bastante danificada pelo fogo. A pista precisou ficar interditada durante o atendimento da guarnição. Não há informações sobre feridos. E um veículo Nivus teve a frente destruída em um acidente no cruzamento da rua Travessa Pinho Machado com a Dorival de Brito, bem no centro de Ervaldo Oeste, por volta das 15 horas da tarde de ontem. O veículo era conduzido por uma mulher que não sofreu ferimentos. Ela colidiu contra um caminhão caçamba conduzido por um homem que também não teve ferimentos. A polícia militar esteve no local controlando o trânsito. No acidente, houve apenas danos materiais. Essas e outras informações vocês podem ver no nosso portal de notícias, liderfm1075.com.br. Com informações para o setor policial da sala de redação, o repórter Matheus Mitterer.
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13: A Prefeitura de Ervaldo Oeste esteve presente no Summit Cidades em Florianópolis. O prefeito Ronaldo da Rosa explica que o município foi premiado em alguns projetos.
14: Sem dúvida, foram dias bastante importantes e sempre a visita à capital do estado é por motivos super nobres, né? A gente fez muitos contatos lá, além de participar do Summit Cidades, que é um grande evento. Recebemos premiações na área da educação, recebemos premiações na área do desenvolvimento econômico e tecnologia, e aí os secretários das respectivas pastas vão dar maiores detalhes para a nossa população. Me sinto honrado também, e o que mais foi o assunto em pauta nesses dias foram os repasses do governo do estado. O governo do estado tem feito um trabalho que a gente não tem nem como explicar, de tanto recurso que está vindo para os municípios, tantas coisas que nós estamos recebendo, e ontem iniciaram-se os pagamentos. Somente ontem liberou 1.800.000 de emenda para a gente executar rua, executar calçada, melhoria urbana, infraestrutura, máquinas agrícolas. Somente ontem liberou 1.800.000. E a gente tem expectativa aí de muitos valores ainda até o dia 4 ou dia 3 de julho, que é o prazo limite, né? A gente está muito convencido de que virá muito recurso dessas obras que a gente está com projetos prontos, licitações finalizadas, só estamos aguardando o pagamento. É certo que não vamos conseguir receber 100% das obras, mas mas as mais importantes, com certeza, a gente vai estar recebendo, e alguma coisa que não der também fica para depois dos 90 dias do período eleitoral, e a gente já tem esses recursos garantidos, que é isso que importa, né? Até porque são muitas obras, e se vier tudo junto, a gente também não vai nem ter capacidade de execução, né? Mas, sem dúvida nenhuma, é um grande momento que a gente vive, é uma ótima fase do nosso município, e eu quero transmitir para a população da nossa cidade esse orgulho, essa motivação para que a gente invista, continue empreendendo, continue melhorando, continue avançando, cuidando da nossa cidade, porque nós juntos faremos uma nova e uma grande Ervaldo Oeste.
13: Ronaldo fala da expectativa para algumas obras.
14: A gente está com uma expectativa muito boa da praça, da Rua Santa Catarina, né, que são as duas mais importantes, e a infraestrutura do conjunto habitacional, além de o que já está certo, o dia já está na conta da Rua Ivonei Roque Fiorentin, que é uma obra de quase R$1 milhão, né? Então são obras grandes, a gente está, semana que vem já está recebendo maquinário do Estado também, então vai andar bastante coisa. O que não andar agora, vai andar após a eleição, aí daí num ritmo mais acelerado.
0: Prefeito, dentro dessas liberações também maquinário, né, que o senhor acabou citando, que tipo de maquinário que está sendo liberado pelo governo do estado aqui para o município de Erval?
14: Nós temos chegando no nosso município, entre recurso próprio, convênio e liberação do estado, nós temos uma moto niveladora, uma escavadeira hidráulica, dois caminhões caçamba Constellation, Volkswagen no caso, um trator agrícola, um veículo para saúde e um veículo para a Secretaria de Obras. Tudo isso com recursos do estado e recursos próprios do nosso município. É uma grande frota que nós estaremos recebendo nos próximos dias, e como eu falei, vai ficar alguma coisa pendente para pós-eleição, mas vai fluir com certeza aí no período depois da eleição e vai andar num ritmo bastante acelerado.
0: A expectativa com essa nova frota é, como o senhor sempre gostaria de ter duas equipes em localidades diferentes fazendo as manutenções das estradas?
14: Nós temos uma equipe que trabalha muito. O nosso parque de máquinas, ele é muito eficiente, tanto que nós estamos com as estradas 90% em ótimas condições, não são 100%, porque é óbvio, a gente não é perfeito, mas 90% em condições excepcionais, porque nós temos uma equipe reduzida, mas que trabalha muito. Né? Para ter 600 quilômetros de estrada, praticamente todas elas, praticamente, não 100%, mas a grande maioria boa ou ótima, é porque a equipe se dedica demais. O que eu quero com esse maquinário novo é reduzir custo com manutenção. Né? Eu quero reduzir aí pelo menos uns 40% ou 50% até mesmo o gasto com manutenção, para a gente economizar dinheiro e poder dar contrapartida em mais obras.
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13: Chegamos ao final de mais uma edição do Jornal do Meio-Dia. Apresentação Marcos Valnei, redação e edição Matheus Mitterer, reportagens Odilei Gonçalves e Matheus Mitterer, central técnica Fabiano Machado, produção Central Líder de Jornalismo, direção geral Mauro Roberto Valmórbida. A você uma boa tarde, excelente final de semana e até segunda.
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1: Olá, boa tarde. Sexta-feira, 26 de junho de 2026, está no ar o Esporte Líder. A apresentação de Matheus Mitterer, central técnica do Fabiano Machado, redação e edição Odinei Gonçalves, e a direção geral é do Mauro Roberto Von Mórbida. Copa do Mundo, recorde de público e gol histórico. Brasil vai enfrentar o Japão na segunda fase da Copa. A Associação Pro Tênis de Mesa realizou torneio aberto em Joaçaba. Jogo de volta do Estadual de Amadores, fase Oeste, acontece neste fim de semana. E ainda, Joaçaba Futsal recebe o São Lourenço neste domingo pela LNF Silver. Essas e outras informações agora no seu Esporte Líder.
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1: Começamos o Esporte Líder de hoje falando da Copa do Mundo.
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2: Pela última rodada do Grupo D da Copa do Mundo de 2026. O resultado deixou ambas as seleções com 4 pontos, mas os australianos garantiram a vice-liderança e a vaga direta no mata-mata devido ao saldo de gols ser superior ao saldo de gols do Paraguai. Apesar de terminar em terceiro, a seleção sul-americana está muito confiante na classificação para os 16avos de final, já que apenas uma combinação extremamente específica de 8 resultados a eliminaria do torneio. Se avançar como um dos melhores terceiros colocados, o Paraguai enfrentará a Alemanha, líder do Grupo E. O confronto dos alemães na segunda fase já está agendado para a próxima segunda-feira, dia 29, às 17h30 no horário de Brasília, em Boston. Será que os nossos irmãos paraguaios vão colocar chope na cerveja dos alemães? Tomara que sim! Pra cima deles, Paraguai!
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3: A Copa do Mundo teve recorde nesta quinta. Mais de 80 mil pessoas assistiram. No MetLife Stadium, em Nova Jersey, a vitória do Equador de virada sobre a Alemanha. O gol que garantiu a classificação dos sul-americanos para a próxima fase foi marcado pelo atacante do Flamengo, Gonzalo Plata. Mas nem só a vitória traz felicidade. Às vezes, aquele empatezinho maroto enche o coração de todo mundo de alegria. Foi isso que rolou nos empates entre Suécia e Japão, em 1-1 e no 0-0 de Austrália e Paraguai. Enquanto os nipônicos e os Socceroos garantiram vagas pela segunda posição em seus grupos, os Vikings e os Guaranis saíram sorrindo também de campo. Afinal, as duas seleções estão praticamente classificadas para a segunda fase. Aliás, vale lembrar, hein, galera, o Japão vai ser o adversário do Brasil na próxima etapa. Porém, a melhor história da rodada veio na derrota dos Estados Unidos por 3-2 para a Turquia. Um dos gols dos estadunidenses foi marcado por Sebastian Berhalter. Ele pertence a um seleto grupo, filhos de ex-jogadores que também disputaram o Mundial. Só que a história dele ainda é mais curiosa, porque o pai dele, o Greg Berhalter, que jogou 2 Copas do Mundo de 2002 e 2006 como jogador, era o técnico dos Estados Unidos até 2024, quando foi demitido e substituído exatamente pelo atual técnico, que é o argentino Pochettino. Ou seja, o cara fez um gol para dar alegria pro treinador, mas também encheu de orgulho o pai e ex-treinador. Aliás, nesta lista de jogadores cujo pai também disputou a Copa do Mundo, tem craque, hein, galera? O Erling Haaland é o maior deles. Ele é filho do Alf Inge Haaland, que jogou pela Noruega em 1994. E também tem filho de campeão do mundo. É o caso do Marcus Thuram. Ele é filho do lateral, zagueiro e artilheiro de semifinais, Lilian Thuram, que foi campeão pela França em 98. O outro filho de jogador campeão do mundo por essa mesma França é o Lucas Zidane, filho, claro, do Zinedine Zidane. Só que ao contrário do pai, ele não defende o país onde nasceu, e sim a terra do avô, a Argélia. Lucas Zidane é o goleiro da seleção africana. Por hoje é só, galera. A gente vai encerrando mais um Aqui Não Tem VAR. Te esperamos no próximo episódio.
1: E o Brasil vai enfrentar o Japão na segunda fase da Copa do Mundo. É mata-mata. Quem perder, tá fora.
4: O Brasil conheceu na noite desta quinta-feira o adversário da segunda fase na Copa do Mundo. E será o Japão. Os samurais azuis empataram com a Suécia por 1-1 e ficaram na segunda colocação do Grupo F. O confronto entre Brasil e Japão acontece na próxima segunda-feira, às 14h, no horário de Brasília, em Houston, nos Estados Unidos. Em Copas, o Brasil enfrentou o Japão apenas uma vez na história, e foi em 2006, na fase de grupos. A seleção brasileira goleou os asiáticos por 4-1, na ocasião, gols de Ronaldo Fenômeno duas vezes, um de Juninho Pernambucano e o outro do lateral esquerdo Gilberto. Já no retrospecto geral, são 14 jogos, 12 vitórias brasileiras, 2 empates e apenas uma vitória japonesa. E esse único revés da seleção brasileira aconteceu no amistoso em outubro do ano passado, quando o Japão venceu de virada por 3-2 em Tóquio. Para este confronto, o técnico Carlo Ancelotti vai poder, se quiser, repetir a escalação da partida contra a Escócia, onde o Brasil jogou bem, dominou o adversário e ganhou muitos elogios. Rayan deve seguir como titular na vaga do Rafinha e a expectativa fica se Neymar vai ganhar mais alguns minutos na partida contra os japoneses. Agência Rádio Web com informações da seleção brasileira, Daniele Esperon.
1: Obrigado, Daniele.
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1: A Associação Pro Tênis de Mesa realizou no último sábado um torneio aberto de tênis de mesa. O responsável pela entidade, Yuri Godoy, avalia o evento.
5: Boa tarde aos ouvintes da Rádio Líder. Então, a Pro Tênis de Mesa organizou seu tradicional torneio aberto da modalidade no sábado passado, dia 20. O torneio foi um sucesso, com 116 inscritos de 12 municípios aqui da região da MOC e distribuído em 17 categorias. Categorias essas separadas pelo naipe masculino e feminino, também de acordo com o nível, né? O iniciante não joga com o federado, né? E também de acordo com a idade. Então, foi um torneio que trouxe bons resultados. O objetivo desse torneio, que a gente promove duas vezes por ano, que já é tradicional aqui na nossa região da MOC, né? O objetivo é despertar cada vez mais pessoas, pais, filhos, avós, para a prática do esporte saudável, que cada vez tem despontado mais no Brasil e no mundo, que é o tênis de mesa. E também o outro objetivo é descobrir novos talentos, né? Hoje alguns dos nossos atletas do rendimento, eles foram detectados nesses torneios de iniciação, né? Torneios abertos, né? Porque abertos é para toda a comunidade, e então isso também tem dado bons resultados. Normalmente essas crianças, adolescentes, né? Elas vêm das nossas escolinhas, e também um torneio aberto também além das crianças e adolescentes, jovens, adultos, veteranos, pessoas com deficiência, nos naipes masculinos e femininos. Então o torneio atingiu o seu objetivo e tem se tornado uma tradição já de organização cada vez melhor nesse sentido. Então, nosso gratidão aos nossos técnicos, professores, a todos que participaram, os pais também, e por mais esse evento com sucesso. E também a nossa gratidão à Rádio Líder pela divulgação.
1: Obrigado, Yuri. E acontece neste final de semana o jogo de volta do Estadual de Amadores Fase Oeste 2026. Entre o União da Linha Pinhal e o Esporte Clube Cometa de Itapiranga. O presidente da LEOC, Ângelo Rudimar Beck, traz os detalhes.
6: Olá, amigo do esporte. Acontece neste domingo, dia 28, às 15 horas, o jogo da volta da grande final do Estadual de Amadores Scherer Autopeças Fase Oeste 2026, campeonato coordenado pela Liga Esportiva Oeste Catarinense de Joaçaba. A grande final da competição vai acontecer no domingo na Linha Pinhal em Concórdia, entre as equipes do União da Linha Pinhal e a equipe do Cometa de Itapiranga. O jogo de ida em Itapiranga, a equipe do Cometa venceu pelo placar de 2-0 e leva vantagem de poder perder por um gol de diferença para levar a taça do Estadual de Amadores Scherer Autopeças Fase Oeste 2026. 16 equipes iniciaram a competição no dia 12 de abril e União e o Cometa fazem a grande final da competição. Lembrando que União de Linha Pinhal e Cometa de Itapiranga, por serem os finalistas da fase Oeste, já estão garantidos na fase estadual da competição e serão nossos representantes. Em nome da Liga Esportiva Oeste Catarinense, gostaria de agradecer a todos os clubes participantes, imprensa, arbitragem, que ajudaram a escrever a história de sucesso da competição. Um agradecimento especial a Scherer Autopeças, na pessoa do senhor Assir De Luca, pela parceria em mais uma competição promovida pela LEOC. Todos os caminhos levam até a Linha Pinhal, em Concórdia, no próximo domingo, às 15 horas, para o confronto que vai decidir o grande campeão da edição 2026 do Estadual de Amadores Scherer Autopeças Fase Oeste. Grande abraço a todos e que tenhamos um ótimo final de semana.
1: Obrigado, Ângelo. E o Joaçaba Futsal volta à quadra neste domingo para mais um importante confronto pela Liga Nacional de Futsal Silver. A equipe recebe o São Lourenço às 18h15 no Centro de Eventos da UNOESC em duelo catarinense, válido pela 11ª rodada da competição. E a partida terá transmissão ao vivo pela Rádio Líder. Após derrota por 1-0 para o Dracena na última rodada, o elenco, comandado pelo técnico José Henrique Pereira, busca reabilitação diante da torcida. A expectativa é aproveitar o fator casa para somar 3 pontos e subir na tabela de classificação. Com 13 pontos conquistados, o Joaçaba ocupa a 10ª colocação. O São Lourenço, com 16, aparece em 7º lugar. Então, para essas informações do Esporte Líder de hoje, fique agora com o programa Show da Tarde e ele, Carlos Ferrari. O esporte volta na próxima segunda-feira. A todos, uma ótima tarde, um ótimo final de semana e até lá.
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9: Pontualmente 13 horas.
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11: Oi, gente, boa tarde para você que tá se ligando na programação da Líder nesse exato momento. Tá começando o nosso Show da Tarde, né? Você que já passou com o programa da manhã com o Valnei, já passou também pelas informações com o nosso departamento de jornalismo e a partir de agora gruda em nós aí, né? Gruda na gente até às 16h, porque tem muita coisa boa para rolar com você e para você aqui na nossa programação vespertina desta sexta-feira, 26 de junho de 2026. É uma sexta final de semana, estamos vivenciando o 177º dia do ano. Hoje lembramos o Dia Internacional contra o Abuso e o Tráfico Ilícito de Drogas, é Dia Internacional de Apoio às Vítimas de Tortura, Dia do Professor de Geografia, Dia do Metrologista e Dia Nacional do Diabetes, essa doença complicada, né? Que segundo a Federação Internacional do Diabetes, cerca de 16,6 milhões de brasileiros adultos vivem com essa doença, o que equivale a aproximadamente 10,6% da nossa população adulta do país, colocando o Brasil entre as nações com maior número de casos no mundo. A tendência é de crescimento, viu? A estimativa é de que esse total chegue a 21,5 milhões até 2030, impulsionando principalmente pelo diabetes tipo 2, responsável por cerca de 90% dos diagnósticos e diretamente associado a fatores como obesidade e sedentarismo. 1:02, está começando o Show da Tarde para Clube Ervalense, para Supermercado Passarela, Agropecuária e Pet Shop Marquezine, Via Car Corridas e Viagens, Auto 100 Multimarcas e 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Quero cumprimentar com muito carinho, com muito respeito, meu colega, meu amigo de trabalho, o Fabiano Machado, desejando a ele uma grande tarde de sexta-feira. Juntos, eu e ele estaremos atendendo você. Isso aí, pelo 984377826. 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
11: Vamos lá para o nosso pensamento, a nossa citação, a nossa reflexão desse começo de programa. A frase é de Essa de Queiroz e diz assim, ó: não tenha medo de pensar diferente dos outros. Tenha medo de pensar igual e descobrir que todos estão errados.
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6: 1:12, viu? Toda hora é hora, tempo de você ficar ligado na programação da Líder FM. Gratidão, você que está sempre conosco, né? Obrigado pela audiência, carinho, pela amizade, pelas participações aqui que fluem, né? Pelo engajamento, pelo nosso zap zap 984-3778-26. Tava dando uma olhada aqui no clima, no tempo pro final de semana. Hoje tivemos temperatura negativa nesta sexta-feira no meio oeste catarinense, menos 1 grau registrado e 16 de máximo. Para amanhã, sábado, como é que fica o sabadão? 7 de mínima, 20 de máxima. Domingo, previsão de chuva com 13 de mínima, 19 de máxima. Segunda-feira também deveremos começar deveremos ter o início da semana que vem, também com a presença de chuva com 14 graus de mínima e 19 de máxima. Já na terça-feira, sol com algumas nuvens, devem chover rápido durante o dia e à noite. Tava dando uma olhada também aqui no início do mês de julho, né? Dias 2, 3 e 4 ali com previsão de chuva, ou seja, instabilidade é a previsão para os próximos dias para nós que residimos aqui na região do meio oeste de Santa Catarina. Pra você ter uma ideia, nesta madrugada a sensação térmica foi de menos 4 graus, né? Registrado oficialmente menos 1, mas a sensação térmica era de mais frio, menos 4. 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E para você que não está afim de comprar, de repente tentar a sorte, é só entrar em contato com a gente aqui, porque hoje, final do programa, tem sorteio de 5 entradas, 5 ingressos gratuitos do Ervalense para domingo com Indústria Musical. Vamos em frente que tem música boa chegando com Pepeu Gomes. É ano de 1985 e essa música tocou demais no rádio e toca de novo, porque o que é bom a gente reviver, né? Ouvir de novo. Ela é demais, Pepeu Gomes, 1:14.

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7: A gente vai estar junto até as 16h, viu? Até as 2h com o Líder Retrô, depois é você quem manda na programação. Vai mandando aí, vai mandando, vai inserindo a sua participação pelo 984377826 pra gente inserir aqui também na nossa, né? Ajustar a nossa programação certinha, vamos coordenando aqui. colocando as músicas na sequência, para depois das duas atender você. 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

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Meu inverno é Passarela. 1h26, tem sequência o Líder Retrô, destacando o sucesso de Dire Straits, ano de 85, Walk of Life. Confere, recorda aqui comigo na Líder.

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11: 1h34, hora de você ficar sintonizado, ligado, plugado com a gente. Ah, por meio aqui do rádio, ou então por meio aí do seu, né, dispositivo eletrônico, pode ser pelo smartphone, pela Alexa, né, computador. Galera, dá um jeito de ouvir a gente. E é claro que nós agradecemos imensamente essa preferência, né, de você estar engajado com a gente nessa, conectado com a gente nessa audiência gostosa de mais um show da tarde. Hoje é sexta-feira, dia 26 de junho. Ontem o Brasil passou, quarta-feira, né, o Brasil passou pelo Japão, passou aí pela Escócia, pegamos o Japão agora pela frente, segunda-feira, 14 horas, com transmissão, inclusive, aqui da Rádio Líder. Todo mundo ligado, né? Em conjunto com a Jovem Pan. Estaremos aí em cadeia com a Jovem Pan, levando as emoções de Brasil e Japão na próxima segunda. E você, Fabiano, você acha que a gente passa pelos japoneses? A retrospectiva é muito positiva, mas olha, bota positiva nisso. 14 partidas, o Brasil ganhou 11, empatou 2 e só perdeu 1. E sabe, foi quando essa derrota? Foi ano passado, com um amistoso lá no Japão, em Tóquio. O Brasil vencia por 2-0. Ancelotti já era técnico e o Brasil tomou a virada de 3-2 numa bobeira lá. Mas assim, o Japão evoluiu muito, né, das últimas Copas, dos últimos anos, e vem apresentando aí um futebol realmente bastante rápido, bastante ágil, com marcação sob pressão. Não vai ser fácil, viu, gente? Não pense que, por não ter muita tradição no futebol, o Japão será fácil na próxima fase. Não será. Mas vamos lá, né? Confiando no Brasil. Confiança é tudo. 1:36. 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Hoje tem sorteio de ingressos do Ervalense. Se você tá afim de participar desse domingo lá do Clube Ervalense, mais um super evento, você se inscreve aqui pelo 984-377826. Vamos tocar música? Roupa Nova, é ano de 1987. Mata a saudade com Roupa Nova aqui no nosso Líder Retrô. De volta pro futuro.

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13: Legal demais, hein? Agora 1h47, tá em casa, tá curtindo a gente no seu trabalho também, tá no seu carro, independentemente, ó, geograficamente falando, onde você esteja, importante que você tá com a gente, né? Curtindo a Rádio Líder FM 107,5, faz parte da sua vida e é claro, né? Existe aí uma reciprocidade, você também faz parte da nossa vida. Ah, o que seria da gente se não tivesse aí do outro lado os amigos curtindo a nossa programação, nos dando atenção, esse carinho maravilhoso que move aqui a nossa programação. Um amigo em cada horário, pode contar com a Líder. 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Quero lembrar também que amanhã, sábado, eu estarei ao vivo aqui no programa da manhã, no Sábado Show. A partir das 7h45 da matina, nós estaremos aqui apresentando o programa com você, tá? Amanhã o Odinei vai estar de folga e eu estarei ao vivo contigo. 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Então não perde, hein? Amanhã cedo a gente se encontra também na programação da Líder. E agora tem o som de Tears for Fears do ano de 85. Everybody Wants to Rule the World. Confere comigo mais um som legal. Som com carimbo de sucesso da Líder FM. 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
10: Estamos fechando aqui o nosso Líder Retrô, trazendo o último som, o último sucesso é com o Guilherme Arantes, ano de 85, cheia de charme. A partir das duas, você quem manda na programação, tá mandando aí a sua música, né? Vai inserindo o teu sucesso, o seu pedido, e a gente vai organizando aqui, já levamos pro ar a nossa playlist do ouvinte. Canta Guilherme Arantes.

0: E assim a gente vai encerrando, vai fechando o Líder Retrô, especial desta sexta-feira, final de semana, dia 26. Gostou, né? Segunda-feira tem mais, né, gente? Pelo menos um pedacinho do programa de sexta-feira, porque tem transmissão do jogo Brasil e Japão a partir das 14 horas, mas a gente até as 14 fica junto com você ao vivo na próxima segunda, dia 29. Duas em ponto, daqui a pouco a gente retorna, mas eu quero falar aqui, ó, lá da Baldiceira Corretora de Seguros, hein? 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Depois do intervalo, a gente segue atendendo o seu pedido pelo 984377826.
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3: Olá, boa tarde. Este é o Acaerte Agora. Vamos à previsão do tempo para a sequência desta sexta-feira e o fim de semana em Santa Catarina com a meteorologista da Acaerte, Daniele Lima.
4: Boa tarde. A sexta-feira segue com tempo firme e predomínio do sol. No fim de semana, o tempo fica instável. Sábado, sol aparece entre nuvens, que aumentam à tarde quando há chance de chuva isolada, principalmente nas áreas próximas ao Paraná e no oeste do estado, com menor chance do litoral sul e Florianópolis. No domingo, a formação e passagem de uma frente fria provoca chuva ao longo do dia por todo o estado e não se descarta o risco de temporais. No norte, a possibilidade de chuva é maior à noite. As temperaturas mínimas sábado ficam entre 0 e 6 graus no Planalto Sul e até 13 nas demais regiões. Já as máximas, domingo, variam de 20 a 25 graus, sendo próximas de 18 no sul. Tenha um ótimo fim de semana.

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9: Vamos que vamos, gente. 2h05. Estamos aqui, ó, dando sequência, continuidade ao nosso show da tarde. É você participando pelo 984-37-7826. Nessa tarde de sexta-feira, ensolarada, sol bonito. Dia bonito, hein? Dia lindo, apesar aí de ser aí uma sexta-feira de muito frio, né? Especialmente no início da manhã, mas agora com temperatura de 16 graus nesse exato momento. 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Você vai concorrer hoje, participando aqui ativamente do programa, a um kit churrasco do Passarela. Tá valendo carne, carvão, linguiçinha e pão de alho. E de repente aí já para você, vale um prenúncio, né, de uma segunda-feira de jogo de seleção brasileira. Quem sabe você já vai fazer um churrasquinho com esse prêmio aqui do programa. Que legal, né? Aí você reúne os amigos aí, a família, já faz um churrasquinho, já assiste o jogo, né, com esse presentão do Passarela Supermercado. Mas tenta aí, tenta a sorte. Vai mandando pra gente aí a sua participação. Você que tá afim de ir também pro Ervalense nesse domingo, lá com o pessoal da banda Indústria Musical, que vai estar fazendo baita mate baile a partir das 19 horas do domingo. Tem um sorteio de 5 ingressos. Vamos ao Zap Zap saber quem é que entrou em contato com a gente. Por primeiro foi o Ronaldo? Quem foi? Ah, tá escrito? Ah, é verdade, tá aqui, ó. É a nossa amiga Roxane Maia, da Rua Santa Catarina. Oi, Carlos, quero participar do sorteio e colocar o meu filho também, o Guilherme Henrique Maia. Valeu, Rô. Luciano Vargas e o filhão dele, o Cauã Santiago de Vargas, do Santa Teresa, ambos concorrendo também. Na sequência, quem fala comigo? Alô, boa tarde.
10: Boa tarde, Carlos, tudo bom? Aqui é o Antônio Carlos Campos, aqui de Camboriú. Tô em casa acompanhando o programa junto com a minha mãe Celeste. E tá com acesso pra mim do Skank, hein? E eu ofereço o programa para os meus filhos, a Mariana, para a comadre Eva, para o Dani, para o Fernando, para todos os meus amigos e para vocês da rádio, meu amigão. Um abraço.
9: Fechou, obrigado, Antônio. Também tem o Paulo aí na participação. Paulinho, chega mais.
11: Boa tarde, Carlos, tudo bom? Carlos, gostaria de ouvir a música do Rio Negro e Solimões, A Gente Se Entrega. Oferecer para quem gosta, participar do sorteio.
9: Claro.
11: Uma cestona aí, né?
9: Tá bom, meu parceiro. Valeu. E a gente toca então a música que o Antônio sugeriu. Skank! 2h08. Vai pedindo a sua também. E coloca o teu nome aqui na lista dos pretensos candidatos ao brinde de hoje. Tem kit churrasco Passarela no final do programa.

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8: Isso aí, galera, estamos junto com você até as 16h, hein? Estamos aqui com o nosso via WhatsApp playlist do ouvinte. 984377826, teu contato com a gente e a tua música de preferência na nossa melhor programação. Já já tem melhor de três, daqui a pouquinho também tem dose dupla. Hoje eu vou atender aqui algumas amigas que pediram músicas do Leonardo, né? E temos algumas pessoas que sugeriram músicas e a gente vai fazer um bem bolado e colocar no dose dupla. Palpite do ouvinte, vamos conferir o que deu na Mega Sena ontem. Vamos fazer duas novas apostas visando o final de semana. Mas agora é hora de falar com os amigos e amigas que nos ouvem, que estão atentas aqui à programação dos 107.5. Alô, boa tarde.
9: Boa tarde, Carlos Ferrari.
8: Opa.
9: Eu aqui é Maria Odete.
8: Maria Odete.
9: Eu iria participar do sorteio, pedir uma música. E põe o Fred e a Rita no sorteio e a Júlia, minha netinha.
8: Tá bom.
9: Boa sexta-feira.
8: Valeu, querida. Obrigado aí, viu? Um bom final de semana. Quem mais que tá na vez aí, Fabiano? Alô, boa tarde.
10: Boa tarde, tudo bem? Meu nome é Diana de Jesus, eu moro aqui no bairro São Jorge. Gostaria
8: Diana.
10: De estar participando do sorteio. Obrigada.
8: Diana, valeu. Santina também pede passagem, Santina.
11: Boa tarde, a Santina Correia dos Santos, do bairro Santa Teresa.
8: Oi, amiguinha.
11: Moro aqui perto do Rua Gustavo Andes, perto do Espinheirinho. Coloquei o meu esposo no kit churrasco da passarela.
8: Claro.
11: Tenham uma boa tarde, que Deus abençoe vocês, tá
8: assim
11: bom?
8: Assim seja, Santina. Todos
11: fazer
8: nós. Valeu. Quem mais aí, Fabiano? Alô, boa tarde.
12: Boa tarde, Carlos Ferrari, tudo bem? É a Jurci Guarani.
8: Participar
12: do kit churrasco do Passarela hoje. Vamos ver se eu vou ganhar alguma coisa, Carlos Ferrari. Tudo de bom.
8: Tá bom,
12: um
8: valeu.
12: Um abraço, fique com Deus. Tchau,
8: valeu.
12: Tchau.
8: A Roseli também tá falando com a gente lá da Vila Remoro. Oi, Carlos, boa tarde. Estamos aqui curtindo a Rádio Líder. Manda um beijo pra minha irmã Rosana, pra amiga Maria Madalena da Luz. A música pode ser com Valéria Barros, tá? Beijo no seu coração, fica com Deus. Igualmente, querida. Tem mais gente que mandou áudio pra gente aqui. Alô, boa tarde.
13: Ferrari, aqui é Ivonete Branco, quero participar do sorteio. Coloca meu netinho Bernardo Corrêa também no sorteio. Toca uma música aí do Milionário José Rico, que eu gosto. Um grande abraço, amigo. Bom final de semana para todos vocês aí da rádio e para suas famílias.
8: Valeu, Ivonete, a você e todos que você citou na tua mensagem. Adriana também mandou recado pra gente aqui, pediu música, foi uma das que pediu o Leandro Leonardo aí, ó. Adriana Rodrigues da Silva, vai tocar no Dose Dupla, viu, Adri? Quero mandar um alô também pra vovó. Vovó Áurea se manifesta na nossa tarde de sexta-feira, né, vó?
14: Boa tarde, Carlos Ferrari.
8: Oi, minha linda.
14: Eu queria estar de tocar aquela música, uma música com Fagner. E também eu queria participar do prêmio, tá?
8: Tá bom.
14: Um grande abraço pra ti, amigo.
8: Outro.
14: Tudo de bom pra ti, Deus te abençoe sempre.
8: Valeu, tá? Vovó. Bom fim de. Camila Oliveira do Prado, bairro Nossa Senhora de Fátima, registrando audiência com a gente, sempre na escuta. Joia, Raquel e toda a galerinha bonita lá do bairro Santo Antônio, né? A Raquel Bianca de Oliveira, o Theo e a Cauane e os demais familiares. Salete Saldanha também tá na companhia. Valeu, valeu, valeu. E vamos a mais uma participação, a última aqui, Fabiano. Antes do melhor de três, é a Regina Parisi que fala com a gente de Serra Alta.
15: Boa tarde, Carlos Ferrari.
8: Oi.
15: Tudo bem? Eu hoje quero ouvir a música Amigos de Bar com Leandro e gostaria de participar, se for possível, da premiação.
8: Claro que é.
15: Menos eu não quero ingresso prevalente.
8: Certo.
15: Tudo de bom, um abraço, bom final de semana e um excelente retorno ao Valdoeste, um bom início de semana que vem.
8: Gratidão, Regina. Mandar um alô também para Melita Reinert, lá de Benedito Novo, cidade, município de Santa Catarina, que não perde a programação aqui da Líder. Seguinte, ó, para Supervisa Supermercados, está na hora de mostrar para você a melhor de três opções de música.

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1: Fica a teu critério, as músicas já foram demonstradas aí. A número 1, Batom de Cereja com Israel e Rodolfo. Música de número 2, Parece Castigo com o grupo Tradição. É época que o Michel Teló era vocalista ainda do grupo. E a música de número 3, A Dois Graus com a dupla Alan e Aladim. Qual dessas que você vai escolher aí? Manda pra mim o teu voto. 984377826. Daqui a pouquinho, no oferecimento do Supervisa Supermercados, eu retorno com a grande campeã de hoje.
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3: Tá na hora da gente conferir qual foi a música campeã do melhor de três. A galera votou e votou em peso, viu gente? Votou em peso. 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Fabiano, traz aí a vinheta pra gente tocar a campeã de hoje.
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3: Se eu te falar que foi unanimidade, todos que participaram votaram nessa aqui. Número 3, A 2 Graus. Muito provavelmente influenciados pelo baixo clima, né? Pela temperatura baixa. O pessoal votou e optou pelo Alain Aladim. A 2 graus, 2:27.

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9: A vitória da seleção por 3-0 sobre a Escócia não garantiu apenas a liderança do Grupo C. A partida também foi marcada por números históricos dos nossos jogadores. Grande destaque da noite, Vini Júnior marcou duas vezes. Chega a 4 gols nesta edição do torneio e assumiu a artilharia da era Carlo Ancelotti. Além disso, ele repetiu um feito alcançado por Jairzinho, Romário, Rivaldo e Ronaldo Fenômeno ao marcar nas 3 partidas da fase de grupos de uma mesma edição do Mundial. No gol, Alisson alcançou outra marca importante. O nosso camisa 1 chegou a 12 jogos em Mundiais e igualou Júlio César na terceira posição entre os goleiros com mais partidas pela seleção nesse tipo de competição. Eu sou Melina Calduro, em Miami, para o Acaerte em Campo.
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6: Isso aí, estamos de volta no Show da Tarde aqui para as Clube Valência, para Supermercado Passarela, para Agropecuária e Pet Shop Marquezine, Via Car Corridas e Viagens, Auto 100 Multimarcas e também para a Baldiceira Corretora de Seguros, atendendo você pelo 984-377826. É para lá que a gente vai, né, amigo Fabiano? Ouvir mais pessoas que estão ouvindo a gente. Alô, boa tarde.
14: Boa tarde, Carlos Ferraro, Valdemar, de Nossa Senhora de Fátima, me coloca no sorteio do Churrascão e toca a música Pinga de Mim com Sérgio Reis.
6: Serjão. O Sérgio Reis, que essa semana comemorou, se não me falha a memória, 86 anos, 86 primaveras. Tá forte ainda o Serjão. Vamos a mais uma participação. Alô, boa tarde.
15: Oi, boa tarde, Carlos Ferraro.
6: Oi.
15: Eu gostaria de participar do sorteio. Carmelina Gelati.
6: Oi, Carmelina.
15: Santo Antônio. Muito grato por atendido. Um abraço. Um ótimo sexta-feira e um final de semana.
6: Assim seja.
15: Obrigada.
6: Para todos nós. Alô, pessoal do bairro Santo Antônio, nosso carinho especial para vocês. Uma grande audiência por aí, hein? Obrigado mesmo. Alô, boa tarde.
16: Boa tarde, meu amigo Carlos Ferrari.
6: Oi.
16: Nelito aqui na escuta.
6: Oi,
16: fiquei uma semaninha de castigo sem mandar áudio aí para a rádio.
6: Pois é.
16: Dei um descanso pra vocês, tava sem celular, meu celular quebrou. Aí ontem ganhei um do seu Anatã. Tamo aqui na escuta, me coloca no sorteio, abençoado o fim de semana e pode ser a próxima música, meu querido. Fica com Deus.
6: Tá estreando o novo celular então, mas não esquece da gente não, Nelly. Sempre de portas abertas, tá? Catarina Schlemmer, boa tarde, amiga.
17: Boa tarde, Ferrari, tudo bem? A Catarina também curtindo o programa, como sempre. Manda uma música pra nós, Ferrari, da Marília Mendonça, Estrelinha. Para os meus amigos e para vocês da Rádio Líder. E me coloca lá no sorteio do Bate-Baile do Orvalente.
6: Tá concorrendo, amiguinho.
17: Obrigado, Ferrari.
6: Valeu.
17: Um ótimo final de semana. Deus abençoe.
6: Lá do Santa Teresa, quem está ouvindo também a gente é a Ivete Ramos. Beijo no coração dela. Nossa amiga Márcia Moreira, de Luzerna também. E a Sandra Maia mandou recado via áudio.
18: Boa tarde, Carlos Ferrari.
6: Oi,
18: aqui é a Sandra, da Rua Santa Catarina. Gostaria de participar do sorteio. Coloca o meu filho Júlio César, o Marco Antônio e a Vitória também no sorteio. E coloca a Rochelle também, que hoje estou na casa dela fazendo faxina para ela.
6: Certo.
18: E gostaria de pedir uma música. Pode ser a da Marília Mendonça, Coração Bandido. Obrigada e um ótimo final de semana.
6: Valeu, Sandra. Igualmente para você, para essa galera bonita que você citou na mensagem. Gironete da Rua Félix Anela, participando e quer concorrer aos ingressos do Clube Ervalense. Pediu para colocar o nome dela, o nome do Zé, o Zé do Bonato, que é o esposo. E mandou um abraço para toda a galera que tá curtindo a gente. O Brian Vicente Moreira, de Luzerna, tá concorrendo também ao nosso kit churrasco passarela. E tem a última participação antes da gente ir pro bloco comercial, que é de quem? Do... O Arildo Ribeiro, diga aí, maluco, beleza?
19: Boa tarde, meu amigo Carlos Ferrari, aqui é o Arildo Ribeiro, do bairro Santo Antônio, amigão. Troca uma música aí pra nós, hein, pode ser? Amado Batista, Folha Seca.
6: Jesus.
19: Pra todos que estiverem ouvindo, amigo. Arildo Ribeiro, depois no sorteio aí, amigão.
6: Tá
19: Arildo
6: bom, Ribeiro, amigão, é tá nóis. Bom, valeu, valeu, Ipum. Olha. A Eva Recalcati aqui de Evaldo Oeste também está desejando boa tarde pra gente, pediu para colocar o nome dela no sorteio de logo mais. Valeu, Eva! Daqui a pouco a gente retorna com você, mais músicas no Show da Tarde.
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0: 15 minutos, faltando para as 3 da tarde. Já já vamos apostar mais uma vez, né? Na Mega Sena que tá acumulada, viu, gente? Acumulou a Mega Sena. Isso quer dizer que não tivemos acertador no concurso de ontem. Fica ligado que eu vou trazer o resultado de ontem. Vamos trazer o resultado também das duas apostas que fizemos. E já na sequência vamos fazer mais duas, vislumbrando aí o prêmio de amanhã, sabadão. Copa do Mundo, tava dando uma olhada aqui. Tem rodada hoje às 4 da tarde. Tem Noruega e França. Que jogão, hein? Que jogão. Falar nisso, Brasil, se passar pelo Japão, tem pela frente Noruega, Inglaterra ou Argentina nas próximas fases. Eventual, passagem de fase do Brasil vencendo o Japão, né? Hipoteticamente pensando que vamos ganhar dos japoneses. Tem só essa molezinha aí pela frente. Hoje também às 4 tem Senegal e Iraque. Às 9 da noite tem um jogaço. Tem Uruguai e Espanha. Tem Cabo Verde e Arábia Saudita. À 0 hora de hoje, à meia-noite, tem Nova Zelândia e Bélgica e tem Egito e Irã. Essa é a rodada da Copa do Mundo 2026. Voltamos pro Zap Zap, bater um papo legal aí com os amigos. Marlene mandou um recado pra cá. Oi, Marlene.
1: Boa tarde, Carlos Suero. Fala, amiguinha. Seja bem-vindo na minha casa, que é Marlene Bell.
0: Muito obrigado.
1: Gostaria de participar do sorteio, meu
0: Valeu.
1: Amigo.
0: Valeu.
1: A música pode ser a próxima.
0: E é bonita, hein?
1: Um abraço e muito obrigada.
0: Valeu, querida. Salete também, ela tirou um tempinho lá de Camboriú pra mandar um alô pra gente, né, Salete?
2: Boa tarde, Ferrari. Tudo bem? Aqui é Salete Campos, aqui de Camboriú. Tô aqui ligadinha vendo o programa. Manda música bem bonita aí pra nós, pode ser a próxima. Ofereço pra todos meus amigos aí do bairro São Jorge, pra comadreva e pra vocês aí da rádio. Um abraço, um bom final de semana.
0: Legal. Eliette Lira, de Luzerna, participando, pediu música de Leonardo. Vai pro Dose Dupla a tua música, viu, Eliette? Gratidão por você ter participado. A nossa amiga Maria Sueli Pereira e o Valdomiro Lemos Pereira, lá da Vila Pedrini, estão ligadinhos conosco. Brigadão. Pessoal também lá da tia Jô Salgados, né? O João Paulo, a Josi, valeu, toda a turminha bacana. Alô, boa tarde.
3: Boa tarde, Carlos Ferrari. Meu nome é Sueli Gomes.
0: O Sueli.
3: Coloco no sorteio de hoje, tá bom?
0: Tá
3: um
0: bom.
3: Abraço. E uma boa sexta-feira pra vocês.
0: Tem música no pedaço, tem Rio Negro e Solimões atendendo o nosso amigo Paulo Duarte do Centro de Erval. Essa é das antigas, mas é boa demais. A gente se entrega, faltando 13 para as 3.

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0: Isso aí, vem com a gente, vem contemplar conosco mais uma tarde legal do nosso programa, o Show da Tarde com Carlos Ferrari até as 16 horas. Amanhã vou estar também de volta aqui na programação matutina da rádio, hein? Amanhã no sábado show, a partir das 7h45 da manhã, a gente vai estar comandando com você a programação matutina aqui da rádio, sorteando uma infinidade de brindes. Vai ser muito legal ter a sua companhia. 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Vamos tocar mais uma? Vamos pro WhatsApp primeiro, né? O João Modesto tá ligado aí. Ô, João, boa tarde.
1: Boa tarde, meu amigo Carlos Ferrari, aqui o João Modesto, Palmeirinha. Meio engripado aí, abençoado. O frio judiou de nós,
0: se
1: né?
0: Se cuida, homem.
1: Mas vamos peleando aí, abençoado, né? É. O sol saiu, vamos trabalhando aí. Queria participar do sorteio, meu amigo. Desejar uma boa sexta. E já um bom sábado e um bom domingo, né?
0: Isso, bom fim de semana, né, João?
1: Abração, tudo é bom.
0: Legal, olha, tem kit churrasco para você participar, hein? Faça como o João, manda o seu recado aqui pra gente. Jocelei, seja bem-vinda.
2: Eu sou Jocelei de Melo. Tenha uma ótima tarde a todos.
0: É, falhou um pouco o áudio dela aí, mas deu para entender que é Jocelei de Melo, né? Tá concorrendo, viu, Jocy? Alô, boa tarde.
3: É, boa tarde, Carlos Ferrari. Quem tá falando é Lorini, mora ali aqui na Santos Dumont.
0: Certo,
3: eu
0: Lorini.
3: Eu quero participar do programa. Gostaria muito de ouvir uma música com Vitor e Léo.
0: Vitor e Léo.
3: E participar do sorteio. E tenha um bom final de semana.
0: Tá bom, amiguinha. Gratidão, viu, Lori? Gratidão aí pela sua participação. Mais gente para falar com a gente. Alô, boa tarde.
4: Carlos Ferrari, tudo bem?
0: É Maria.
4: Aqui é Maria do bairro Santo Antônio.
0: Oi, Maria.
4: Qualquer música, pode ser a próxima que vocês tocar, tá? Uhum. Depois, a próxima. Para vocês da rádio e para todos que gostaram da música.
0: Tá bom.
4: E eu quero participar do sorteio do Valência e do de hoje, tá bom?
0: Beleza.
4: Uma ótima sexta-feira e um bom final de semana para vocês.
0: Os ingressos e o kit
4: churrasco. Um grande abraço.
0: Tá bom. Eunice da Silva do Rubi também. Ela pediu para colocar o nome dela aqui no kit churrasco e nos ingressos do Valência, acrescentando o nome do Nésio Comareto também, pessoal do bairro Jardim José Rupi. Boa tarde, Carlos. Aqui é Laurindo Rezende, bairro Santo Antônio. Toca a música Dormir na Praça com Bruno e Marrone. Se der tempo, toca sim, Laurindo. Obrigado, viu, querido? Quem mais? Boa tarde, meu amigo Ferrari. É o Assis Brasil do bairro Rupi. Vai, Brasil, é nós. Uma boa sexta-feira para todos nós aí, né, amigão? É isso aí. Agora que vem o Japão, né, Assis? Não vai ser fácil, mas temos que ganhar dos meninos. Alô, boa tarde.
5: Ferrari, tudo bem? Que é Ivone
0: Amorim,
5: do bairro
0: Jardim
5: Morado do Sol.
0: Ivone.
5: Quero participar do sorteio. E também, coloca aí minha filha Natália Amorim Malacosca no sorteio. Um abraço, um bom final de semana.
0: Valeu, a Rose, nossa vizinha aqui da rádio, também está participando, né, Rô?
6: Boa tarde, Carlos Ferrari. Aqui é a Rose, próxima Rádio Líder.
0: Diga aí.
6: Eu gostaria de participar do sorteio e deixar uma feliz sexta-feira para todos vocês.
0: Assim seja.
6: E um bom final de semana com muita paz e saúde para todos. Um abraço.
0: Boas vibrações para todos nós, né, amiguinha? Quem tá comigo também é Liara Maria da Silva, bairro São Jorge. Tô registrando a audiência dela e colocando o nome aqui no sorteio. Joia, joia, joia. Daqui a pouquinho a gente retorna trazendo a sequência da programação. Eu volto com o palpite do ouvinte. Vamos conferir o que deu nas apostas que fizemos no dia de ontem e já vamos emendar e fazer mais duas, vislumbrando e visando o concurso de amanhã, sabadão. Valeu? Um minuto nos separa das 3 da tarde.
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9: O governo do estado inaugura a modernização e ampliação do pronto-socorro do Hospital Regional do Oeste nesta sexta-feira em Chapecó. Também são entregues novos leitos de unidades de terapia intensiva para adultos, além de melhorias no telhado do complexo de saúde. A Assembleia Legislativa de Santa Catarina promove o seminário Dialogando pela Paz nesta sexta-feira no Palácio Barriga Verde, em Florianópolis. A iniciativa da Alesc debate a construção de relações de respeito e comunidades de cuidado no contexto escolar no estado. O Serviço Nacional da Indústria de Santa Catarina e a Secretaria de Estado da Ciência, Tecnologia e Inovação promovem imersão gratuita em inteligência artificial do programa SCTEC neste sábado. O evento ocorrerá simultaneamente nas unidades do Senai em 14 municípios catarinenses. As inscrições devem ser feitas pelo site oficial da iniciativa de capacitação.
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0: Vamos lá, vamos conferir o que que deu aqui na Mega Sena no dia de ontem. Palpite do ouvinte para Buco Loterias. Pois bem, ninguém acertou as 6 dezenas da Mega Concurso 3023. Os números sorteados ontem foram o 22, o 25, o 30, o 31, o 39 e o 60. O prêmio principal acumulou, viu, pessoal? E está estimado em 7 milhões para amanhã, sábado. Apenas sete apostadores acertaram 5 números. Eles ganharam cada um R$117.144,19. Com 4 acertos, 807 apostadores levaram para casa R$1.674,92 cada um. E aqui, ó, recorrendo às apostas que fizemos ontem, notamos que apenas no primeiro cartão tivemos um acertador, que foi a Marlene Brugneira de Joaçaba, a única que optou pelo número certeiro aqui. Ela foi pé quente, né? Apesar do frio, pé quente, Marlene. Número 22 foi o único que deu no primeiro e no segundo cartão. Não acertamos nenhum no segundo e no primeiro o palpite da Marlene prevaleceu. Só o 22. Muito bem, dito isso, no oferecimento da Buco Loterias, eu convido você a mais um teste de sorte. Vamos lá? Vamos buscar esses 7 milhões que estão represados da Mega Sena.
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0: Estamos liberando a partir de agora o 984377826 para você dar o seu palpite, o seu nome completo, o número que você vai apostar de 1 a 60 e onde você fala. Manda para mim aqui que eu vou colocar na relação. Vamos apostar lá na Boca Loterias e tentar a sorte mais uma vez desse prêmio que está represado de 7 milhões. Eu tenho 12 vagas. Os 12 primeiros que participarem garantem presença no palpite do ouvinte. E tem sucesso chegando. É Raimundo Fagner que canta para a dona Áurea Ferreira, a vovó Áurea, simpaticíssima, legal com a gente, com toda a equipe, né, dona Áurea? Ouve comigo, Fagner, Borbulhas de Amor. É sucesso com carimbo da Líder FM no Show da Tarde.

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9: Daqui a pouquinho a gente continua aqui ouvindo os nossos amigos, as mensagens queridas que chegam pra gente aqui pelo nosso Zap Zap. Falar em Zap Zap, tivemos participações no primeiro e segundo cartões. Vamos lá, primeiro deles, a Camila Oliveira do Prado, Valdemar Bride, Eunice da Silva, Salete Campos, Antônio Campos e Nivaldo Pereira. Grupo que escolheu as seguintes dezenas: o 3, o 5, o 16, o 17, o 33 e o 59. 9. Segundo cartão, tivemos o Assis Brasil, a Clélis Reimann, lá de Luzerna, Loreni Ponat, o Aldir Prando, a Ivone Malakovski e também a Altéria Antes. Essa turma aqui escolheu o 9, o 18, o 26, o 29, o 35 e o 37. Isso aqui é Mega Sena para amanhã, tá? Lembrar que também tem a quina de São João, né? Quina de São João, valendo mais de 300 milhões de reais, sorteio nesse final de semana. 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Voltamos, retomamos aqui o nosso atendimento das mensagens que estão chegando. Vamos falar com a Neuci? Oi, Neuci. Boa tarde, amiga.
10: Boa tarde, Carlos Ferrari. Tudo bem? Aqui é Neuci Paris, outro primão do Boa Vista. Me coloca aí no sorteio, aí. Eu, meu marido, Ivani, primão, minha filha, Daniela. Pode ser uma do Leonardo aí. Tá bom? Um abraço, em pé.
9: Valeu. Leonardo vai tocar no Dose Dupla, então coloco você de carona. Quem que participa aqui comigo? A Miriam pediu Sérgio e Serginho, Toneladas de Paixão, oferecendo para o esposo Ademir Bogoni, e pediu para colocar ambos no sorteio dos ingressos. Sandra de Luzerna. Oi, Carlos, me coloca aí no sorteio. Eu, a Micaele, Adrian, Gustavo, Luísa, todo mundo curtindo aí a programação. Beleza. Obrigado, Sandrinha. É, mais alguém que mandou aqui, a Gilceia Oliveira também está participando. Obrigado, Gil. A Rose de Oliveira e a filha Manuela também. A nossa amiga Inês Barontes, que adora ouvir as músicas, especialmente aqui do Líder Retrô. Obrigado pela companhia de sempre, viu? Tá concorrendo ao sorteio do kit churrasco também. Ivonete Paganini mandou um recado aí via áudio. Vamos ouvi-la. Oi, Ivonete.
11: Boa tarde. Aqui é Ivonete Paganini, do bairro Santo Antônio. Quero participar do sorteio e ouvir uma música do Leão de Leonardo. Pode ser qualquer uma. Agradecer para todos vocês ali na rádio e desejar um bom fim de semana a todos vocês. Um abraço.
9: É mais uma que vai de carona aí com o nosso Dose Dupla, que vai ter Leonardo, né? Leandro e Leonardo, daqui a pouquinho no Dose Dupla. A próxima a falar com a gente quem é? Alô, boa tarde.
12: Oi, boa tarde, Carlos Ferrari. Oi. Tudo bem? É a Noêmia. Manda música para nós aqui no Armindo Aro. E quero participar do sorteio.
9: Tá bom.
12: Abraço, fica com Deus.
9: Outro, você também.
12: Bom final de semana.
9: Amém, para todos nós, querida. Angelina Seco Trevisan, da linha Pinheirinho, curtindo ela. O nosso amigo Valentim também, toda a galera, obrigado. Quem mais? Boa tarde, Carlos, aqui. É a Ivone Recalcati, de Erval do Oeste, me coloca no sorteio. Vamos a mais uma participação. Alô, boa tarde.
13: Boa tarde, Carlos Ferrari, boa tarde a todos. Aqui é o Claudir Maia, aqui do bairro Rupo. Me coloca eu e o meu neto, Antônio Miguel Borba, no sorteio do kit churrasco no Ervalense, senão não podemos ir. No mais, aí uma ótima sexta-feira aí. Sextou para todo mundo, né?
9: Valeu, tudo amigão. Bom aí. Valeu, obrigado. A Aurora Ribeiro tá ligado comigo lá em Joaçaba. Um abraço para ela. Quem mais aí? Boa tarde.
14: Boa tarde, Carlos Ferraz. Aqui é a Zilda Garcia da Silva, do bairro São de Fátima. Quero participar do sorteio. Dona Zilda. E foi meu esposo, Gelson, também, minha filha Josi.
9: Zilda, Gelson e Josi, os três vão para nossa lista aqui. Um beijo especial para dona Ceroni. Ceroni Rodrigues também está ouvindo a nossa programação. Quem mais que está participando aqui é a Lourdes, né? A Lourdes mandou um recado. Oi, Lourdes, boa tarde.
15: Carlos Ferrari.
9: Oi.
15: Que prazer ouvir novamente você fazendo esse programa na Rádio Líder.
9: Obrigado.
15: Saudades. Lourdes. Bom retorno. Eu creio que já faz tempo que voltou.
9: Isso, já mais
15: de ano. Mas fazia algum tempo que eu não via a emissora. Muito feliz por vê-la novamente e alegria imensa. Então, quero te pedir se você pode rodar aquela música Uma Lágrima na Garganta, de César Sampaio. Um abraço, Lourdes Ávila.
9: Lourdes Ávila. A Lourdes, se não me falha a memória, é ouvinte das antigas, viu, Fabiano? Desde quando a gente trabalhou aqui pela primeira vez na rádio, né? Por isso que ela se manifestou dessa forma carinhosa aí. Obrigado, Lourdes, pelo carinho, viu? É por vocês que nós estamos aqui, né, fazendo o nosso trabalho. Ivo Dutra, seja bem-vindo, amigo.
16: Opa. Boa tarde, Carlos Ferrari. Gostaria de ouvir a música de Chico Rei, Paraná, No Colo da Noite.
9: No Colo da Noite.
16: Cresci para a Daiane Fonseca, minha esposa Natália, a Eva Matos, o Gemel, a dona Marisa, Andrés, a dona Lourdes, e a Daiane Fonseca, mãe dela. E todos meus amigos desse tempo, a Natalinha, a Linda, a Vila Pedrinho.
9: Valeu! O Kleber Todescato da Vila Pedrini também tá mandando pra esposa Marisa, pros filhos, pra toda a família, desejando um excelente final de semana pra toda a galera que tá na companhia da Rádio Líder. Oi, Carlos, boa tarde, eu sou Andressa Pereira, bairro Nossa Senhora de Fátima, também quero participar do programa e do sorteio. Joia! Depois do intervalo, a gente volta com o Dose Dupla de hoje.
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0: 3:25, 16 graus de temperatura, clima ótimo para você que tá de bem com a vida e ligado com a Rádio Líder FM 107.5. Tá na hora do quê, Fabiano? Tá na hora da gente curtir o Dose Dupla de hoje.
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0: Aqui é um quadro muito especial em que o ouvinte escolhe duas músicas do mesmo artista, do mesmo cantor, né? 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

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Olha, tem um punhado de gente aqui hoje no Dose Dupla, né? O que que a gente fez? A gente pegou os pedidos em duplicidade e colocamos aqui no quadro. A Regina Parisi, por exemplo, de Serra Alta, pediu Amigos de Bar. A Adriana Rodrigues da Silva, de Joaçaba, pediu Sublime Renúncia. A Ivonete Paganini pediu Leandro Leonardo. A Nelci Primão, de Joaçaba, também. E a Eliette Lira, lá de Luzerna. A gente fez um combo aqui de pedidos, de solicitações, e jogamos dentro do Dose Dupla que tá pintando pra você aí, ó. Leandro Leonardo, 3:27.

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11: Se liga no tempo, se liga na hora, 3:37 até as 4 tem Carlos Ferrari com você, Fabiano Machado aqui no nosso show da tarde. A partir das 4 tem o Homem Sorriso do Rádio, o Odinei Gonçalves no Bandas da Líder, né? Ele segue depois com o Boteco e depois às 7 tem o nosso amigo Teixeirinha. 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O Matheus tá falando que o Brasil passa fácil pelo Japão na segunda-feira. Você concorda com ele, Fabiano? Não, né? E você que está ouvindo aí, você concorda com o Matheus? Nosso Mateuzinho aqui da rádio? Ele está dizendo que vai ser uma lavada, que o Brasil vai golear o Japão. É verdade, Matheus? Sério? Você está falando sério ou você está brincando?
12: Não, estou falando sério. Do Japão passa fácil, aí depois bicho pega.
11: Rapaz, Japão ganhou, ó, além do Brasil ano passado, ganhou da Alemanha, ganhou por 4-1. E ganhou da Inglaterra lá em Wembley, no estádio dos caras, por 1-0. O Japão, amistoso. E ganhou do Brasil por 3-2. Se bem que futebol é dia.
13: Copa é Copa, né?
11: É, isso aí, é um torneio. Mas, por si só, o Japão se justifica essa, essa nossa desconfiança da seleção brasileira. Por quê? Porque o Brasil não está nos seus melhores momentos e o Japão, ao contrário disso, está vivendo o seu melhor momento do futebol.
12: É, dizem que é a melhor seleção de todos os tempos do Japão.
11: É a melhor seleção de todos os tempos. Dos últimos, dos 14 jogos que tem com o Brasil venceu 11, empatou 2 e só perdeu 1. Na história toda do futebol, que foi ano passado. E foi justamente nesse melhor momento. Então, são estatísticas que surgem, né? Para colocar aquele ponto de interrogação na cabeça do torcedor brasileiro. Será que vamos ganhar do Japão? E será que se ganhar vai ser com essa facilidade que você se refere?
12: Tá, mas para você, hein? O que é fácil?
11: Não tem coisa fácil.
12: Não, tá, mas...
11: Copa do Mundo não tem facilidade.
12: 2-0, 3-0 é fácil?
11: É fácil. 3-0 é fácil.
12: 2-0 é fácil?
11: Já não é tão fácil.
12: Tá, mas... Mas ganhou, 2-0.
11: É. O problema é se o Japão fazer o primeiro gol, tá? O time tá desestabilizado mentalmente. Não tá legal. O Brasil não tá legal.
12: E eu acho que melhorou.
11: Foi um jogo enganoso esse jogo contra a Escócia, no meu entendimento.
12: Claro, a Escócia não atacou, né?
11: É um time, né? Não tem história. E o Brasil venceu fácil. Era pra ter sido 4-5-0, se quisesse. Então bota na nossa mente, foi fácil, o Brasil tá jogando muito, mas não tá.
12: Tá, mas Carlos, agora eu vou te fazer uma pergunta. Qual era o time do grupo que poderia bater o Brasil?
11: Marrocos.
12: E o que aconteceu contra o Haiti?
11: Não, o Marrocos venceu. Tomou um susto, mas venceu.
12: Mas sim, mas tomou 2 gols do Haiti que não fazia gol em ninguém.
11: É que cada jogo é uma história. Essa que é a grande realidade do futebol, né? Mas nós vamos torcer, o brasileiro não vai perder a esperança, mas não vai ser fácil.
12: Sim, Mateus. Mas só uma coisinha assim, ó. Nós temos receio do Japão, você tem receio, o Fabiano tem receio.
11: Pelo momento, né, sim, que o Japão
12: tudo
11: tá,
12: bem.
11: Tá passando.
12: Imagine o que o japonês pensa em ter que pegar a maior seleção, a que mais venceu Copa de todos os tempos, no primeiro mata-mata. Acho que quem tem mais medo?
11: Eu não sei se é medo, eles podem ter um certo respeito pela camisa da seleção, que é uma camisa pesada, tradição. Mas assim, pela evolução que eles estão tendo ano a ano, agora nesses últimos anos, eles vão encarar o Brasil de igual para igual.
12: Não, mas ninguém mais encara o Brasil não sendo de igual para igual.
11: O pessoal não está respeitando mais a camisa da seleção.
12: Não, ninguém mais respeita ninguém no mundo inteiro.
11: É.
12: Nem o Equador respeitou a Alemanha ontem? Não.
11: É. Pois é, a Alemanha também não está nos seus melhores momentos, né?
12: Argentina, tira o Messi pra ver o que acontece.
11: Tem conjunto.
12: Tá, mas tira o Messi.
11: É um líder, né?
12: É.
11: Muito bem.
12: Mateus, valeu.
11: O Matheus acha que vai ser fácil, eu acho que não vai ser fácil, o Fabiano também acha que não vai ser fácil, e você que tá em casa aí, você acha? Hã? Brasil passa pelo Japão? E se passar, vai ser moleza? Hã? Ou não? Vai ser dureza? 19 faltando pras 4, o intervalo, e a gente volta já com você.
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11: Muito bem, 15 agora faltando para as 4 da tarde. 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
11: 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Lembrar que nós temos daqui a pouquinho, falar em Passarela, o sorteio do kit churrasco que é feito lá, elaborado com muito carinho, né? 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Quem ganhar vai poder assistir o jogo do Brasil segunda-feira, quem sabe fazendo um churrasquinho com esse brinde aqui do programa. É ou não é? Então, amanhã eu vou estar ao vivo também na programação da Líder, viu pessoal? Amanhã no Sábado Show, com sorteio de sanduicheira, garrafa térmica, vale compras, vai ter também ingressos para o baile de Grafunda Alta. Acompanhe, quero contar com a sua audiência amanhã a partir das 7h45 da manhã até o meio-dia. Vamos pro Zap Zap pagar a nossa conta, porque tem aqui alguns amigos ainda que ficaram sem ser atendidos. Deixa eu mandar um abraço aqui para amiga Silvia e para o Antônio Carlos Gonçalves, ambos do bairro Jardim José Rupi. Maria Madalena optou por mandar um áudio pra gente, né Maria? Ah, tem lá embaixo também? Lá pra baixo, quem é que tá pra falar com a gente lá? Seu João Maria? Bota o seu João aí no ar.
23: Tarde, Carlos Ferrari. Opa. Aqui é o João Maria de Oliveira, aqui do bairro São Vicente. Queria participar do sorteio aí, se for possível.
11: Claro.
23: Toca
11: que é.
23: Uma música, qualquer uma música aí.
11: Tá
23: pode
11: bom.
23: Pode ser a próxima.
11: Vou mandar.
23: Obrigado
11: a próxima.
23: Por atendido.
11: Obrigado, seu João. A nossa amiga Cileide Lima, da Estação Luzerna, se manifesta também desejando um ótimo final de semana pra toda a galera que tá acompanhando aqui o nosso programa. Agora é a Maria Madalena. Oi, Maria.
24: Boa tarde, Carlos Ferrari.
11: Fala,
24: tudo bem?
11: Amiga.
24: Sou Maria Madalena da Luz, quero participar do sorteio do kit churrasco e ofereço toda a programação para a Roseli Silveira. Fica com Deus, meu amigo.
11: Valeu, tô mandando um abraço aqui especial também para José Valdinei Varela, tá na escuta, né, Zé Valdinei? Tá concorrendo também, amigão. Valeu. O Ronaldo mandou recado? Oi, Ronaldo.
25: Boa tarde, Carlos Ferrari, Ronaldo Pereira, passando pela uma ótima tarde a todos vocês da Líder, todos os ouvintes, especial todos os meus familiares também.
11: Fechou.
25: Minha mãe, olha, o pai Urides, vamos lembrar do Antônio, da Jô, que estão sempre ligados. A música pode ser a próxima, você vai sortear minha gravação sorteio. Um grande abraço e sextão, né, meu irmão?
11: Valeu, no sorteio também Valdecir Machado, mais uma pessoa aqui, ó. A Letícia Sartori também participando com a gente. Muito bem. A Inês Barão tá dizendo que vai dar Brasil 3-1. 3-1. Legal, Inês. Tomara que dê mesmo, né? Tomara que dê. É, Clevenice Gonçalves participando do programa. Quero participar do sorteio, toco uma do Rio Negro e Solimões, coloco meu esposo Idair Benedetti e a minha filha Ana Júlia Fink no sorteio. É a Vilma Eriks que mandou recado pra gente. Olha, eu concordo com ele, viu, Carlos, que o Japão até passa, mas depois é outra história. Pelo Japão até passa, mas depois é outra história. Deixa eu ver quem mandou mais abraço aqui pra gente. A dona Eli de Menegassi também tá participando do sorteio. Quem mais aqui? Mandar o áudio. Oi, Divonete. Boa tarde.
0: Boa tarde, Carlos Ferrari. Oi. Seja bem-vindo aí na minha casa.
11: Obrigado, querida.
0: Me põe no sorteio, meu amigo. Quanto tempo? Tava meio fazendo faxina aí. Me põe no sorteio, se der tempo.
11: Tá bom. Um abraço. Dá sim. A Elizabeth Aparecida mandou um áudio logo acima dela aí, Fabiano. Alô, Elizabeth.
1: Boa tarde, meu amigo Carlos Ferrari. Oi. Meu nome é Elizabeth Aparecida Silva, do bairro Jardim Lindóia, Joaçaba. Queria participar do kit churrasco comigo.
11: Tá bom.
1: Fique com Deus. Tchau.
11: Valeu, tchau. A Ivone Lourenço Abate, lá de Joaçaba, também participando. E a nossa amiga Erondina Oliveira. Obrigado, Erondina, pelo seu carinho. Intervalo e eu volto já já com a saideira de hoje e também com o sorteio logo após.
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5: Vamos tocando a última música aqui do programa, oferecer para todo mundo que participou hoje, né? Você que tirou um pouquinho do seu tempo aí e despendeu pra gente aqui. Muito obrigado, viu, pessoal? Atendendo aqui também a Gislaine Dati lá de Luzerna, oferecendo aí pro marido que tá de aniversário, dando os parabéns, dizendo que o ama muito. Muito bem, pro maridão da Gislaine e pra ela, nosso carinho especial. E a última música rola com o Sérgio Reis. Pinga em mim, é a saideira, hein, gente? Daqui a pouquinho eu trago o sorteio. Quem pediu essa música foi o Valdemar Bride.

0: minutos, agora faltando para as 16h. Essa aí foi a ultiminha saideira do programa, mandando para todos aqueles que interagiram com a gente hoje pelo 984377826, agradecendo pela imensa audiência e pelo carinho, né, demonstrado em mais uma tarde juntos. O Show da Tarde está terminando. Antes, porém, eu vou trazer aqui o nome dos ganhadores dos ingressos e também do kit churrasco passarela. Saiu o sorteio.
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0: Ingressos do Evalense para domingo com a banda Indústria Musical no Clube Evalense. Quem ganhou? A Delmilda Amorim, a Márcia Malakowski, Marlene Brugneira, Neucide Oliveira e Miriam Souza. Atenção, hein? Delmilda Amorim, Márcia Malakowski, Marlene Brugneira, Neucide Oliveira e Miriam Souza. As senhoritas estão com, ó, a liberação. É só vocês apresentarem o documento de identificação lá no Clube Evalense no próximo domingo. Estão liberadas para dançar à vontade ao som da banda Indústria Musical. Kit Churrasco Passarela foi para onde? Foi para Luzerna. Luca Germano Reimann. O Luquinha faturou aqui o kit churrasco, hein? Vai passar um final de semana legal. Se quiser, vai poder assistir o Jogo do Brasil na segunda-feira fazendo um churrasquinho, queimando uma carninha. Kit Churrasco Passarela pro Luca Germano Reimann, lá de Luzerna. Lembrar mais uma vez amanhã que a partir das 7h45 deste sábado estarei comandando o Sábado Show da Líder. Estarei ao vivo com vocês com sorteio de sanduicheira, garrafa térmica, vale compras, ingressos pro baile da Grafunda Alta. Vai ser uma festa amanhã cedo, hein? Conto com a sua audiência. Obrigado, Fabiano Machado. Obrigado, amigos da Líder. Obrigado, patrocinadores. Gratidão, Papai do Céu, por mais um dia, mais uma semana vencida ao lado desses amigos formidáveis que o Senhor nos dá todos os dias aqui na audiência. Pensamento pra gente ir embora: não desista nunca. Geralmente é a última chave no chaveiro que abre a porta. Beijo no coração, bom fim de semana, até amanhã, pessoal. Tchau, tchau.
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5: A prévia da inflação oficial de junho indica a desaceleração da alta do custo de vida no Brasil. O IPCA 15, medido pelo IBGE, fechou em 0,41% neste sexto mês do ano, ficando 0,21 ponto percentual abaixo da taxa de maio, que foi de 0,62%. O resultado foi puxado principalmente pelos grupos de alimentação e habitação, que juntos responderam por 66% do índice do mês. No bolso do consumidor, o maior impacto individual veio da conta de luz residencial, que subiu pouco mais de 2% por conta da bandeira tarifária amarela, que taxa o consumo de energia em todo o país. A cesta de compras das feiras e supermercados também pesou, com altas expressivas da batata inglesa, do tomate e do feijão carioca. Por outro lado, o alívio na inflação veio dos postos de combustíveis, com quedas nos preços da gasolina e do etanol hidratado no período de medição do IPCA, que são os 15 últimos dias do mês anterior e os 15 primeiros dias do mês vigente. Na análise por regiões, Brasília registrou a maior alta do custo de vida no período em questão. Já Rio de Janeiro, Curitiba e Salvador tiveram os menores índices do território nacional. Da Rádio 2, Milena Abreu.
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0: Rodinei Gonçalves.
1: Esse mesmo, em carne, osso e umas gordurinhas. Tô chegando por aqui, tô na área pra te fazer companhia a partir de agora, aqui na Líder FM. E tô começando aqui com a presença da Sabrina. Isso é um presente pra mim? Quem que trouxe presente pra mim? Ah, Neide. Ah, Bianchini, Neide Bianchini. Ah, que legal. Acabei de ganhar um presente aqui da Neide. Muito obrigado, então, viu? É, mas é um vinho, eu acho que eu não vou repartir isso aí. Normalmente eu reparto o que eu ganho com os colegas, tá? Ah, você também ganhou, Sabrina. Olha que chique, viu? Parabéns pra você, então. O que que você ganhou? Ah, eu quero saber agora, tô curioso. Pode abrir que eu quero ver. Se for chocolate, tem que repartir. Então, muito obrigado, a Neide, que deu um presente aqui. Mas tem mais alguma coisa além do vinho aqui. Tem algo aqui, que acho que é um chocolate também, viu? Olha, esses meus ouvintes são demais. Eu sempre falo que eu tenho os melhores ouvintes do mundo, sempre me presenteando. Eu que sou presenteado, né, por ter você aí todo dia. O maior presente é ter a sua audiência, ter a sua companhia, tá? Muito obrigado mesmo. Gratidão a todos os nossos ouvintes que fazem a diferença, que fazem a Rádio Líder acontecer. E o Bandas vai até às 5 no ar com você, e você participando 984377826. Lembrando que você que participa concorre a um Vale Compras da Voga Magazine, tá bom? O sorteio é hoje. Você que participou durante a semana, então concorre hoje a esse super vale da Voga Magazine. Fabiano Machado está aqui conosco também. Sextando, né, Fabiano? Estamos aqui trabalhando nesta sexta-feira, hoje dia 26 de junho de 2026, nesta tarde que ficou quentinha, né? O sol tá brilhando, 18 graus nesse momento. Simbora começar então, vamos rodar a primeira de hoje com Banda Mil. É o Bandas na Líder, no ar.

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Agora são 4 horas com mais 13 minutinhos. O que que a Sabrina sabia, viu? Ai, ai. Conta pra todo mundo agora, Sabrina. 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Maravilha, o WhatsApp tá bombando, já tem um monte de gente aguardando pra falar comigo. Bora pra lá então. Quem é que vai pro primeiro aqui, Fabiano? Ah, a Roseli chegou antes de eu começar o programa, né? Por isso, ela mandou mensagem, ainda era no show da tarde. Oi, meu anjo lindo, tudo bem? Aqui estamos bem. Manda um beijo pra mana Rosana e a amiga Maria Madalena da Luz, pro Rian e Agatha. Música pode ser com Danúbio Azul, a meio antecipado. Beijos no seu coração, até depois. Ofereço para meu esposo, Jerry Vargas. Vou rodar na sequência pra ti, já tá na ponta da agulha, tá, Rosi? Quem mais por aqui participando conosco? Boa tarde, Odinei. Sou o Laurindo Rezende. Você pode tocar a música Nosso Amor Terminou? Obrigado, posso sim, já já vou rodar pro amigo. Minha amiga Melita também, nossa ouvinte querida lá de Benedito Novo, nos ouvindo através da internet, escreveu: boa tarde, meu anjo, manda uma música pra mim, Melita Reinert, um lindo final de semana pra você, beijos, muito obrigado, pra ti também. Bora de música, Danúbio Azul cantando aqui no Bandas.

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2: É o Bandas na Líder de volta por aqui nesta tarde de sexta-feira, sextando com você para Restaurante Beto Parisi, desde 1995, viu? 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Vamos agora com participações, valendo hoje em Vale Compras da Voga Magazine. Minha vovozinha querida, Dona Áurea. Vovozinha emprestada, né? Não é de sangue, mas eu considero. Seja bem-vinda, Dona Áurea.
3: Boa tarde, minha menina de ouro.
2: Como vai?
3: Minha gostosa.
2: Tudo bem?
3: Eu queria que tu tocasse uma música bem bonita aí pra mim. E queria também desejar uma... Se tem prêmio, eu quero concorrer também. Nem que eu não ganhe, mas quero concorrer. E acho que é isso aí. Um beijo grande pra ti, pra todos da rádio. Deus te abençoe sempre, minha menina.
2: Amém. A senhora também. Deus te abençoe, tá, minha amiga querida? Quem mais aqui? Deixe-me ver. Ah, a minha amiga Clélis também. Ela ganhou um presente hoje do Ferrari? Ah, ganhou o kit churrasco. Foi o Luca. Olha só, parabéns pro Luca, então, ganhador. Ah, com sorte hoje, menino. Que pena que, pelo que eu entendi aqui, ela falou que vem amanhã retirar, acho que é isso, né? Ah, ou na segunda. Ah, entendi. É porque amanhã não venho, né, Clédis? Amanhã eu tô de folga. Mas se você vir na segunda, talvez a gente se encontre aqui, tá? Quem mais participando aqui? Tem mais participação, tem áudio. Alô, Nelly.
4: Boa tarde, meu amigo, a Nelita, aqui na escuta, com o celular novo.
2: Ah, que chique.
4: Toca pra mim o Som Brasil, não regressarás. E me coloca no sorteio, fica com Deus, meu querido.
2: Obrigado, fica com Deus também, tá bom, Nelly? Bora de música, atendendo o seu Laurindo que pediu aqui, a gente vai curtir agora. Nosso amor terminou.

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0: De volta por aqui, com Vandas na Líder nesta sexta-feira. Um beijo pra Suiane, também pra Nina, que vieram aqui também. A Suiane, que é a filhota da Nina, né? Ela pediu pra me ver, me dar um abraço. Beijinho pra ela, pra Fofurinha, tá? 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Vamos com mais participações no WhatsApp Líder, valendo hoje um brinde da Voga Magazine. Boa tarde, Adinei. Tô ligada na programação. Ivete Ramos me coloca no sorteio. Claro, tá aqui anotadinho. Boa sorte. A Josi mandou mensagem de áudio. Alô, Josi.
1: Boa tarde, sou Jocerlei de Mello. Gostaria de participar do sorteio. Uma ótima tarde a todos.
0: Valeu, minha amiga. A Jocerlei também tá participando aqui. Boa sorte pra você, viu? Quem mais? Boa tarde, Dinei. Toca uma música da banda Passarela. Sou a Silvia Gonçalves do RUP. Coloca minha sobrinha Lavínia Gonçalves também. Tá participando, as duas estão. Boa tarde, me coloca no sorteio, Clevenice Gonçalves, Barquinha de Ouro. Valeu, Clevenice. Quem mais? Boa tarde, Odinei. Tudo bem com você? É a Angelina Seco Trevisan, da linha Pinheirinho. Estamos na escuta. Roda uma música boa pra nós e quero participar do sorteio. Um abraço. Claro que tem música boa. Essa aí é pedido da Nelly. Vamos curtir Som Brasil, não regressarás.

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6: Faltando 15 minutinhos para as 5 da tarde, um alô lá para Fraiburgo, um beijo para minha mãe que está ouvindo através da internet, na Alexa, ou, quer dizer, não sei se é pela Alexa ou pelo aplicativo, mas ela está ouvindo, viu? Beijo, tá, mãe? 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Simbora para o WhatsApp, tem áudio chegando. É a Elizabeth que vai falar comigo. Alô, Beth.
7: Boa tarde, Ney. Meu nome é Elizabeth Parceiro da Silva. Quer participar do sorteio da Magazine aí, meu amigo também? Toca pra mim, JM, me dê perfume pra me curtir. Eu moro no bairro Jardim Lindóia, Joaçaba. Tá bom? Fique com Deus, meu amigo.
6: Amém.
7: Tchau.
6: Amém. Você também quer ficar cheirosa? É, quer ficar cheirosa com vidro de perfume, é? O Pedro Brás também tá pedindo música aqui. Céu Santo. Acho que é Céu e Canto, né? Porque ele escreveu Céu Santo. Remédio de mulher. Eu acho que não vai dar tempo, meu amigo. Mas se der, eu rodo depois, tá? Pode ser depois das 6? Aí na segunda parte do Boteco eu posso rodar. Quem mais? Boa tarde, é o Kleber Todescato, toca transplante de coração, Banda Real do Paraná, e oferece para minha esposa Marisa, meus filhos Willy, Wesley e Bruna, e também me coloca no sorteio. Obrigado, eu que agradeço. Tem mais um áudio, alô, boa tarde.
8: Boa tarde, Dinei, aqui é a Zilda Garcia da Silva do Bairro Solifátio, eu quero participar do sorteio.
6: já está participando, minha amiga. Boa sorte pra ti, viu? Quem mais por aqui? Mais um áudio. Alô, boa tarde.
5: Boa tarde, Ednei, tudo bom?
6: Tudo.
5: Estou em casa de Campos, que é de Camboriú. Estou em casa acompanhando o programa junto com minha mãe, Salete. E toca sucesso aqui no Banda Belém. E ofereço o programa para minhas filhas, a Mariana, para a comadre Eva, para o Dani, para o Fernando, para todos os meus amigos e para vocês da rádio, meu amigão. Um abraço.
6: Muito obrigado. Outro abraço para ti, Antônio. Bom fim de semana para você e para a mamãe aí, nos ouvindo através da internet. A mamãe também mandou áudio, vamos ouvir.
9: Boa tarde, Ednei, tudo bem? Que se desse conta, sou aquele Camboriú, tá aqui o ligadinho do meu programa, terminei a faxina agora. Manda uma música bem bonita aí pra nós, pode ser com o seu marido, feliz pra todos os meus amigos, pra comadre Eva, pra vocês aí da rádio, um abração, fica com Deus.
6: Amém, fica com Deus também, viu? Boa tarde, tudo bem? Eu quero a música do JM, mando para o meu marido Márcio e o filho Nicolas, quero participar do sorteio. Meu nome é Veroni Spout, tá concorrendo, boa sorte, tá, Veroni? Boa tarde, meu amigo hoje, tudo de bom? Ótimo fim de semana, é a Ivone, até depois no boteco, até daqui a pouquinho, viu, Ivone? Pra gente tomar uma, pra se esquentar aqui, tomar uma pinga. Mais uma participação por áudio, alô, Claudir.
10: Boa tarde, Udinei, boa tarde a todos aí. Me coloca no sorteio aí, coloca no neto Antônio Miguel Borba também pra participar aí, que é o Claudir Maia aqui do bairro Ru. Que a minha esposa gosta muito de comprar na Voga, se nós ganhar, ela que vai gastar lá. No mais aí, ótima sexta-feira, né? Sextou, então, tudo de novo.
6: Sextou, graças a Deus, com S de sem dinheiro. Mais uma participação, a Eva também mandou um áudio aqui pra gente. Alô, Eva.
11: Tarde, Ednei. Eva Borges aqui do São Jorge, estamos na escuta, cuidando do nenê, que tá brabo.
6: Ai, ai, ai.
11: Manda que música pra nós tá aí, brabo. Pode ser qualquer uma aí da tua escolha, a seguir. Parece pro Tom, pra comadre Salete e pra todos os meus amigos. Pra você aí, um abração, um beijão no teu coração.
6: Outro no seu. Fica com Deus, minha amiga Eva. Agora a gente vai saber a previsão do tempo, será que não? Vamos ouvir o nosso amigo que gosta do tempo, seu João Modesto. Seja bem-vindo, meu amigo.
12: Boa tarde, meu amigo. É o João Modesto Palmeirinha, que é participar do sorteio.
6: Claro.
12: Seja um bom final de sexta e um bom sábado e um bom domingo, abençoado.
6: Amém.
12: Que passa esse frio de uma vez aí, né?
6: Só começou, só o começo.
12: Um abração, tudo é bom.
6: Mas eu acho que vem chuva por aí, e aí dá uma amenizada um pouco no frio, tá? Pelo que eu vi, assim vai reduzir um pouquinho. Quem mais? Boa tarde, toca uma música do Corpo e Alma. Quero participar do sorteio? Coloca o meu marido e Dair Benedetti também. É a Vilma Erics que pediu aqui, tá? Valdecir Machado também tá na audiência. Um abraço, viu, meu amigo? Vamos para o intervalinho, vamos valorizar os nossos patrocinadores e já estarei de volta.
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0: Faltando 7 minutinhos para as 5 da tarde, reta final aqui no nosso programa Bandas. Já já tem o sorteio, mas antes eu quero colocar mais participações no ar. As últimas de hoje aqui, vamos ouvir. Quem é que tá comigo? Alô, boa tarde.
1: Boa tarde, meu querido amigo Dinei, tudo bem? Aqui é Nancy Pérez, outro primão do Boa Vista. Coloca aí eu, meu marido Ivani, primão, minha filha Daniela no sorteio aí. E pode ser uma dos atuais ou a próxima, tá bom? Todas elas são lindas mesmo. Tá bom, um abraço, inté.
0: Inté, eu tenho aqui já anotadinho o Banda Passarela, que a gente vai rodar daqui a pouquinho, tá? Quem mais por aqui? Alô, Noemia.
2: Oi, meu amigo Dinei, como é que você tá?
0: Eu estou muito bem,
2: você? Eu estou bem, graças a Deus.
0: Que bom.
2: Manda uma música aí pra nós aí, estamos na escuta aqui, e participar do sorteio. Abraço, fica com Deus. Não sei se é até amanhã ou até a semana que vem. Ah, que você falou que tá de folga hoje, amanhã.
0: É, amanhã está
2: então,
0: de folga.
2: Até a semana que vem. Bom final de semana, meu amigo.
0: Obrigado.
2: Fica com Deus.
0: Pra ti também. É, tem um programa de domingo ainda de manhã, né? Pra gente se falar aqui. Então pode participar no domingo comigo. Amanhã vai ser o Carlos Ferrari que estará no meu lugar. Quem mais aqui? Marlene. Alô, Marlene.
3: Oi, tudo bem?
0: Tudo
3: me coloca no sorteio da Voga Magazine, Marlene Brugneira e também o Jonathan Brugneira, meu filho. Obrigado.
0: Eu que agradeço. Valeu, Marlene. A Elda também tá participando. Alô, Elda.
4: Boa tarde, meu amigo Odinei. Eu gostaria de pedir uma música, Corpo e Alma, Dois Apaixonados.
0: Ai,
4: abraço, meu amigo. Beijos, quem fala é a Elda Guarani. Se tiver sorteio, rodei, gostaria de participar também.
0: Pode ser outro daqui a pouco no Boteco, uma sertaneja? Me peça aí que eu rodo pra você. Boa tarde, meu amigo. Coloca eu, Adriana, Luciana, no sorteio. Vira a próxima música. Obrigado, abraços. É a Sandra Bianchi. Maria Madalena da Luz também participando. Boa tarde, hoje. Tudo bem? Quero participar do sorteio. Manda um alô pra Roseli Silveira. Deus te abençoe sempre. Amém. Tem áudio. Quem fala comigo?
5: Boa tarde, Dinei. Boa tarde. Menina Gelati. Gostaria de participar do sorteio. Muito grata. Foi atendido, brigadão. Uma ótima tarde, um ótimo final de semana para vocês.
0: Obrigado, para ti também. Valeu, minha amiga dona Carmelina Gelati. Boa tarde, Adinei. Quero participar do sorteio. Adriana Rodrigues da Silva. Valeu, Adri. A Ivone Recalcati. Ó, tem mais gente nos ouvindo em Freiburgo. A Ivone também tá ligadinha por lá. Boa tarde aí, uma boa tarde para ti e toda a sua família ligada conosco. Quem mais? Boa tarde, Odinei, me coloca no sorteio. Eva Recalcati, de Ervão do Oeste. Valeu, Eva. Boa tarde, tudo legal? Sextou, hein? Toca Morena Misteriosa, Céu e Cantos. Tamo junto. Paula, Júlia e Camila, em Luzerna. Valeu. Quem mais? A Rose já mandei alô. Tem áudio chegando, quem fala comigo?
6: E aí, tudo bem?
0: Tudo
6: aqui
0: é contigo.
6: Maria Barbosa, Santo Antônio, Baixo, Santo Antônio. Quero a música, pode ser a próxima música tá, que vocês tocarem agora e eu quero participar do sorteio, tá? Uma ótima sexta-feira e bom final de semana.
0: Obrigado pra ti também, tá, Maria? Boa tarde, Adinei, tudo bem? Estamos na Linda, acho que na Lida deve ser, né? Na Rádio Líder, tá bom. Quem mais? Mais um áudio.
7: Boa tarde, Odinei, tudo bem?
0: Tudo e contigo.
7: Eu sou Lorena Iponati. Eu gostaria de ouvir uma música com Céu e Cantos. Muito obrigada.
0: Eu que agradeço, tá, Lorena? Mais um áudio. Alô, Ronaldo.
8: Boa tarde, Ney, Ronaldo. Desejo uma ótima tarde a todos vocês da Líder, todos os ouvintes, especial para os meus painéis também. A música para ser a próxima, você vai sortear comigo para o sorteio. Grande abraço, vocês estão, né, meu irmão?
0: Valeu, valeu, um abração pra ti e toda a família aí, viu, Ronaldo? Divonete, boa tarde, menina.
9: Boa tarde, meu amigo Odinei. É Divonete do Rosário, que do José Rupi põe no sorteio, e o Luiz Alves aí também. Um abração aí, um ótimo fim de semana aí, homem do céu.
0: Tá bom, um abração pra você também. A Elda disse que não tem problema, então tá, pode me pedir a sertaneja que eu rodo daqui a pouco no boteco. O Arildo também tá aqui conosco. Fala, Arildo.
10: Boa tarde, meu amigo Dinei. Aqui é o Arildo Ribeiro, vai Santo Antônio, meu amigão. Coloca aí no sorteio aí. Toca uma dos atuais pra nós aí, amigão. É nóis. Põe aí no sorteio, Arildo Ribeiro.
0: Cadê o... Ele não falou erro, mas saiu na música, né? Bem certinho. Se tivesse combinado, acho que não ia sair tão certo, né? Então tá bom. Faltando 3 minutinhos para as 5 da tarde, vamos ao sorteio aqui. Valendo um vale compras da Voga Magazine para todos que participaram no decorrer da semana. Cruzem os dedos, torçam muito, pois de todos que participaram, apenas um vai levar, né? Se eu pudesse, daria um brinde para cada um, mas não é possível. Número sorteado, número 87. Número 87, deixa eu ver aqui na minha lista quem é. Atenção, Veroni Spolti. Alô, Veroni! Ela foi a ganhadora de hoje, então, do Vale Compras. Tem que vir aqui na rádio, retirar o Vale, depois ir na Voga Magazine. E aí você compra o que você quiser, tá bom? Quem não ganhou hoje, não fica triste, pois semana que vem tem mais sorteio pra você. Eu vou ficando por aqui com o Bandas. Vem aí o Boteco na sequência. Pra gente fechar, tem Banda Passarela pra Silvia, que pediu a música do Pix. Essa aí é boa, né? Quem é que quer fazer um Pix pra mim aí? Todo mundo tá em função de Pix, quer um Pix aí. E a gente se encontra então já já, abrindo as portas do Boteco aqui na Líder FM. Até logo mais!

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4: O mercado de trabalho formal no Brasil cresceu 3,6% em um ano e atingiu a marca histórica de 62 milhões e 200 mil vínculos ativos em fevereiro de 2026. Segundo os dados da nova Relação Anual de Informações Sociais, a RAIS, divulgados pelo Ministério do Trabalho e Emprego, esse avanço representa um acréscimo de mais de 2 milhões e 100 mil postos de trabalho em 12 meses. O grande motor dessa alta foi o setor público, que expandiu num ritmo bem mais acelerado do que a criação de vagas com carteira assinada no setor privado. Os vínculos no funcionalismo público saltaram mais de 8% na comparação anual, somando quase 14 milhões de agentes públicos, incluindo pessoas concursadas, contratados temporários e trabalhadores em cargos de comissão. Enquanto isso, o emprego com carteira assinada avançou pouco mais de 2% no mesmo período, totalizando 48 milhões de trabalhadores seletistas. O levantamento também aponta avanços sociais importantes, com destaque para a inclusão de mulheres, jovens e trabalhadores pretos e pardos. A participação feminina no mercado formal, por exemplo, chegou a 28 milhões e 600 mil vagas, o que levou a presença das mulheres para 46% do estoque total de empregos no país. Da Rádio 2, Milena Abreu.
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5: São 5 horas e 3 minutos.
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1: Esse mesmo, encarnou-se umas gordurinhas. Continuo com você por aqui até as 7 horas da noite. Sextando, meus amigos. É sexta-feira, meus amigos.
2: É sexta-feira!
1: É, até aqui enfim, ó, encerrou a semana, vencemos mais uma, estamos encerrando praticamente o mês também de junho, quase a finaleira, reta final, ainda tem 2 dias da semana que vem, aliás, se contarmos o domingo, tem 3, né, 3 dias na semana que vem para encerrar ainda o mês de junho, né, para ainda podermos aproveitar, quem sabe a gente alcançar aquilo que a gente não alcançou, atingir o objetivo que a gente tinha traçado, tá em tempo ainda, tem alguns dias, tá? Então, um ótimo finalzinho de mês, um ótimo finalzinho de semana para você em sintonia, onde quer que você esteja, você no carro, você no seu trabalho, na sua casa, você que nos leva de carona aí, você motorista aplicativo, você que tá aí no transporte coletivo, ou quem nos acompanha também através da internet, em qualquer lugar desse mundão de meu Deus, um ótimo finalzinho de tarde para você, tá bom? E agora 18 graus, tá? Tá ainda fresquinho, digamos assim, mas vai cair a temperatura, a previsão é que caia, aliás, tem previsão de chuva pro final de semana também. Fabiano Machado continua aqui comigo, o nosso garçom aqui no Boteco, me auxiliando e você participando no 98437-7826. Hoje começou do zero, tá? Ontem a gente fez o sorteio do frango assado e recheado do que frango, então hoje a gente faz aquele início, né? Vira tudo a nossa lista aqui, começa do zero então para você participar aqui do sorteio que eu faço na quinta-feira que vem. Combinado? Simbora então! Trazendo a primeira de hoje, atendendo o pedido da Rose. E quero ouvir Valéria Barros. Canta pra gente, Eu Bebo no Balcão.

0: É a parede de vidro, Tchê Chaleira cantando pra gente aqui no Boteco. É a primeira sequência musical, mas vai ter muita música boa pela frente, tá? E você me ajuda a fazer aqui a programação. É por você e pra você que a Rádio Líder existe. Então participe no nosso WhatsApp. Estou aguardando a sua participação. Já, já, depois do intervalo, eu coloco ela no ar.
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0: Estamos brindando com você. E aí, tá servido? Tá servida? O que que você vai querer beber? Para esquentar um pouquinho? Alguma bebida mais forte ou não? Aqui tem café, aqui também tem chazinho, aqui tem chimarrão, tem aguinha para você se hidratar. Com e sem gás, viu? 16 graus nesse momento, aqui nos estúdios da Rádio Líder, na Avenida Santo Dumont, Centrão de Erval do Oeste. 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E o WhatsApp tá chamando? Então simbora pra lá atender, meu povão querido. Boa tarde pro seu Laurindo. Tá pedindo música Grito de Amor com Felipe Falcão. Vamos rodar na sequência, já tá na ponta da agulha. Minha vovozinha chegou por aqui no boteco também. Tava no Bandas e veio agora no boteco. Vamos ouvir.
1: Quer dizer que meu menino amanhã vai ficar de férias? Até que um dia, né?
0: É uma folguinha só.
1: E mereço eu queria também que tocasse uma música com Gustavo Lima e Leonardo, se der pra tocar. Se tiver prêmio também me coloca. E é isso aí, menino. Vai dormir mais cedo e levanta mais tarde amanhã, né?
0: Pior que não, dona Áurea. Um beijo. Vou levantar mais cedo, acredita? Muito obrigado, tá, minha amiga? Por incrível que pareça, eu vou acordar mais cedo do que o normal, porque eu vou viajar, tá? Vou cedinho, tem que, ó, pegar a estrada cedo. Mas muito obrigado, tá, minha querida amiga? Eu vou rodar, vou fazer o seguinte, tá, dona Áurea? Eu tenho um pedido aqui também, eu já tenho anotado, que é pra Ivone, que pediu Gustavo Lima, Retrovisor. E eu sei que a senhora gosta também, já que a senhora pediu Gustavo Lima, pode ser essa? Aí vai pra ti, com muito carinho aí. A Elda Guarani também tá na área e mandou áudio.
2: Boa tarde, meu amigo Odinei. Gostaria de ouvir Nando Moreno, Aqui Cê Faz, Aqui Cê Paga.

0: feito, dona Cabal?
1: Ela tá mocoseada, como que é essa história? O que que é isso? Ai, ai, depois dessa eu vou dar uma música. Gustavo Lima canta pra gente depois, né? Eu até esqueci a música agora, Fabiano, depois dessa. É que eu fiquei mocoseado. Vamos lá então com música. Felipe Falcão cantando aqui no Boteco.

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0: Muito bem, 5h35, cadê o locutor, né, que não aparece, sumiu. Depois do mocosear, a gente não aguentava de tanto rir. É por isso. Eu tava gravando, tá? É por isso que eu estou justificando por que o locutor não aparecia, que tava gravando. Agora sim, então, eu vou atender o povo. 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Vamos para o WhatsApp, agora sim, vamos atender o povo que está lá participando. A Josi mandou áudio, alô Josi.
1: Boa tarde, sou José Leide Melo, gostaria de participar do sorteio.
0: Está participando já, Josi, o sorteio será na quinta que vem, de um frango assado e recheado. A Roseli também está aqui conosco, escreveu, oi meu anjo lindo, eu de novo. Gostaria de ouvir a música Cachaça com Limão, mas já está numa caipira aí, é? Ofereço para Mana Rosana e amiga Maria Madalena da Luz. Bom fim de semana e bom descanso. Deus abençoe. Fica com Deus. Beijos. Amém para você também. Beijão, tá, minha amiga? O Ronaldo mandou áudio. Fala, Ronaldo.
2: Boa tarde, Guinei. Ronaldo Pereira passando aí para desejar uma ótima tarde a todos vocês ali, a todos ouvintes, em especial a todos os meus familiares. Hoje eu vou lembrar da minha irmã lá de Luzerna, lá, Morgane, sempre ouvindo também. E todos os colegas, vizinhos dela lá, então. Uhum. Ah, você vai sorteio com o sorteio. Música pode ser uma de João Bosco e Vinícius, se puder. Se não, pode ser a próxima.
0: Claro, pode sim.
2: Vai sorteio com o sorteio.
0: Tá aqui anotadinho já. Boa sorte, tá, Ronaldo? Alô pra Lurdinha também. Oi, Lurdinha. Aí escreveu, oi, meu querido, tudo bem? Ficamos muito felizes de tê-lo encontrado pela manhã. E como de costume, trabalhando e ouvindo o programa. Beijo, Giza e Lurdinha. Eu que falo isso, que fico feliz em encontrá-la. Encontrar as duas, na verdade, conhecer. A Giza eu não conhecia ainda, né, pessoalmente. A Lurdinha eu já conhecia pessoalmente, mas foi um prazer encontrar as duas, tá? Encontrá-la você e conhecer a Giza pessoalmente também. Um abração. Estão trabalhando e ouvindo a líder lá na 15 de novembro em Joaçaba. Vamos com música agora? O que vamos rodar, Fabiano? A do Ivo? Quem calca é do Ivo mesmo? Me leva, pra onde? Bora lá então, Fabiano, que me leva, não sei pra onde, mas então tá bom, vamos lá, 5h39.

0: Ai, ai, ai, vai bem uma cachaça com limão pra esquentar, hein? Uma caipirinha. Essa música foi Arroz que Pediu com o Renan Rafael e o Eduardo Costa. Cachaça com limão. Faltando 15 para as 6 agora.
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0: Agora são 5h49, é bom demais estar com você neste finalzinho de tarde de sexta-feira. 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Você participando no WhatsApp Líder, cadê a sua participação? Eu quero saber, quero ver o povão participando aqui na Líder. Tem áudio chegando. Alô, boa tarde.
1: Boa tarde, Dinei, tudo bem?
0: Tudo, e contigo?
1: Quer Nilce Parisotto, primão do Boa Vista? É qualquer música? Então pode ser uma do Gustavo Mioto.
0: Gustavo Mioto, tá bom, vamos rodar.
1: E daí coloca aí eu, meu marido Ivani, primão, minha filha Daniela. E meu netinho Joaquim aí pra concorrer, tá bom?
0: Combinando.
1: Na quinta-feira, um abraço em té.
0: Outro abraço em té, minha amiga. Quem gosta do Gustavo Mioto também é a Ivone Lourenço Abate. Oi, Ivone, que já confirmou a audiência, pediu também Gustavo Lima. Outro Gustavo, né? Ela gosta dos Gustavo. Quem mais? O maridão sabe disso? Hein, hein, Ivone? Vou contar pra ele. Quem mais aqui? Mais um áudio. Alguém mandou figurinha, mas também mandou um áudio. Vamos ouvir.
2: Boa tarde, Odinei. Aqui é Ivonete Branco. Quero participar aí do sorteio. E coloca aí uma música aí pra nós ouvir aqui, tá? Tudo bom. De bom aí pra vocês.
0: Obrigado.
2: Coloca o Netinho Bernardo Corrêa também no sorteio.
0: Tá bom,
2: um combinado. Grande abraço, me fico com Deus, tudo vocês aí.
0: Obrigado.
2: Tá bom?
0: Obrigado, pra ti também um ótimo fim de aí, Deus abençoe toda a sua família. Mais uma participação, Tia T. Oi, Tia T.
3: Oi, Denei. Então, te deram uma folga, minha ancida. Uma boa viagem, então, para você.
0: Obrigado, muito obrigado.
3: E tudo de bom, se cuida nessas estradas.
0: Pode deixar.
3: Me manda uma pinga com limão, açúcar e canela, para esquentar o esqueleto, que tá frio.
0: Tá frio?
3: E a música pode ser a próxima, e quero participar do sorteio do frango da quinta-feira, beleza?
0: Beleza.
3: Uma boa tarde.
0: É, na verdade, eu amanhã vou reforçar o estoque, que é o estoque de vinhos do Boteco, por isso. Por isso que eu vou viajar, tá? Pra reforçar o estoque de vinho, que agora com esse tempo aí friozinho, o que estão bebendo de vinho aqui, vou contar pra vocês, viu? É, também conhaque, graspa também. Mas pro lugar que eu vou é mais vinho, tá, Fabiano? Pode ser que tenha também lá, licor e graspa, pode ser, tem várias coisas lá, né? Mas é mais, eu vou focar no vinho, tá? Quem mais? Aqui mais uma participação, alô, Rose.
4: Ferdinei, tudo bem com você? Sou a Rosa de Oliveira, aqui da Senadora Eusébio, gostaria de participar do sorteio. Se der pra tocar Gilberto Gilmar só mais uma vez, eu agradeço.
0: Vou tocar só mais uma vez pra você, tá? Daqui a pouquinho tem Gilberto e Gilmar, minha amiga. Porque agora vamos atender quem? O Ronaldo? É, o Ronaldo pediu João Bosco e Vinícius. E a gente ouve aqui na tarde, finalzinho já de tarde, início de noite de sexta-feira.

0: João Bosco e Vinícius para o Ronaldo que pediu, e fechando aqui a primeira hora do Boteco, depois da gente rezar um pouquinho aqui, a gente retorna com a segunda hora do Boteco desta sexta-feira.
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0: Convite para a missa de sétimo dia. A família da sempre lembrada Lourdes Brandalize Campagnolo, ainda consternada com seu falecimento, vem a público expressar profunda gratidão pelo apoio recebido durante esse período de luto. Agradece a doutora Amanda e equipe do SUS na sua casa, a doutora Michele, enfermeira Milady, técnica de enfermagem Aveiro, também fisioterapeuta Ariela do ESF da Saúde de Ervaldo Oeste, e a ministra da Eucaristia, Zaldiles, aos parentes, amigos e a todos que ofereceram conforto neste momento difícil. Outro sim, convida para a missa de sétimo dia, que será realizada na Igreja Senhor Bom Jesus de Ervaldo Oeste, neste sábado, às 19 horas.
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0: Pontualmente 18 horas.
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0: O anjo do Senhor anunciou a Maria.
1: E ela concebeu do Espírito Santo.
2: Eis aqui a serva do Senhor.
1: Faça-se em mim segundo a vossa palavra.
0: E o Verbo se fez carne.
1: E habitou entre nós.
0: Ave Maria, cheia de graça, o Senhor é convosco. Bendita sois vós entre as mulheres e bendito é o fruto do vosso ventre, Jesus.
1: Santa Maria, Mãe de Deus, rogai por nós, pecadores, agora e na hora de nossa morte. Amém.
0: Rogai por nós, Santa Mãe de Deus,
1: para que sejamos dignos das promessas de Cristo.
0: Oremos.
3: Infundi o nosso espírito a vossa graça, ó Pai. Vós, que na anunciação do anjo nos revelastes a encarnação do vosso Filho, pela sua paixão e cruz, nos conduz à glória da ressurreição. Por Cristo nosso Senhor.
0: Nossa Senhora Aparecida,
1: rogai por nós.
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0: De volta por aqui, já são 18 horas com mais 7 minutinhos. 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Aliás, uma boa noite para o Ademir Nunes, que já está aqui comigo assumindo também a mesa de áudio. O Fabiano já foi para casa descansar. 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E você participando para concorrer na semana que vem, na quinta-feira, o sorteio de um frango assado do Que Frango. Um abraço lá para a Mari, para o Léo do Que Frango. Vamos para o WhatsApp. Deixa eu ver onde é que eu parei aqui, tem que mandar alô. Tia T já foi. Ah, boa tarde para a Clélis. Oi, Clélis. Ela escreveu, boa tarde, meu querido amigo Adinei. Passando só para desejar uma abençoada viagem e um excelente final de semana ao lado das pessoas que você ama. Forte abraço e um grande beijo no seu coração. Até breve. Volta logo, pois é só você falar que vai se ausentar que a saudade deste meu amigo já começa a apertar. Deus abençoe. Amém, minha amiga Clélis. Então tá bom, mas a gente se encontra aqui no domingo de manhã, tem um programa, tá? Tem o Domingo Líder, e aí eu volto no Boteco também, aliás, volto antes, na segunda-feira, no programa Bandas, tá? Às 16h, a gente se encontra ao vivo e a cores aqui. Mas muito obrigado, tá? Agradeço mesmo pela sua mensagem aqui, carinhosa, um forte abraço aí, o sentimento é recíproco por você e por cada um dos nossos ouvintes aqui. Eu sempre falo que a programação da Líder é feita para você e por você. Sem você, ouvinte, o que seria da gente? Nada, né? Claro que não. Muito obrigado, então, pelo carinho de todos vocês e também, da mesma forma, agradeço aos nossos anunciantes, que graças a eles que o chefe paga o nosso salário também, né? Senão não tem nosso salário. Então, muito obrigado a todos que acreditam aqui, confiam no nosso trabalho e valorizam também e sempre nos prestigiam aí. E agora é a Noêmia que vai participar, mandou um áudio. Vamos ouvir a Noêmia.
1: Dinei.
0: Oi.
1: Vamos, Roboteco.
0: Embora.
1: Manda uma música aí, pode ser o Colarinho Branco, se der, qualquer uma outra. Ai, quero mandar para minhas amigas que estão vindo, para vocês aí da rádio, e meu esposo Vilmar. Abraço, amigo.
0: Outro?
1: Fique com Deus. Então, fica com Deus. Até a semana que vem.
0: Até lá, até domingo, tá? Domingo de manhã cedo aqui na programação. E a gente fala ao vivo e a cores também no Boteco, no Bandas primeiro e no Boteco na segunda-feira. A nossa amiga Terezinha também, que está desejando que é uma boa viagem, muito obrigado, tá, amiga? Boa tarde, Odinei, ótimo fim de tarde a todos nós, me coloca no sorteio Ivone Recalcati, de Fraiburgo, muito obrigado, tá, Ivone? Aos amigos de Fraiburgo, aquele abraço. Boa tarde, Odinei, me coloca no sorteio, sou a Eva Recalcati, aqui de Erval do Oeste, valeu, Eva, bom fim de pra ti. A Marli Pedroso também escreveu, boa tarde, quero participar do sorteio, valeu, Marli. E tem áudio aqui, mas vamos colocar depois no ar, né? Vamos colocar música agora, chega de prosa, você vai participando aqui, 984377826, é o nosso WhatsApp para você participar e concorrer a um frango assado e recheado, vou sortear na semana que vem. Gilberto e Gilmar cantando para Rose, que pediu só mais uma vez, 6h11 agora.
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0: Um terremoto, forte terremoto, na verdade, que deu aí com 7,4 na escala Richter. É bem grave mesmo, né, Ademir Nunes? Na verdade, foram dois, né? Teve dois tremores que foram sentidos, inclusive no Brasil. Teve relatos, inclusive até em Manaus, que sentiu, claro, não numa proporção muito grande, né? Mas foi sentido também. Vamos falar da Copa também, antes da gente colocar aqui mais participações no ar também, falar dos nossos anunciantes. Eu estava comentando aqui com o Ademir também, que já findou mais, na verdade, findaram, foram dois jogos, tá? A França venceu de 4-1 a Noruega e a equipe de Senegal venceu o Iraque por 5-0, hein? E ainda jogam hoje, às 21 horas, Cabo Verde e Arábia Saudita. E um jogão de bola, esse vai ser bom de assistir, né? Uruguai e Espanha. Vai ser um baita de um jogão, às 9 da noite hoje, viu, Ademir? É, pelo Grupo H. E também ainda tem jogo à meia-noite. Tem Nova Zelândia e Bélgica e Egito e Irã. Esses jogos à meia-noite de hoje, tá? Vai assistir? Ah, amanhã você não acorda cedo, né, Ademir? Pode assistir mesmo, viu? Eu não vou poder. Acho que talvez o primeiro tempo de Uruguai e Espanha eu possa assistir. E depois tem que dormir, que tem que acordar cedo, viu? Mas daí amanhã, quando eu acordo cedo, eu já vejo o resultado. Isso aí, Ademir Nunes. Então tá bom, deixa só eu falar aqui, ó. 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Muito bem, vamos colocar mais participações no ar aqui, Ademir Nunes. Eu quero só dizer o seguinte para vocês: tem que mandar áudio, mas mais curtinho um pouquinho, tá? Teve alguém que mandou aqui. Como é que é o nome dessa pessoa que mandou o áudio aqui? Acho que foi a Antônia, mas mandou 1 minuto e 12. Passou do tempo, mulher do céu. Manda mais curtinho aí para eu conseguir colocar no ar, tá? E tem um áudio de quem aqui? É a Zilda? Vamos
1: Boa
0: ouvir.
1: tarde, Dinei. Aqui é a Zilda Garcia da Silva do Bairro de Fátima. Eu quero participar do sorteio.
0: Tá participando já. Boa sorte, tá, Zilda? A vovozinha mandou. Eu acho que esses já foram, viu, Demerson? Aqui não? É, acho que não foi, né? Ai, ai, ai. Qual será agora? Vamos colocar o primeiro ali. Vamos ouvir. Esse aí. Vamos ouvir, Ademir.
2: Boa tarde, Carlos Ferreira. Eu
0: Não,
2: queria
0: esse aí,
2: agora
0: não,
2: dar o
0: esse aí.
2: número da sorte.
0: Eu acho que ela
2: O
0: mandou.
2: Dinei.
0: Oi.
2: Boa tarde, meu
0: Ah.
2: querido. Eu queria que tocasse uma música da. Pode ser Menina Não Corta o Cabelo.
0: Tá bom.
2: E queria participar do prêmio também, se der, né?
0: Claro que
2: E um
0: dá.
2: grande abraço para ti, tudo de bom. Um dia muito bom. Deus te abençoe sempre, tá?
0: Amém. A senhora também. Vamos rodar essa música aí na sequência para ti também. Primeiro tem uma outra aqui anotadinha, tá na ponta da agulha, né? Mas já já eu rodo também. A menina não corta o cabelo. A Noêmia falou: obrigado, amigo. Fica com Deus. A Elda: boa viagem, meu amigo. Que Deus acompanhe você na ida e volta. Aproveita bastante, meu amigo. E volta logo, amigo. Beijos. Boa viagem. Obrigado. É uma viagem que é só quase que um bate e volta, tá? Domingo já tô de volta. Quem mais? Olá, amigo, tudo bem? Toca uma música do Gustavo Lima. Abraço, Elisete Frarão. Outro abraço para ti. E aí tem o áudio da Antônia, só que 1 minuto e 12, passou do tempo aqui, menina. Manda o mais curtinho aqui que eu coloco no ar, tá? Combinado? Ela mandou um bolo, sabe que ela tá de aniversário. Ah, não, mas o bolo não é de hoje, né? Esse bolo é do dia 5 de junho. Ela deveria estar de aniversário, eu acho, nesse dia. Só pode. É, não ganhamos um pedaço do bolo dela. A Noêmia pediu e a gente vai ouvir o boêmio do colarinho branco Chico Rei e Paraná.

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2: Hora certa aqui na Líder, 6:35.
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0: De volta por aqui, quase reta final, aqui no Boteco da Líder desta sexta-feira. 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E a gente está na reta final aqui, então quero colocar no ar as últimas participações também. Um abraço para o José Gaiteiro, o homem que ganhou o brinde ontem, tá faceiro, né? Tem um áudio ali também, será que é ele que mandou? Vamos ouvir.
1: Não fui eu que mandei, Ednei, foi ele.
0: Ah, foi o José.
1: Foi o meu marido que mandou.
0: Uhum.
1: Mas obrigada por a dica. Ele só queria te agradecer o frango que ele ganhou ontem.
0: De ah, você. Então tá bom.
1: Deu sorteio, só isso. Bom trabalho aí. Escolhe uma música boa pra nós aí. Obrigado.
0: Combinado. Então, beleza. Vamos colocar um pedacinho então daquele de cima ali, viu, Ademir? Que ele tá agradecendo ali. Vamos aproveitar. Não precisa colocar tudo, mas pelo menos uma partezinha no começo ali. Vamos colocar mais.
2: Tá falando?
0: Fala, seu José.
2: Boa tarde, Ney.
0: Opa.
2: Aqui é um abraço do José Gaiteiro e da Antônia de Jesus, Sousa Belo. Nós estamos escutando o teu programa aí.
0: Muito obrigado.
2: Muito obrigado pela tua cortesia, meu amigo, do frango. Já, como no caso, amanhã eu já vou buscar o frango lá.
0: Bem que faz.
2: Quer vir comer um pedaço?
0: Eu não vou estar aqui, meu amigo, mas muito obrigado.
2: Muito bem pra você, tá, meu amigo Rodinei? Que tudo, como é que tá o frio aí, meu amigo?
0: Hoje aqui tá frio, um pouquinho melhor, tá tão frio
2: assim. Um negócio que esquentando aqui, ó, mas tá louco de bom. E pra você, tenha uma boa noite.
0: Obrigado.
2: Tudo bem, que se cubra bem.
0: Pode deixar.
2: Que nós te aparecemos, te abraço, te beijo.
0: Amém.
2: E te tudo pra você de bom, tá, Dinei?
0: Tá bom, muito obrigado. Pra ti também, meu amigo José Gaiteiro, e também pra Antoninha. Os dois lá em sintonia aqui, ouvindo a Rádio Líder. Quem mais aqui? Boa noite. Pode ser a próxima música. Quem pediu aqui foi a Vilma. Vou rodar depois pra você, porque não pude atender o seu pedido na hora do Bandas. Vou rodar agora a música da Corpo e Alma, tá? Da banda. Quem mais? Boa noite, meu amigo. Gostaria de ouvir uma música e abraço, boa viagem, que Deus abençoe você sempre. Amém, a ti também. A Elda escreveu, uau, beijos, amigo. Ótima sexta-feira. É uau, foi o que ela escreveu ali, uau. Ai, ai, então tá bom. Vamos rodar a música agora. O que você deu risada aí, Ademir Nunes? A Elda não pode falar uau agora, né? É. Tá bom, muito obrigado, tá, Elda? Como é que é, Demi? Ah, tá. Meu Deus do céu. Calma, já querendo sair a vinheta antes do tempo aqui, né? Acho que a culpa é tua, Ademir Nunes. Tá falando do Alda Elda, é por isso. Ai, ai, acontece. Programa ao vivo é assim mesmo, né? Vamos rodar uma música aqui pra nossa. É, exatamente. Aí, o Ademir disse o seguinte aqui, ó. Quem sabe faz ao vivo. Quem é que falava isso? Não sabe quem falava isso? Eu acho que é o Faustão, ia dizer. Faustão que falava isso, né? Quem sabe faz ao vivo. Ô, louco, bicho! Tá pegando fogo. É, falando isso, a gente tem uma... Tem alguma coisa que fala sobre isso do pegando fogo? Não tem, Edmer? Onde é que tá pra gente colocar no ar aqui? Aqui, ó. Coloca ali pra gente... Aqui, ó, só aumenta o volume ali, aqui do canal, que a gente vai colocar no ar, aqui, ó.
3: Tá pegando fogo, bicho!
0: É isso aí, ó.
3: Tá pegando fogo, bicho!
0: Esse é o Faustão, né? Só pena que ele não tá falando, quem sabe faz ao vivo, né? Só tá falando...
3: Tá pegando fogo, bicho!
0: Tá pegando fogo. Vamos rodar a música, então. Qual é a outra?
3: Errou!
0: Ah, errou também dele.
3: Errou!
0: Tá bom. Chega de prosa, vamos rodar a música aqui, ó. Eu prometi que vou rodar Corpo e Alma. Bora de Corpo e Alma e a Pistoleira. Vou dar tiro agora.

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0: Maravilha, faltando 7 minutinhos para as 7 da noite, hora da coincidência, reta final aqui da programação do Boteco de hoje. Eu vou com a última participação, aliás, as últimas, eu quero só registrar também aqui a minha amiga Melita Reinert, lá de Benedito Novo. Ela falou até a segunda. Então tá bom, minha amiga, até a segunda-feira a gente se encontra. Então no domingo eu estarei aqui cedinho também, tá? Mas aí ela disse que volta na segunda, então a gente se encontra na segunda. A Maria Madalena da Luz mandou mensagem de áudio, vamos ouvir o áudio dela.
1: Boa noite, Odi.
0: Noite.
1: De novo. Viu, Odi? Passando aqui para te desejar uma boa viagem, que
0: obrigado.
1: Deus te proteja na ida e na volta, tá bom?
0: Amém.
1: E até domingo, tá? Aproveita bem, se cuide e se agasalhe muito bem, tá?
0: Pode deixar.
1: Um abraço, que Deus te acompanhe, tá? Sou a Maria Madalena. Manda uma música do Teodoro e Sampaio, Delícias de Amor, oferece para Roseli e o Jerry.
0: Claro. Mando sim, vai ser a última aqui do programa, tá? E agradeço então a todos que participaram aqui na nossa programação de hoje, aqui no Boteco, no Bandas também, porque eu comecei às 4 da tarde, né? Então a todos que participaram desde as 4, ou quem não participou também, tem muita gente que não participa, mas está sempre com o radinho ligado, sintonizado aqui conosco. Grato de coração da mesma forma a cada um de vocês. Como já foi mencionado, então amanhã eu não estarei no programa aqui no Sábado Show, amanhã estarei viajando e o nosso colega, o Carlos Ferrari, irá me substituir aqui no programa então, tá? E eu volto com você, tenho domingo líder, a partir das 9 horas da manhã, e também aqui com o Boteco na segunda-feira, a partir das 5 horas da tarde. Participe amanhã com o Carlos Ferrari aqui, porque amanhã tem um sorteio de uma sanduicheira e mais uma garrafa térmica da Quero Quero. E no domingo tem um super sorteio do Visa, tá? De R$100 em Vale Compras. Aqui o 20 líder é o 20 premiado. Na sequência tem o Teixeirinha, que já está por aqui, com o Rodeio da Amizade. E eu desejo para você uma excelente noite. Fiquem todos com Deus e na líder. Tchau, tchau.
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5: Ele, muito boa noite, ouvinte da Rádio Líder, ouvinte do programa Rodeio da Amizade. Toca o berrante, Ana Júlia, amostra o que é bom e bonito. Paraná, velho, que rico, faceiro, gente boa. Um abraço a todo o pessoal do Paraná também, nossos amigos aqui de Santa Catarina. Eu peço licença para chegar até na sua casa, no seu receptor, com o programa Rodeio da Amizade, que tem 36 anos, completando o mês que vem, dia 8. Nós estamos aqui com a graça de Deus, o pessoal me ajudando aqui. Mas para abrir a porteira do programa, vamos trazer os monarcas. É de bota nova.

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Vamos conversando, daqui um pouco nós ajeitar essa tua moda aí, tá bom? E não esquecendo de conversar as anelas em frente ao quartel da Polícia Militar. Tudo, a bandeira, bandeira do Brasil aí. Tá tudo certo? Depois nós vamos falar. Então vamos lá, pedir e vai ouvir. Antoninho apresenta todo mundo.

0: Chega, né, Antoninho? Chega de beber. Tem que tomar coisa boa. Nós vamos catar uns pelos pro patrão e voltamos em seguidinho.
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0: Isso, um abraço pro Zepe Campagnolo, tá lá no sítio do Revichuk, lá tá ouvindo o programa, tá o Anildo da Rosa, tá o Coelho, tá o Pilate, tá todo o povo lá e o Zepe, claro, junto com ele lá. Tá bom? Um abraço a todos vocês aí que estão toda sexta-feira, se reúne lá pra, né, jogar um pouquinho, tomar uma cervejinha, não, é mais agora quentão mesmo, né? E jogar um 37 lá para passar as horas, encontro de amigo. 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Nesse domingo, Zepe, Campagnoli, Gringo e toda a equipe lá no nosso galpão. E a Antoninha já está engraxando a sandália lá e o João engraxando a bota, né? Depois vamos lustrar a fivela. Que chuva, irmão. Então, domingo lá no Galpão, vocês são nosso convidado. Um abraço para dona Filomena, seu Gabriel, da Vila Remoura. Estão todos ouvindo o programa. Vamos atender o Nego Azeite, meu amigo Nego Azeite. Vamos lá, boa noite.
5: Boa noite, meu amigo Teixeira. Boa noite, Nego Azeite. Temos aqui no bairro do Vilmar, aqui temos eu e o... Tá o Vilmar aqui, tá o Cordeiro. Porra, tá o Mairo aí, chegou também de viagem, tá aí.
0: Vamos.
5: Bota a música pra nós, hein? Velho Casarão aí. Temos aí o Nego Azeite, estamos tomando uma cerveja aí.
0: Também. Bom também. O que é bom pro frio é bom pro calor também. Vamos lá.

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5: Exato, vamos lá para Chapecó, a sumida tá aparecendo agora. Alô, Thaís, boa noite.
6: Boa noite, meu amigo Teixeirinha, aqui isso. É a Thaís, quero mandar um abraço para todos da rádio, para quem estiver na escuta, para o meu amigo Altair, que está sumido, e para todos vocês da rádio aí.
5: Muito obrigado.
6: Toca a música da Rainha Musical, Pétalas de Prata, para ouvir, ótima, abençoada. Sexta-feira, tudo de bom, bom final de semana. Hora que der o sujo por aí.
5: Tá bom, Thaís. Estamos esperando aí, sumiu? Nós estávamos fazendo sempre com o Altair lá. Cadê a Thaís que não apareceu mais? Casou, Thaís, que não aparece mais? Então pedi e vai ouvir, vamos lá.

0: Isso, Chamarone. Chamarone, tá certo o que eu tô falando? Então a gente tá acostumado a falar com Bastião, Tonho e vem a Chamarone. Mais um abraço a Chamarone que tá ouvindo o programa. Fico muito obrigado por vir o programa. Não sei o que tu tá, mas tá bom. E eu oferecendo pra Charlene, é isso? É. Oferecendo. Hã?
1: Esposa dele.
0: Então tá, oferecendo pra Charlene. E pediu essa aqui que tá na ponta da rua. Fico muito obrigado, tá ouvindo o programa.

0: Mas vamos catar uns pelas pro patrão, mas voltamos em seguidinho.
1: Esse
0: é o negócio.
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0: 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Vamos também. Vamos trazendo aqui o Paquelinho. Como é que é? Claro, sim. O vô tá pedindo pro neto já. Vamos trazendo aqui. 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Esses são os nossos que deixa o nosso programa de pé, né? Zepe, o gringo e todo o povo estão lá no Rivichuk fazendo a festinha lá e ouvindo o programa. Vamos atendendo então agora o Adelar, apaixonado. Como falar nisso, é um abraço lá, quem diz que sempre tá apaixonado é lá da, o Dino e a, quando toca a Lajotes, não precisa falar que é pro Adelar lá no Capanema. Um abraço pessoal do Capanema aí, um abraço. E essa aí então vai pra vocês também. O Adelar pediu, acho que tá na ponta da agulha. Sim.

É, valeu, esse lá vai lá pro Dino, viu, Dino? Um abraço, Dino, Irene. Esse aqui é do Adelar, mas é... Ele vai dançar em cima do Alajota. Vamos lá.

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0: Daqui, vamos atender, daqui um pouquinho atendemos o Renato. Depois dessa música aqui, vamos agora atender o nosso amigo Tonho Filippini. Eu Tonho Filippini e também a Marlene. E falar nisso do Tonho Filippini, que não ligou pra nós essa semana, o Nelson, Nelson Sutil, um abraço. O que que deu aí, Nelson? Tá, parece que eu tô vendo, Nelson, só o focinho fora da coberta, com esse frio danado. Tá bom, Nelson? Um abraço pra vocês todos aí. Então, vamos atender o Tonho Filippini e a Marlene, pediu... Tem essa madrugada, alguém no manico.

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5: E vamos atender o meu amigo, meu irmão Reinaldo Panho, homem do caminhão de frete. Ele, a dona Hilda, o Michel, que trabalha no Hospital Santa Terezinha, uma porção de anos. A dona Hilda saiu de lá, que era enfermeira. Levou o piá, fica aí, rapazinho. Então, o Reinaldo Põe, não esquece dos amigos, nunca esqueceu, né? A família Benedetti e todo o pessoal que estão vindo, também o seu cunhado, Valdemar Pegoraro, a dona Terezinha, lá de Bião, o homem que tem aquele vinho bom, vinagre, velho, quer que chega. Nem vou falar um negócio de um vinagre lá, pensei que era vinho, tomei um golão de vinagre, me matou. Esganaram, peguei, é agora que vai. Mas põe vinagre fora naquilo. Meu Deus. Berrante da Madalena, ele quer ouvir pra todo mundo. Vamos lá.

0: Exatamente. Vamos ver quem é que tá com nós. Boa noite.
1: De uma música pro meu amor, a Rosa Moreira, qualquer uma do Amado Batista, o Flor do Meu Jardim.
0: Ó, deixa pra nós. É com o Filho do Rio Grande. Vamos lá.

0: Ei, vamos catar os pelas pro patrão e voltamos. Siga, Edinho.
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0: 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Quem é que tá com nós aí? Vamos lá? Boa noite.
1: Boa noite, Teixeirinha, aqui é a Diva da Cordai. Pede uma música para vocês e da rádio.
0: Sim.
1: E da mesa 6.
0: Isto.
1: E pede para ficar tudo com Deus. As tá. Andorinhas voltar.
0: Deixa para nós. Tá na ponta da agulha. Vamos lá.

0: Agora o Comercial Zanella amanhã vai atender até as 14h. Então, ó, de manhã cedo, das 7h30 às 14h, tá certo? Vamos ver, tem mais alguma coisa pra nós aí? Boa noite.
1: Boa noite, Teixeirinha. Sou a Tere Cardoso, aqui do bairro Nossa Senhora Aparecida. Peço se você faz o favor de mandar pra mim aqui Cabelos Branco, pra mim ouvir e pra tudo quem gostar da música. Valeu, se for atendido, agradeço. Valeu, boa noite.
0: Agradeço. Vamos lá, tem mais. Boa noite.
2: Boa noite, Teixeirinha. O César da Vila Rica. Toca uma música pra nós aí. Pode ser o Tordinho Negro aí.
0: Isso.
2: Ou o Fundo da Grota, com o Baitaca. Um abraço aí, ótimo programa, tudo bom.
0: Muito obrigado, bom final de semana a todos. Tem mais, vamos lá, boa noite.
3: Boa noite, Teixeirinha. Desculpa eu te ligar muito tarde.
0: Tá beleza.
3: É que eu trabalho e eu, às vezes fico sem internet.
0: Tá certo, Pedro.
3: Se puder, coloca uma música para mim.
0: Certo, pode deixar para nós.
3: Pode ser. Quero sua volta, Rio Negro Solimões.
0: Valeu.
3: Sou eu a pedir. Essa música que tá tocando é boa, eu gosto.
0: Tá bonito.
3: Fica com Deus.
0: Você também. Tem mais alguém? No fundo da grota agora pro povo que pediu. Vamos vir. Então amanhã, Flávio, lá começar a Danela, até as 14h. Vamos lá.

0: Exatamente, vamos ver, daqui um pouquinho vai a moda lá pro Flávio, que tá, trabalha até às 7 ali na loja, vai pra casa trabalhar, olá homenzinho pra trabalhar, ele e Aline, viu, daqui um pouquinho vai a moda pra você, vamos ver quem é que tá com nós,
1: boa noite. Olá, boa noite, seu Nereu Kosinowski, tudo certo, meu grande amigo?
0: Tudo certinho.
1: Seu Teixeira, se possível, o senhor tocaria um Atuais aí, a amada minha?
0: Sim.
1: Oferecendo pra todo mundo que tá escutando, pro Nene, pro Zepser Elepe.
0: Opa.
1: Pra todo mundo que gosta desse som aí.
0: Tá beleza.
1: Positivo, um grande abraço aí.
0: Outro. Mas nós vamos já encerrando já o programa aqui, encerramos depois. Depois encerramos. Mas lá pro Flávio e a Aline que tá lá trabalhando lá na casa, ajeitando pra amanhã, né? É amanhã até as 14h, tá? Das 7h30 da manhã até as 14h, tá bom, Flávio? Olha essa moda pra vocês aí, vamos lá?

0: Vocês são os nossos convidados especial. 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É isso aí que nós deixamos para o programa. Bom final de semana a todos e até terça-feira aqui e domingo lá no Galpão.
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Temos congregação nesta cidade de Ervaldo Oeste, estado de Santa Catarina, com reuniões quinzenalmente aos sábados às 19h30 e aos domingos às 9h30 da manhã, na rua Florianópolis, número 395, Centro.

0: Convidamos os prezados ouvintes do programa Hora Milagrosa para que venham visitar as congregações da Igreja Apostólica nas seguintes localidades: Barracão, Rio Grande do Sul, com reuniões quinzenalmente aos sábados às 19 horas. Rua Arlindo Gradim, número 210, Centro. Blumenau, Santa Catarina, com reuniões aos sábados às 19 horas e aos domingos às 11 horas da manhã e quinzenalmente às terças-feiras às 19 horas e 30 minutos. Rua Frederico Jensen, número 4513, bairro Itoupavazinha. Erval do Oeste, Santa Catarina, com reuniões quinzenalmente aos sábados às 19 horas e 30 minutos e aos domingos às 9:30 da manhã. Rua Florianópolis, número 395, Centro. Divulgamos a seguir um depoimento de fé prestado em agradecimento e reconhecimento a Deus Pai e aos seus santos.
1: A senhora Eunice Cardoso Felício foi encaminhada para uma cirurgia corretiva na bexiga. Antes de atender a indicação médica, ela pediu pessoalmente a bênção do primaz Santo Irmão Aldo, que ainda estava entre nós, cumprindo seu ministério de profeta. Depois dessa providência de fé, ela se sentiu mais confiante e agendou a data da intervenção. No dia da cirurgia, ela adentrou o hospital com a pressão arterial elevada, situação que poderia inviabilizar aquele tratamento. Porém, antes de ser levada ao centro cirúrgico, essa senhora clamou pelo poderoso nome do Santo Irmão Aldo e foi atendida. Durante o preparatório, as condições dessa paciente sinalizaram plena normalidade, inclusive a pressão arterial. Submetida à cirurgia indicada, graças ao amparo celeste, tudo correu bem para ela, tanto que no dia seguinte recebeu alta. Logo se sentiu bem e recuperou a boa disposição, bênçãos pelas quais direcionou ações de graças ao Santo Irmão Aldo e ao poder celestial. Seu depoimento de fé, prestado em agosto de 2024, foi remetido de General Salgado, Estado de São Paulo.
0: Prezados ouvintes da Hora Milagrosa, convidamos a todos para que venham participar das reuniões da Igreja Apostólica, que são realizadas nesta cidade de Erval do Oeste, Estado de Santa Catarina, com reuniões quinzenalmente aos sábados às 19 horas e 30 minutos e aos domingos às 9:30 da manhã. O endereço é Rua Florianópolis, número 395, Centro. Serão todos muito bem-vindos. 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

0: Estamos apresentando a Hora Milagrosa e na sequência vai falar-lhes o pastor Ramão Simval Medeiros Machado.
1: Ó prezados e amados ouvintes, irmãos apostólicos, eu desejo a todos a paz e a bênção de Jesus nosso Senhor, Príncipe da Vida, da Santa Vó Rosa, o Espírito Consolador, e de Maria Santíssima, Rainha dos Céus, Mãe de nosso Salvador, Jesus, e Mãe do Povo de Deus. E também vos desejo a bênção do Santo Profeta Irmão Aldo, para que todos tenham uma vida unida a Deus. Falo-lhes nesta oportunidade sobre a nossa doutrina, com palavras o venerável apóstolo São Paulo, quando disse: se Deus é por nós, quem será contra nós? E disse o santo profeta irmão Aldo: se a Santa Vó Rosa, Jesus nosso Senhor, Maria Santíssima, com todos os santos e anjos são por nós, lutam a nosso favor, para a nossa salvação, toda a nossa igreja, quem então será contra nós? Porque o poder de Deus está conosco. Jesus está entre nós com o Espírito Consolador e tem abençoado as famílias, as pessoas que têm crido na mensagem da Igreja Apostólica, mensagem do Consolador, que com amor tem nos ensinado a maneira de santificar a nossa alma, de nós merecermos a proteção destes santos gloriosos. Entendam, apresados irmãos e ouvintes, que a nossa vida nesta terra, tendo o amparo de Deus, seus santos, nada nesta terra pode impedir a nossa carreira de fé. Nós temos exemplos gloriosos e entre eles o maior, de Jesus nosso Senhor, o Príncipe da Vida. Nem a morte física do corpo, o sacrifício que ele passou e depois passou pela morte física do corpo, nem isto impediu a sua missão de salvar, nem isto impediu a sua carreira gloriosa de Salvador. E ele, Jesus Cristo, Príncipe da Vida, é hoje e eternamente Todo-Poderoso sobre a morte e sobre o império da maldade. Então, se ele, Jesus, a Santa Vó Rosa, Maria Santíssima, com todos os santos, são por nós, lutam em nosso favor, quem pode nos parar então? É preciso ter fé, é preciso confiar neste poder celestial que está nesta igreja e que nos garantiu vitórias e vitórias por todos os anos de nossa existência como Igreja do Reino dos Céus, abençoando as famílias, abençoando a saúde, o trabalho, o matrimônio, abençoando a vida de todos os que têm crido, obedecido à disciplina e à doutrina do Reino dos Céus, que têm guardado a sua fé. E nas horas de dificuldade, quando surgem as lutas, buscam em oração a graça de Deus, confiando em Jesus, nosso Senhor, na Santa Vó Rosa, o Espírito Consolador, em Maria Santíssima, no Santo Irmão Aldo. Todos que assim fizeram e humildemente têm vivido como filho de Deus nesta terra, vivendo em paz com o seu semelhante, tendo bondade e amor no seu coração, têm vencido as lutas, têm sido felizes e abençoados em todo o seu viver. Então, o santo profeta irmão Aldo, ele quer nos ajudar, ó prezados ouvintes, ajudar o senhor, a senhora, você jovem, a não ter medo de nada neste mundo, não ficar preocupado com os males, as coisas horrorosas que têm acontecido na vida da humanidade. Não se preocupem com isto e não tenham medo, porque na verdade são catástrofes das mais diversas que têm acontecido no mundo todo. Muitas doenças, muitas guerras, muitas epidemias de doenças das mais horríveis. Mas tudo isto é consequência do pecado que está sobre a humanidade, sobre as pessoas que não têm temor a Deus e que não respeitam a sua lei. Agora, é preciso que cada um dos irmãos entendam que quando surgir na sua vida alguma dificuldade, até certo ponto, isto é normal no nosso viver. Às vezes, uma dificuldade financeira, um problema de saúde e tantas outras coisas que podem surgir até mesmo para lhe roubar a fé. Surgir uma falsa pessoa com comentários, com falatórios, para combater esta fé apostólica, para tirar da sua alma aquilo que Jesus e a Santa Vó Rosa lhe deram para a sua salvação, que é a graça de Deus, é a luz e o entendimento da verdade. Então é preciso que nessas horas tenham muita confiança em Jesus, na Santa Vó Rosa, em Maria Santíssima e no irmão Aldo. E não deixem se levar pelas lutas, pelas dificuldades e pelas conversas mentirosas e falsas que surgem para abalar a sua fé. Nós não podemos ser levianos. Um apostólico aprende nesta igreja a crer verdadeiramente em Jesus, sem nenhum fanatismo, mas com toda convicção e sabedoria. Então, não podemos deixar-nos levar por pessoas incrédulas, que não creem no Evangelho de Cristo, que não creem nas suas palavras quando prometeu a vinda do Espírito Consolador, e que não creem que é possível para ele, Jesus, ter nestes dias na terra um povo santo e consagrado. Há pessoas que não têm essa faculdade de fé, não acreditam nisto, e então, por não acreditarem, se escandalizam pela fé verdadeira que temos. E muitos tentam seduzir as pessoas inocentes e tentar roubar-lhe a fé com mentiras, com falatórios, com coisas graves que vão roubar a fé do que é vacilante. Pessoa vacilante que não tem convicção da sua fé, esse se abala. Esse fica temeroso diante das lutas, quando surge uma dificuldade, um perigo como, por exemplo, terremoto no mundo, em algum lugar, ou próximo de a sua cidade, da sua região onde mora, um ciclone, ou uma tempestade, e outras coisas que podem acontecer, acidentes, doenças, males tão graves sobre a humanidade. Há pessoas que se abalam muito e têm muito medo. E isso é perigoso para a sua alma, ouvintes, porque quem em Deus confiou nunca se enganou. Por isto, guarde a tua fé, não tenha medo de nada, mas seja obediente às leis de Deus, o Pai de Jesus, que tem aprendido nesta igreja, sendo santificado, vivendo e obedecendo à disciplina e à doutrina do reino dos céus. Feliz e bem-aventurada é a pessoa que guarda a palavra de Deus. Isto foi Jesus que disse, que feliz e bem-aventurado é aquele que guarda a sua palavra e pratica os seus ensinos. Daí, ó amados, eu lhes falar, para não temerem nada e guardarem a sua fé. Se alguém da sua parentela, dos seus conhecidos, dos seus colegas de trabalho, alguma pessoa que aparecer tentando lhe seduzir para coisas erradas, tenha na sua alma a sabedoria para rejeitar e para não aceitar que falem mal do que é de Deus, porque eu lhes falo com sinceridade e verdade, que as coisas de Deus não são brincadeira. Tem pessoas que não levam a sério a palavra de Deus e o que é de Deus, a sua igreja, os santos do reino dos céus. Então eu lhes digo, amados, tomem cuidado, porque o mundo está cheio de muita maldade e de pessoas incrédulas que não querem a salvação da sua alma, que não aceitam o evangelho do reino dos céus e lutam para enganar as pessoas. Por isto, não temam nada neste mundo, porque se Jesus é por nós, irmãos, Maria Santíssima e a Santa Vó Rosa, quem será então contra nós? Basta que confiem, que santifiquem a sua alma, que se afastem do pecado e guardem a sua fé. Não se preocupem e não tenham medo de nada, mas sejam obedientes, santifiquem a sua alma, frequentem as nossas reuniões. Há muitas pessoas que ouvem este programa Hora Milagrosa há muito tempo, mas ainda não se esforçaram para frequentar a igreja. Eu lhes digo, ó irmãos e ouvintes, que é preciso vir às nossas reuniões na igreja para aprenderem mais, para se integrarem com o povo apostólico, para serem mais abençoados pela Santa Vó Rosa e pelo irmão Aldo, para santificar a sua alma, para largar de alguns erros que ainda possa haver na sua vida. Essa é a vontade de Deus e, acima de tudo, para que possam adorar ao Deus vivo todo-poderoso, a Jesus nosso Senhor, a Maria Santíssima e a Santa Vó Rosa, com mais perfeição, participando das reuniões, das orações. Por isso eu vos convido, ó amados ouvintes e irmãos apostólicos, que sejam esforçados e frequentem as nossas reuniões mais próximas da sua cidade. Façam isto com devoção e, quando tiverem que enfrentar alguma dificuldade, como lhes falei, não temam nada. Mas lembrem-se que nós, como filhos de Deus, temos que provar a nossa fé, porque uma pessoa dizer que crê é uma coisa, mas ela provar esta fé é outra. E nós precisamos provar a fé. Não basta dizer que tem fé em Deus, mas para provar é preciso santificar a sua alma. É preciso provar o seu amor a Deus, o Pai, sobre todas as coisas, e largar da maldade, largar dos vícios, do pecado e do mundanismo. E podem ter certeza que estes santos gloriosos de Deus estão ao seu lado: nosso Senhor Jesus Cristo, a Virgem Maria Santíssima, a Santa Vó Rosa, o Santo Irmão Aldo estão para lhe ajudar. Mas dependerá tudo da sua fé, da sua boa vontade de transformar a sua alma e de crer. E eu desejo-lhes toda a graça e o amparo dos céus para a sua alma, para a sua salvação, para a sua família, para o seu trabalho, ó amados ouvintes. Sejam filhos de Deus, sejam amparados e protegidos, praticando a verdade, praticando o bem e a lealdade a Deus, o Pai, nesta fé apostólica. É o que eu lhes desejo, em nome do profeta e santo irmão Aldo, e agora eu vou orar em vosso favor. Santíssima e bendita Vó Rosa, apresento diante da Senhora o clamor destes teus filhos que, creio que prostrados, ajoelhados na tua presença, estão suplicando pela tua graça, pela bênção de Jesus, de Maria Santíssima, para o seu lar, para a sua vida. Eu rogo, Santa Vó Rosa, que a Senhora os livre do medo, livre-os da influência do pecado e de toda a maldade deste mundo, desde que eles, nesta hora, estejam crendo perfeitamente e prometendo à Senhora e a Jesus que daqui para frente vão santificar a sua alma, vão largar dos erros, dos vícios, dos males, para serem fiéis filhos de Deus, seguidores da doutrina e da disciplina apostólica. As crianças, os jovens, Santa Vó Rosa, abençoa todos que nesta hora te pedem a graça para aquilo que mais precisam na sua vida. Os ajude a largar do pecado e da maldade. Também eu peço que a Senhora e o santo profeta irmão Aldo abençoe o trabalho, os negócios, estudos do teu povo, destes que creem na tua palavra e pedem a tua graça. Que a Senhora os abençoe e abra uma porta de trabalho, uma oportunidade, Santa Vó Rosa, encaminhe-os para que tenham um emprego, aqueles que estão desempregados tenham um trabalho e bons resultados nas suas atividades. Também peço que a Senhora e o Santo Profeta irmão Aldo, abençoe a saúde dos teus filhos, esses que estão enfermos, talvez num hospital, acamados. Santa Vó Rosa, que a tua mão poderosa seja sobre eles e eles sejam curados, aliviados das suas dores e as doenças cessem sobre a vida deles. Creiam, irmãos, na graça de Deus, em Jesus e na Santa Vó Rosa, que estão vos abençoando nesta hora. E eu rogo que a Senhora unja a água e o óleo que eles puseram, vó, para receber da unção preciosa do teu poder, para que ao fazerem uso destes elementos, sejam eles mais abençoados e livres de todos os males. Que a graça de Deus seja sobre a vossa vida, ó ouvintes. Tenham o amparo e a bênção de Jesus nosso Senhor, da Santa Vó Rosa e de Maria Santíssima e do Santo Profeta irmão Aldo, e tenham paz e sejam muito felizes, é o que eu lhes desejo. Amém.
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5: Olá, boa noite.
6: Boa noite para você que nos acompanha em todo o país.
5: Sexta-feira, 26 de junho de 2026.
6: Vamos ao destaque do dia: desenvolvimento da indústria naval brasileira.
5: Presidente Lula visita construções de barcos de apoio marítimo da Petrobras em Itajaí, Santa Catarina.
6: Eles fazem parte do programa Mar Aberto de renovação e ampliação da frota do sistema Petrobras.
5: Mais de 2 mil profissionais estão envolvidos na construção de 16 embarcações e presidente destaca a geração de empregos na indústria naval.
7: Por que não compra da China? Porque a China não paga salário do povo brasileiro.
6: E ainda desemprego no menor patamar desde 2012.
5: Dados do IBGE apontam que taxa de desocupação ficou em 5,6% no trimestre encerrado em maio. Luana Karen.
8: Outro destaque foi a queda na taxa de subutilização, que atingiu 13,3%, o menor nível da série histórica.
6: E queda também na evasão escolar.
5: Censo da Educação mostra que abandono da escola diminuiu 61% entre 2022 e 2025.
6: Índice de reprovação no ensino médio também caiu 65% no período. Pablo Mundim.
9: De acordo com o Ministério da Educação, os resultados refletem um conjunto de políticas voltadas à permanência dos estudantes na escola, entre elas o programa PED Meia.
5: Hoje, na apresentação da Voz do Brasil, Mariana Jungmann e Luciano Seixas.
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5: O presidente Lula acompanhou hoje o andamento da construção de 16 barcos da Petrobras em Itajaí, Santa Catarina.
6: O programa Mar Aberto prevê a renovação da frota da companhia, com previsão de entregar 98 embarcações nos próximos 7 anos.
5: Lula também participou do lançamento ao mar de uma fragata da Marinha, a primeira de 4 unidades que estão sendo construídas para aprimorar a defesa marítima do país.
6: O presidente Lula visitou as construções de barcos de apoio marítimo da Petrobras em Itajaí, Santa Catarina. Mais de 2 mil profissionais estão envolvidos nas obras de 16 embarcações. A iniciativa faz parte do programa Mar Aberto de renovação e ampliação da frota do sistema Petrobras. Com previsão de entrega para julho, uma das embarcações em construção no estaleiro Detroit, em Itajaí, é a Starnave Electra de transporte de suprimentos. O barco conta com sistemas de geração e distribuição de energia, além de novas tecnologias de pintura e de sistemas anti-incrustação, contribuindo para menor consumo de combustível e menor nível de emissões de poluição. Segundo a presidente da Petrobras, Magda Chambriá, os empreendimentos se alinham com a política verde da empresa.
10: Esses barcos têm tecnologia atual embarcada, respeitam o nosso Acordo de Paris, respeitam as nossas intenções de